0: didáticos serão utilizados nos próximos 4 anos por estudantes e professores do 1º ao 5º ano do ensino fundamental.
1: Hoje, na apresentação da Voz do Brasil, eu, Mariana Jungmann e Luciano Seixas.
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1: A saúde das mulheres ganha novas regras no SUS.
2: Uma lei publicada nesta quinta-feira garante o direito a uma avaliação médica completa, pelo menos uma vez por ano, com exames de rotina e ações de prevenção.
3: As mulheres vão ter direito a uma avaliação médica completa pelo SUS, pelo menos uma vez por ano. A medida está prevista em uma lei publicada nesta quinta-feira no Diário Oficial da União. O objetivo é reforçar a prevenção e ajudar a identificar doenças e outros problemas de saúde o mais cedo possível. A avaliação deve incluir exames de rotina e de triagem, definidos de acordo com a idade e as principais doenças que atingem em a população feminina. O atendimento também vai levar em conta fatores como condição de saúde, situação socioeconômica e local de residência. A nova lei prevê ainda campanhas para incentivar os cuidados com a saúde das mulheres. Entre as ações estão orientações sobre alimentação, atividade física, saúde mental e vacinação, além da realização de exames preventivos. As novas regras entram em vigor 180 dias depois da publicação da lei. Márcia Fernandes, para a Voz do Brasil.
1: Foi apresentada hoje a Central de Comando das UTIs Inteligentes do SUS, que monitora em tempo real os pacientes internados em 6 hospitais do Brasil.
2: Sediada na Universidade de São Paulo, a sala contará com monitoramento 24 horas e vai contribuir para o atendimento dos pacientes.
1: Para isso, as UTIs Inteligentes vão utilizar a conectividade e a inteligência artificial, como destacou o ministro da Saúde, Alexandre Padilha.
4: Inteligência artificial é uma realidade quando é aplicada a uma estrutura, ou seja, trazer essa incorporação tecnológica para servir os pacientes do SUS. Isso é inovação com acesso. Essa é uma tecnologia que vai ser apropriada também pelos hospitais privados, pela saúde suplementar, vai crescendo a densidade tecnológica do país.
2: A expectativa é reduzir as complicações clínicas e o tempo de internação dos pacientes, aumentar a rotatividade dos leitos e o acesso aos serviços do SUS.
1: Início das aulas desperta aquele interesse pelo material novinho que vai acompanhar o aluno durante toda a jornada daquele ano.
2: Escolas públicas de todo o país têm até a próxima terça-feira para decidir quais livros serão usados pelos próximos 4 anos.
0: Escolas públicas de todo o Brasil têm até o dia 8 de setembro para escolher os livros didáticos que serão utilizados nos próximos 4 anos por estudantes e professores do 1º ao 5º ano do ensino fundamental. O processo de seleção faz parte do Programa Nacional do Livro e do Material Didático, iniciativa executada pelo Fundo Nacional de Desenvolvimento da Educação, o FNDE, em conjunto com o Ministério da Educação. Para auxiliar as equipes na decisão, Fernanda Pacobaíba, presidente do FNDE, explica que o MEC disponibiliza o Guia Digital, ferramenta que reúne informações sobre as obras aprovadas. Segundo Fernanda Pacobaíba, os livros selecionados passam por uma análise criteriosa.
5: O que o FNDE disponibiliza a partir de uma seleção junto com o Ministério da Educação, quais foram as obras selecionadas? Então vamos imaginar, para português, tem 4 possibilidades, e aí é o professor, junto com a rede, que vai dizer, ah, eu quero a obra do autor X, porque ela tem mais a ver com a minha peculiaridade aqui.
0: A escolha dos materiais, segundo a orientação do MEC, deve ser realizada de forma coletiva, incluindo professores, coordenadores e gestores escolares. E essa decisão tem até oficina para preparar toda a equipe na escola pública onde a Juliana Cristina Silva trabalha em Brasília. Ela é coordenadora pedagógica e afirma que é fundamental que os livros atendam à realidade dos estudantes.
6: Professora, o que está na sala de aula mais próximo ao aluno?
0: Roberto Alves, diretor da mesma escola onde a Juliana trabalha, conta que mesmo em um cenário cada vez mais cheio de telas e aparelhos eletrônicos, o livro didático segue como um aliado essencial no processo de ensino e aprendizagem.
7: O livro físico, ele é muito importante ainda, apesar de tanta tecnologia, né? Então as crianças gostam de receber, coloca o nome, coloca o telefone, coloca a série, porque não pode perder o livro, tem que ter cuidado. O livro é um passeio. parceiro do dia a dia.
0: Após a análise das obras e a definição dos livros escolhidos, o diretor da escola ainda deve enviar o registro no sistema PNLD Gestão, com acesso pela conta gov.br. Reportagem Gabriela Noronha.
1: E professores podem ter acesso a descontos em compras e serviços. Para isso, devem participar da iniciativa #ToComProf.
2: Com mais de 40 empresas físicas e online aderiram à iniciativa de bancos e farmácias a aplicativos de alimentação e cursos de pós-graduação.
1: As empresas podem ser identificadas por meio do selo #ToComProf ou ser verificadas na página do programa no portal do MEC.
2: Para ter acesso aos benefícios, basta apresentar a Carteira Nacional Docente do Brasil.
1: O documento pode ser solicitado por professores da educação básica e superior de escolas públicas e privadas de todo o país que estejam no exercício da profissão.
2: Confira como obter o documento com Graziela Mendonça.
8: Professores da educação básica e superior já podem solicitar a Carteira Nacional Docente do Brasil. O documento pode ser emitido por profissionais em exercício em instituições públicas ou privadas de todo o país. A solicitação é feita pela internet, no sistema oficial da Carteira Nacional Docente, com acesso pela conta gov.br. O sistema verifica os critérios de elegibilidade e os dados do vínculo com a instituição de ensino. Para solicitar o documento, é necessário ter o CPF regular e cadastro ativo no e-social pelo empregador. Depois da conferência dos dados, o professor deve completar o cadastro, enviar uma foto e confirmar as informações para a emissão da versão digital. O documento tem validade de 10 anos e possui QR Code para verificação. Ele também permite acesso a benefícios previstos para professores, como descontos em hotéis, estabelecimentos credenciados e eventos culturais, além de condições específicas em produtos e serviços. Para saber mais e solicitar a Carteira Nacional Docente, acesse maisprofessores.mec.gov.br. Graziela Mendonça para a Voz do Brasil.
1: E por falar em pesquisa, você que é professor da educação básica, uma oportunidade de formação profissional e acadêmica.
2: O Ministério da Educação e a Coordenação de Aperfeiçoamento de Pessoal de Nível Superior, a CAPES, divulgaram mais de 8 mil vagas em cursos de pós-graduação para docentes da rede pública de ensino.
1: As oportunidades contemplam mestrado e doutorado acadêmico em áreas como matemática, letras, biologia, história e demais áreas do currículo escolar.
2: Também serão oferecidas mais de 1000 vagas para mestrados profissionais nas áreas de educação inclusiva e educação tecnológica.
1: Os interessados podem se inscrever pelo portal Formação Mais Professores no endereço gov.br/mec.
2: Uma mistura improvável que promete construir casas mais frescas e sustentáveis.
1: Cientistas da Universidade Federal de Lavras, em Minas Gerais, desenvolveram um bloco de concreto usando fibra de coco e restos de mineração.
2: O novo material reduz a transferência de calor e pode criar ambientes mais confortáveis.
1: Os detalhes dessa novidade você confere agora no quadro Ciência em Prática.
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10: Uma forma sustentável para um velho conhecido da construção civil. Um bloco de concreto mais resistente, feito com fibra de coco e resíduos de mineração da rocha quartzito.
11: Sou Isabelle Cristina de Carvalho Terra, sou engenheira civil e doutora em engenharia de biomateriais da Universidade Federal de Lavras. A pesquisa, ela teve como objetivo avaliar a possibilidade de produzir blocos de concreto para alvenaria incorporando dois tipos de resíduos: resíduo de quartzito, que é proveniente da mineração, e fibras de coco, proveniente de resíduos agroindustriais.
10: Dois ingredientes inusitados e uma receita que promete conforto para os lares brasileiros. Os blocos de concreto prometem amenizar o calorão dos materiais tradicionais.
11: Os blocos convencionais de concreto, eles podem apresentar elevada transferência de calor. Então, a pesquisa mostrou que a utilização das fibras de coco reduz a condutividade térmica dos blocos. Então, na prática, isso pode contribuir para menor transferência de calor, ambientes internos mais confortáveis, menor necessidade de climatização artificial, possibilidade de redução do consumo de energia. A contribuição ambiental da pesquisa, ela é bastante significativa, porque ela transforma dois materiais que seriam considerados resíduos em matérias-primas para a construção civil. A incorporação desse material em blocos de concreto oferece uma alternativa de destinação tecnicamente viável. Isso representa uma lógica de economia circular.
10: Acompanhe a pesquisa na página da Universidade Federal de Lavras. E esse foi o Ciência na Prática, com produção de Warby Calil e edição de Edinaldo Júnior. E nosso encontro com o Saber Científico volta na próxima semana. Até lá.
2: O Pix tem novas regras para que os usuários tenham mais clareza para contestar uma operação identificada como fraude ou golpe.
1: As mudanças deverão ser efetuadas pelos bancos, dando mais liberdade para que o usuário encaminhe documentos e informações.
12: Disponível desde 1º de outubro de 2025 nos aplicativos das instituições que oferecem um Pix, a funcionalidade de contestação por meio do Mecanismo Especial de Devolução, MED, passa a contar com uma jornada mais orientativa. O sistema vai facilitar a identificação do tipo de golpe e a vítima terá um campo disponível para descrever como ocorreu a situação, inclusive com a possibilidade de anexar documentos e comprovantes que serão analisados pela instituição financeira. O MED também vai trazer orientações em casos que não envolvam fraudes, como a não entrega de produtos comprados por meio do Pix, direcionando o usuário para os canais de atendimento do consumidor. Outras mudanças se referem a funcionalidades dos aplicativos. As instituições deverão informar quando houver mudanças no destinatário de contatos salvos para operações de Pix. A função Pix automático deverá trazer em destaque a identificação do recebedor. As novas regras entram em vigor em 1º de março de 2027. O prazo é para que as instituições façam as alterações em seus aplicativos. Nazi Brum, para a Voz do Brasil.
2: Rico em proteína e nutrientes, como por exemplo ômega 3, uma gordura boa que faz bem para o cérebro e para o coração.
1: Pode ser feito assado, cozido, grelhado, ensopado.
2: Estamos falando de peixes e frutos do mar.
1: E já começou a semana do pescado, que estimula o consumo dessa carne tão saudável.
13: Incentivar o consumo de pescado no Brasil. Esse é o objetivo da Semana do Pescado, que este ano é realizada entre 1º e 15 de setembro. Criada em 2003 pelo Ministério da Pesca e Aquicultura, a iniciativa também tem o objetivo de valorizar o empreendedorismo pesqueiro. A campanha propõe que as pessoas criem o hábito de incluir o consumo do pescado ao menos uma vez por semana.

0: O peixe foi o meio de sobrevivência do seu Francisco dos Santos Bezerra, que desde os 9 anos de idade já acompanhava o pai, que era pescador. Hoje, aos 65 anos, está aposentado da profissão.
1: Saía assim 2:30 da manhã e quando era 1 hora da tarde já estava chegando de volta. Minha família toda eu criei a custa de pescaria.
0: E foi justamente o pescado que fez a merendeira Marli Pereira de Souza ganhar até prêmio. Só de saber os ingredientes já dá a vontade de experimentar essa receita, que leva o nome de peixe joia rara.
2: Leite de coco, extrato de tomate, vem a batata inglesa, vem o queijo mussarela, que dá todo o diferencial, né? Todo o sabor do peixe. Nós colocamos o tomate, a cebola, o pimentão, a manteiga para dar aquela refogada, aquela apurada, e é onde vai dando sabor.
0: E esse prato é um dos preferidos de Ana Júlia Ramos da Silva, de 9 anos.
3: Gosto muito do peixe porque o peixe é macio e também do queijo e da batata.
0: A diretora escolar Maria Ângela Rolim de Oliveira garante que os alunos aprovam essa refeição.
4: Na escola a gente usa muitas estratégias para a criança aceitar bem o peixe. Então aqui na escola eles amam o peixe assado. Eles amam esse peixe, né, que a nossa merendeira faz com batata, com queijo mussarela. Então assim, tem uma boa aceitação.
0: O pescado chega até as escolas públicas de diferentes regiões do país por meio do PNAE, o Programa Nacional de Alimentação Escolar. Uma pesquisa nacional realizada pelo FNDE em parceria com o Ministério da Educação e o Ministério da Pesca e Aquicultura aponta o potencial de ampliação do pescado na merenda escolar. O levantamento revela que a inclusão do pescado nas escolas ainda possui espaço para crescimento. O ministro da Pesca e Aquicultura, Édipo Araújo, ressalta que a cadeia produtiva nacional está muito organizada e preparada para atender a demanda.
5: São pescadores, pescadoras, armadores, aquicultores, feiras e empresas que envolvem essa cadeia. O pescado brasileiro, ele precisa estar no centro da mesa da população brasileira.
0: E quem ficou com vontade de comer peixe pode conferir receitas, espécies de peixes, além de dicas sobre como escolher o pescado, saber se ele está fresco e bem armazenado no site comapescado.com.br. Reportagem Luciana Colares de Holanda.
6: A plataforma abre possibilidades para que pessoas com deficiência pratiquem atividades esportivas.
7: Mas quem pode participar? No Paradesporto, atletas com diferentes tipos de deficiência podem competir.
6: Para promover disputas justas e significativas, existe um sistema de classificação que determina quem é elegível para competir e agrupa os atletas em classes esportivas, considerando o impacto da deficiência nas atividades fundamentais de cada modalidade.
8: A atleta paralímpica de tênis de mesa, Carla Maia, conta como o esporte transformou sua vida.
9: Me trouxe propósito, me trouxe desafio, me trouxe saúde, oportunidade até como repórter depois, por isso eu indico para todo mundo.
8: E para quem deseja começar a praticar uma modalidade paralímpica, como Carla Maia, o Comitê Paralímpico Brasileiro oferece uma plataforma que reúne orientações sobre como dar os primeiros passos e permite localizar clubes e associações que desenvolvem atividades esportivas adaptadas. A página Quero Ser Atleta Paralímpico está disponível no site cpb.org.br. Ela apresenta informações para quem pretende iniciar no esporte, seja por lazer e inclusão, ou seja, com o objetivo de seguir uma trajetória no alto rendimento. A ferramenta também facilita a busca por instituições que atuam no esporte paralímpico. Segundo o Comitê Paralímpico, existem atualmente mais de 1000 associações dedicadas ao desporto para pessoas com deficiência em todas as regiões do Brasil. O secretário nacional de Paradesporto do Ministério de Esporte, Fábio Araújo, explica explica qual é o primeiro passo para encontrar a modalidade adequada.
10: Procure uma entidade que ofereça um esporte inclusivo, acessível e seguro, porque quando você insere o esporte na sua vida, você não está falando só de competição, você está falando de empoderamento, ela vai buscar uma educação melhor, uma vida social, ela vai buscar seus direitos, ela vai buscar emprego melhor. Então o esporte é a porta de entrada para muitas outras coisas dentro da vida da pessoa com deficiência.
8: E o tipo de deficiência e como ela impacta a execução das atividades não impede a prática de qualquer modalidade. No paradesporto, os atletas passam por uma classificação. O objetivo é minimizar o impacto da deficiência sobre o resultado da competição. O processo é realizado por classificadores certificados que levam em consideração quanto a deficiência afeta a execução das tarefas e atividades fundamentais de determinado esporte. Assim, os atletas podem competir de forma justa em cada modalidade. Reportagem Cleide Lopes.
7: Dia 7 de setembro, próxima segunda-feira, celebramos a independência do Brasil. Mas para chegar a essa conquista, a história começou bem antes de 1822.
6: Foi resultado de um processo que não ocorreu apenas às margens do Ipiranga, mas que envolveu guerras na Europa e Brasil.
7: E não só com personagens dos livros, mas brasileiros anônimos em diversas regiões do país.
6: Vamos conhecer um pouco mais sobre essa história na reportagem de Graziele Bezerra.
11: No início do século XIX, a Europa estava em guerra. O imperador francês Napoleão Bonaparte decretou o impedimento do comércio dos países europeus com a Inglaterra. Diante da recusa de Portugal em aderir e a ameaça de uma invasão francesa, o príncipe regente Dom João decidiu transferir a corte portuguesa para o Rio de Janeiro. Foi então que o Brasil deixou de ser colônia e passou a integrar o Reino Unido de Portugal. Anos depois, com a queda de

0: de setembro, nas proximidades do rio Ipiranga, Dom Pedro recebeu cartas com notícias e decisões das cortes portuguesas. E foi ali que ocorreu o episódio que entrou para a história como o Grito da Independência. Como detalha o historiador e diretor do Museu do Ipiranga, Paulo Garcês Marins.
1: Aqui foi declarada a independência, porém, essa independência foi pactuada no Rio de Janeiro, naquilo que viria a se tornar a Corte Imperial, com as elites do país fazendo um movimento bastante conservador nesse processo de independência.
0: Outros personagens tiveram participação direta no processo de independência, como o ministro José Bonifácio e a princesa Leopoldina, esposa de Dom Pedro. Sem eles, provavelmente Dom Pedro não teria conseguido aguentar a pressão entre a corte de Lisboa e os interesses brasileiros, segundo o jornalista e escritor Laurentino Gomes. Mas ele lembra também de outros brasileiros que protagonizaram a independência.
2: Os brasileiros de 1821 e 1822 sonharam grande. Brasileiros ricos, imperiais, mas também brasileiros pobres, brasileiros escravizados, brasileiros simples, anônimos. Sonharam que o Brasil poderia se manter como um país unido, que não se dividisse, um país que se tornasse independente de Portugal e tivesse grandes ambições. Esse Brasil aconteceu. Nós temos o Brasil hoje graças aos sonhos daquela época.
0: Consolidar a independência, ocorreram confrontos em diferentes regiões do país. Houve combates e mortes no Ceará, no Piauí, no Pará e, sobretudo, na Bahia, onde foram desencadeadas as batalhas de Pirajá e de Itaparica. Com colaboração de Malu Prado, reportagem Graziele Bezerra.
3: Estava na lista de espera do ProUni e foi chamado, tem até o dia 14 de setembro para comprovar as informações apresentadas na inscrição.
4: A documentação deve ser entregue à instituição de ensino indicada pelo candidato.
3: Cada faculdade ou universidade define o formato de recebimento dos documentos exigidos, que pode ser presencial ou online.
4: Quem não apresentar os dados no prazo, perde a vaga.
3: O programa Universidade para Todos usa a nota do Enem para conceder bolsas em instituições particulares de ensino.
4: Essas foram as notícias do governo federal.
3: Uma realização da Secretaria de Comunicação Social da Presidência da República.
4: Com produção da empresa Brasil de Comunicação.
3: Fique agora com as notícias do Poder Judiciário e do Congresso Nacional. Boa noite.
4: Boa noite para você, até amanhã.

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2: Jornada Ítalo-Hispano-Brasileira de Direito Público foi encerrada no Supremo Tribunal Federal com debate sobre integridade do processo democrático eleitoral.
3: Para STJ, comprador de celular defeituoso não está dispensado automaticamente de aguardar prazo legal para conserto.
2: Bancário chamado de devagarinho, obtém aumento de indenização na justiça.
3: Boa noite, eu sou o Arthur Filho.
2: E eu sou Walter Lima.
3: A 17ª Jornada Ítalo-Hispano-Brasileira de Direito Público foi encerrada nesta quinta-feira no Supremo Tribunal Federal com debates sobre integridade do processo democrático eleitoral e o papel da justiça constitucional.
2: O encontro, iniciado ontem, reuniu magistrados, professores e pesquisadores do Brasil, da Itália e da Espanha. Marta Ferreira.
4: A jornada teve como tema resistência democrática e justiça constitucional. Na terceira e última sessão do evento, os debates abordaram a atuação da justiça constitucional para garantir a regularidade das eleições. O diretor do Centro de Estudos Constitucionais do STF, Fernando Facuri Scaff, apresentou o panorama dos acontecimentos posteriores às eleições presidenciais de 2022 e exibiu vídeo institucional sobre os ataques às sedes dos três poderes em 8 de janeiro de 2023. Ele citou as investigações, os processos e os julgamentos decorrentes dos ataques. Segundo Scaff, o cenário político brasileiro continua marcado por disputas intensas e críticas ao Supremo e ao sistema.

0: Sistema de Justiça.
1: STJ entende que comprador de celular defeituoso não está dispensado automaticamente de aguardar prazo legal para o conserto.
2: O prazo definido em lei é de até 30 dias para o fornecedor resolver o problema. Fátima Uchoa.
3: A Defensoria Pública do Rio de Janeiro ajuizou ação civil pública contra as operadoras Claro, Oi, TIM e Vivo, alegando que o celular é produto essencial e por isso seria abusiva a prática dos fornecedores de não disponibilizar o direito imediato à troca, à devolução do valor pago ou ao abatimento do preço, mas o Tribunal de Justiça Estadual discordou. No voto condutor do julgamento pelo STJ, o ministro Ricardo Vilas Boas Cueva observou que, em regra, só após os 30 dias é que a lei garante ao consumidor uma dessas três opções. E embora o celular seja importante na vida cotidiana, cabe ao juiz analisar cada caso se o aparelho é essencial para a pessoa, a ponto de serem dispensados os 30 dias.
1: Um bancário que era alvo frequente de apelidos e brincadeiras ofensivas por causa de uma doença relacionada ao trabalho vai receber uma indenização maior por danos morais.
2: A decisão é da terceira turma do Tribunal Superior do Trabalho, Samanta Flor.
4: O bancário foi diagnosticado com LER-DORT, doença que afetava os movimentos e dificultava que ele realizasse algumas tarefas. O trabalhador passou a ser alvo frequente de comentários e brincadeiras ofensivas entre os colegas. Para a terceira turma do TST, além da repetição das ofensas, houve omissão da empresa em impedir a situação. Por isso, a corte elevou a indenização por danos morais de 10 mil para 20 mil reais.
1: Tribunal Superior Eleitoral celebra Pacto Nacional pela Paz e Tolerância nas eleições 2026.
2: Acordo busca promover diálogo, segurança, pluralismo e fortalecimento da democracia no pleito de outubro. Fábio Ruas.
5: O pacto foi firmado nesta quinta-feira com instituições da sociedade civil e organizações religiosas. O objetivo é fortalecer a democracia, promover a convivência pacífica e contribuir para a realização de eleições livres, seguras e legítimas. Na abertura do evento, o presidente do TSE, ministro Cássio Nunes Marques, disse que o tribunal dá um passo que transcende o calendário eleitoral por um propósito comum de fortalecer a democracia brasileira e reafirmar um de seus pilares constitucionais, o pluralismo político. Ele disse também que é necessário construirmos um ambiente em que ninguém tenha medo de votar, de manifestar opinião, de participar da vida pública ou de defender as próprias convicções.
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1: A você uma boa noite.
2: E até amanhã.

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1: Eu sou Paula Groba.
2: Eu sou Humberto Pinheiro.
1: E estes são os destaques de hoje do Jornal do Senado, que começa agora.
2: Aprovada MP da taxa das blusinhas, que zera imposto sobre compras internacionais de até $50.
1: Congresso aprova medida para acelerar fila de benefícios do INSS.
2: Senado aprova criação de Universidade Federal da Fronteira Norte.
1: Boa noite.
2: Boa noite.
1: O Senado confirmou o fim da taxa das blusinhas, que é um imposto nas compras internacionais de até $50.
2: A medida ainda determina a realização de avaliações periódicas sobre os impactos da desoneração fiscal. E mais, o texto ainda prevê isenção de impostos para medicamentos de doenças raras que não tenham similar no Brasil. Repórter Márcio Maturana.
3: Agora é definitivo. Compras internacionais de até $50, cerca de R$250, não pagam mais o imposto de importação, que era de 20%. A senadora Leila Barros, do PDT do Distrito Federal, foi a relatora na comissão mista da medida provisória.
4: Enquanto o viajante que se desloca ao exterior já goza de isenções de tributos federais sob a bagagem no valor de $1.000, a família de baixa renda que não viaja não dispõe desse mesmo canal desonerado. A única forma de disposição desse extrato social para adquirir produtos importados de pequeno valor é pela remessa internacional.
3: Nas compras de até $3.000, as alíquotas da importação serão reduzidas de 60% para 30%. Uma das mudanças é a isenção de impostos para medicamentos de doenças raras que não tenham similar no Brasil. Outras são a adoção de medidas para venda de produtos ilegais e a realização de avaliações periódicas sobre os impactos da desoneração. O primeiro em 3 meses e os seguintes em intervalos de no máximo 6 meses, como explicou Leila Barros.
4: A gente atendeu em parte a maior preocupação do setor, que é a avaliação, dando essa autonomia ao Ministério da Fazenda, a avaliação de 6 em 6 meses e também passar pelo Executivo a avaliação do Congresso Nacional anualmente.
3: O imposto sobre importações de até $50 ganhou o apelido de taxa das blusinhas, mas existia para qualquer tipo de produto, como eletrônicos ou cosméticos, em compras internacionais que ficaram populares em sites e aplicativos de celular. Já a cobrança do ICMS continua igual para compras de qualquer valor, porque a alíquota desse imposto é definida pelos estados.
1: E o Senado enviou para a sanção presidencial a prorrogação até 2030 de incentivos fiscais a programas de atenção à saúde oncológica e de pessoas com deficiência.
2: Com a medida, empresas poderão continuar direcionando parte de seus impostos para financiar projetos de entidades sem fins lucrativos que atuam na prevenção, no diagnóstico e no tratamento. Repórter Pedro Pincer.
5: O projeto altera o funcionamento do Programa Nacional de Apoio à Atenção Oncológica e do Programa Nacional de Apoio à Atenção da Saúde da Pessoa com Deficiência. O texto prorroga até o ano calendário de 2031 a possibilidade de dedução do imposto de renda para doações destinadas aos dois programas. Com a medida, empresas poderão continuar direcionando parte dos seus impostos para financiar projetos de entidades sem fins lucrativos que atuam na prevenção, diagnóstico e tratamento de doenças oncológicas, bem como em serviços de reabilitação e tecnologias assistivas. A relatora, senadora Mara Gabrilli, do PSD de São Paulo, ressaltou que a aprovação não vai significar aumento de despesas.
6: Não há no texto ampliação de percentuais de dedução, criação de novos benefícios ou majoração de despesa orçamentária direta. Os limites e condições para usufruto do benefício permanecem inalterados, de modo que a renovação do incentivo não implica aumento de renúncia fiscal em termos percentuais, mas apenas a manutenção do regime vigente por mais um ciclo.
5: O texto também atualiza a legislação para incluir o termo correto transtorno do espectro autista e adequa as referências às normas de certificação de entidades beneficentes.
1: A fila de benefícios do INSS é um dos principais desafios da Previdência. Para reduzir a espera de quem precisa de uma resposta sobre aposentadorias, auxílios e outros benefícios, o Congresso aprovou uma medida provisória que amplia a força-tarefa do INSS e da Perícia Médica Federal.
2: A medida reforça as equipes do órgão e da Perícia Médica Federal com o objetivo de acelerar a análise dos pedidos que estão há mais de 30 dias na fila. Repórter Rodrigo Rezende.
7: O Congresso aprovou a medida provisória que ampliou a força-tarefa do INSS e da Perícia Médica Federal com o objetivo de diminuir a fila de cidadãos que aguardam benefícios previdenciários. A ideia da MP é dar celeridade à análise dos pedidos, principalmente para aqueles que estão aguardando há mais de 30 dias na fila. A relatora, senadora Zenaide Maia, do PSD do Rio Grande do Norte, destaca que desde a edição da MP, os resultados já são significativos.
8: Os resultados alcançados em 2026 evidenciam a efetividade do programa. Entre janeiro e junho, o número de processos pendentes de análise ou de perícia médica inicial caiu de 2,7 milhões para 1,7 milhão. A redução foi ainda mais expressiva nos processos com tempo de espera superior a 45 dias, que passaram de 1,7 milhão para apenas 557 mil.
1: Atos de crueldade contra animais poderão estar entre as hipóteses que autorizam a aplicação de medidas socioeducativas de internação para crianças e adolescentes.
2: Projeto com essa determinação teve a votação concluída na Comissão de Constituição e Justiça e deve seguir diretamente para análise da Câmara dos Deputados. Repórter Bruno Lourenço.
9: O projeto de lei inclui ações contra animais praticadas com crueldade extrema ou com potencial concreto de causar lesão grave ou morte como nova hipótese de internação para menores de idade. A proposta também aumenta penas para maus tratos contra animais em geral. A relatora, senadora Leila Barros, do PDT do Distrito Federal, defendeu maior cuidado com os animais.
4: A vedação à crueldade, ela constitui fundamento central do direito animal brasileiro e confere proteção aos animais individualmente considerados. Essa proteção constitucional também se relaciona à dignidade da pessoa humana na medida em que a submissão de animais à crueldade degrada os próprios valores éticos que devem orientar as ações humanas e a atuação estatal.
9: O texto ainda aumenta a punição em casos que envolvam tortura, abuso sexual ou transmissão das agressões pela internet.
1: E avançou no Senado a criação de um serviço de telefone nacional gratuito para encaminhar denúncias de maus tratos a animais. A proposta assegura o direito ao anonimato dos denunciantes.
2: O projeto define como maus tratos atos de crueldade, abandono, agressão, mutilação, falta de alimentação e cuidados, além de trabalho excessivo ou inadequado. O abandono também é considerado maus tratos. A matéria seguiu para análise do plenário em regime de urgência.
1: O Senado aprovou o projeto do Executivo que cria a Universidade Federal da Fronteira Norte.
2: A nova instituição herdará a estrutura, os estudantes, servidores e professores atualmente vinculados ao campus Oiapoque da Universidade Federal do Amapá. Repórter Alexandre Campos.
10: A população do extremo norte do Amapá, que vive no município do Oiapoque e imediações, contará com uma nova instituição de ensino superior. Isso porque o Senado aprovou nesta quinta-feira o projeto do Executivo que cria a Universidade Federal da Fronteira Norte a partir do desmembramento da Universidade Federal do Amapá. Em julho, um projeto semelhante havia sido analisado pelos senadores. No entanto, a proposta foi vetada pelo governo por ter sido apresentada por parlamentar e não pelo Poder Executivo, como manda a Constituição. Representante do Amapá, o presidente do Senado, Davi Alcolumbre, destacou a importância estratégica da Universidade Federal da Fronteira Norte.
11: É fundamental termos a condição de formarmos capacidade intelectual na academia, na universidade, no conhecimento, nessa nova perspectiva das riquezas da exploração do petróleo e das riquezas que o petróleo pode proporcionar para o Brasil e vai proporcionar para a Amazônia, de conhecimento, de inteligência, e a universidade, só ela é capaz de gerar todas essas perspectivas.
10: Além da oferta de vagas em cursos de graduação e pós-graduação, a nova instituição também atuará em pesquisa e extensão e buscará promover o desenvolvimento regional. O projeto segue para a sanção presidencial.
2: O Foi edição de Paulo Groba e trabalhos técnicos de Eliseu Caires. O Jornal do Senado fica por aqui. Acompanhe agora as notícias da Câmara dos Deputados. Boa noite.
1: Boa noite e até amanhã.
12: Jornal Câmara dos Deputados. Plenário da Câmara zera imposto sobre importações de até 50 dólares.
13: Câmara confirma Brasil em acordos de proteção à mulher no trabalho.
12: Deputados aprovam Plano Nacional de Cultura para a próxima década.
14: Boa noite. A Câmara aprovou o Plano Nacional de Cultura para os próximos 10 anos. O repórter Antônio Vital tem os detalhes da proposta.
15: A Câmara dos Deputados aprovou o projeto do governo que institui o Plano Nacional de Cultura para os próximos 10 anos. A proposta estabelece princípios, diretrizes, eixos estratégicos e mecanismos de gestão para orientar as políticas culturais do país. Entre os princípios das políticas públicas voltadas para o setor estão o respeito à diversidade cultural, a valorização dos trabalhadores e a garantia de direitos, como o acesso universal à cultura, a liberdade de expressão e a preservação do patrimônio imaterial. Entre os eixos estratégicos estão o financiamento descentralizado, a redução das desigualdades regionais no acesso aos recursos, a presença das artes e da cultura nos currículos escolares e a proteção de culturas tradicionais, indígenas e de matriz africana. Outro eixo é a proteção de direitos autorais no ambiente digital, principalmente em função do uso de ferramentas de inteligência artificial. Cada eixo apresenta objetivos que servirão de base para a elaboração de metas específicas, ainda a ser definidas. O texto também prevê mecanismos de monitoramento do alcance dessas metas, tanto pelo governo federal quanto por estados e municípios. A proposta foi enviada pelo governo ao Congresso no ano passado, a partir de debates da 4ª Conferência Nacional de Cultura e consultas abertas ao público pela plataforma Brasil Participativo, com mais de 85 mil acessos. O relator da proposta, deputado Pedro Czai, do PT de Santa Catarina, acrescentou outros pontos ao projeto, como a prorrogação até 2028 do prazo para que estados e municípios façam a adesão ao Sistema Nacional de Cultura ou criem seus próprios fundos de cultura como condição para receberem recursos da Política Nacional Aldir Blanc de Fomento à Cultura. Esse prazo hoje termina no ano que vem. Pedro Czai disse que os objetivos, diretrizes e eixos estratégicos do Plano Nacional de Cultura contam com fontes de recursos e incentivos fiscais já existentes, mas ele anunciou que o governo vai elaborar um projeto para aumentar as fontes de financiamento para o setor.
16: As ações estratégicas e os indicadores serão democraticamente construídos com estados e municípios do Brasil. Isso para deixar claro, diferente do Plano Nacional de Educação, nós fizemos metas, definimos financiamento, definimos PIB, etc. Neste ponto, em relação ao financiamento, nós vamos apresentar um outro projeto para discutir novas formas de financiamento da cultura brasileira.
15: O projeto cria um colegiado para gerir o Plano Nacional de Cultura, com representantes do Ministério da Cultura, do Conselho Nacional de Política Cultural e dos órgãos gestores dos estados e municípios. A aprovação do Plano Nacional de Cultura para os próximos 10 anos foi acompanhada no plenário pela ministra da Cultura, Margarete Menezes, e foi comemorada pela bancada do governo. A deputada Jandira Fegali, do PCdoB do Rio de Janeiro, destacou a importância da cultura para o país.
17: Cultura é economia, é trabalho, é disputa, é compreender o Brasil profundo, é entender o que ele é capaz, de que forma a gente faz a integração civilizatória de toda a sociedade na sua diversidade. Não há nenhuma luta de resistência e luta por independência que a cultura não tenha sido um fator fundamental. E no momento que tentam nos recolonizar, aprovar esse plano é um instrumento de resistência.
15: O projeto que institui o Plano Nacional de Cultura para os próximos 10 anos foi enviado para análise do Senado. Da Rádio Câmara de Brasília, Antônio Vital.
12: Saúde. Rosiana Sarney, do MDB do Maranhão, quer obrigar o SUS a encaminhar pacientes com câncer para hospitais privados quando os prazos legais para diagnóstico ou início do tratamento não forem cumpridos. A medida também prevê encaminhamento preventivo quando o atendimento público estiver prestes a estourar o prazo.
18: Rosiana Sarney afirma que a proposta dá efetividade aos prazos já previstos para o atendimento oncológico. Pelo texto, o paciente deverá ser comunicado do encaminhamento, terá transporte garantido quando necessário e continuará acompanhado pela rede pública durante todo o tratamento.
12: Previdência. Beto Preto, do PSD do Paraná, propõe que a remuneração de adolescentes e jovens contratados como aprendizes deixe de entrar no cálculo da renda familiar do Bolsa Família. A medida valeria durante a vigência do contrato de aprendizagem e preservaria os demais critérios do programa.
18: Beto Preto explica que a proposta evita que famílias percam o benefício quando um jovem consegue o primeiro emprego como aprendiz. O deputado afirma ainda que a mudança incentiva a qualificação profissional e reduz a evasão escolar.
19: Trabalho.
12: A Câmara aprovou a adesão do Brasil a dois tratados internacionais sobre trabalho que protegem as mulheres. O repórter Marcelo Lascher traz os detalhes.
20: A Câmara dos Deputados aprovou a adesão do Brasil a dois tratados internacionais sobre direitos dos trabalhadores e, em especial, as mulheres. Um dos textos aprova a adesão do Brasil à Convenção da Organização Internacional do Trabalho, a OIT, com medidas contra violência e assédio no trabalho. A Convenção 190 da OIT é o primeiro tratado internacional a reconhecer o direito de todas as pessoas a um mundo de trabalho livre de violência e assédio. Os países que ratificarem o texto ficam obrigados a adotar medidas para proibir violência e assédio contra trabalhadores e garantir reparação às vítimas e sanções aos autores. A Convenção considera violência e assédio baseados no gênero como práticas inaceitáveis e inclui o assédio sexual como violência praticada contra as pessoas em razão de seu sexo e gênero. Outro trecho estabelece que as medidas previstas na Convenção se aplicam à violência e assédio que ocorrem no trabalho, inclusive durante os deslocamentos do empregado. A adesão do Brasil ao tratado recebeu parecer favorável da relatora, deputada Benedita da Silva, do PT do Rio de Janeiro, mas foi criticada pelo deputado Kim Kataguiri, do Missão de São Paulo. Segundo ele, os termos que designam o assédio no ambiente de trabalho são vagos e podem encarecer os encargos trabalhistas.
21: Gente, não é à toa que só 30% dos países que integram a OIT concordaram com esse tratado. Nós, mais uma vez, Brasil, América Latina, África, estamos sendo feitos de tonto pela Europa, que vão lá, usam seus 3 votos, cada país lá na OIT, e empurram legislação trabalhista para nós. A gente fica com a legislação mais cara, a gente fica com a legislação mais burocrática.
20: O plenário também aprovou a adesão do Brasil a outra convenção da OIT. Esta voltada para promover a igualdade de oportunidades de tratamento para trabalhadores, homens e mulheres com responsabilidades familiares. Segundo a convenção, as responsabilidades familiares não podem ser usadas como uma razão para demissão. Os trabalhadores devem ter direito à livre escolha de um emprego levando em conta suas necessidades com responsabilidades familiares. A deputada Benedita da Silva também ofereceu parecer favorável à adesão do Brasil a esse tratado.
22: A ratificação da convenção reforça demais as respostas às interrupções de trajetória laboral impostas pelas responsabilidades de cuidado, que reduzem a densidade contributiva das trabalhadoras e comprometem sua cobertura previdenciária na velhice.
20: As propostas que ratificam a adesão do Brasil às duas convenções da Organização Internacional do Trabalho sobre assédio e cuidado seguiram para análise do Senado. Da Rádio Câmara de Brasília, com informações de Antônio Vital, Marcelo Larcher.
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0: Silvia Cristina, do PP de Rondônia, defende a aprovação da proposta de emenda à Constituição que reduz a maioridade penal de 18 para 16 anos. A deputada argumenta que a medida pode ajudar a reduzir a violência e responsabilizar jovens envolvidos em crimes graves.
1: Silvia Cristina cita a experiência pessoal com a violência ao lembrar o assassinato do pai e diz que criminosos adultos usam adolescentes para cometer delitos. Para ela, é preciso endurecer as punições para quem participa da destruição de famílias por meio da criminalidade.
2: Se diminuir a maioridade, até porque rapaz e meninas, aos 16 anos, eles já votam, já casam, já sabem muito bem, já têm noção do que estão fazendo, a gente diminui essa violência que assola o Brasil. Então, é um fato que causa muita discussão, mas para quem sabe, já sofreu na pele o efeito da violência, não pode deixar de ser favorável a algo que a gente sabe que tem que ser mais rigorosa. Nós temos que ser mais rigorosos nas penalidades de quem sabe que está destruindo família.
0: Sargento Faur, do PL do Paraná, apoia a redução da maioridade penal para casos de crimes graves. O parlamentar lembra sua experiência na Polícia Militar para defender punições mais severas a infrações hediondas e de envolvimento com o crime organizado.
3: Muitas vezes fala-se que queremos prender crianças. É mentira. Nós queremos prender menores bandidos. Menores cometem crimes graves transportando drogas químicas, estuprando e matando crianças, matando pessoas para roubar, precisam ser punidos severamente de acordo com a gravidade dos seus crimes. Comissão especial instalada, já começamos os trabalhos e tive contato com o relator e ele deu a entender que vai fazer uma consulta pública, um plebiscito para que o povo decida finalmente se quer ou não a redução da maioridade penal no Brasil.
1: Na opinião de Sargento Faur, a revisão da legislação penal responde a uma demanda expressiva da sociedade por mais segurança. O deputado garante que a maioria dos integrantes da comissão especial é favorável à proposta.
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5: Justiça.
0: Cássio Favacho, do MDB do Amapá, é autor de proposta que consegue gratuidade da justiça a pessoas que recorram ao judiciário para obter atendimento de saúde do poder público ou de planos privados. Pela matéria, o benefício poderá ser concedido antes da análise da situação financeira do paciente.
1: A gratuidade abrange ações sobre medicamentos, tratamentos, cirurgias, internações e outros recursos relacionados à saúde. A Cássio Favacho avalia que a medida facilita o acesso à justiça em situações nas quais os gastos médicos podem comprometer a renda do paciente.
5: Política.
0: Vinícius Gurgel, do PL do Amapá, apoia projeto que impede condomínios e proprietários de proibir o funcionamento de sedes partidárias em imóveis comerciais. De acordo com a proposta, a regra vale desde que sejam respeitadas normas de segurança, acessibilidade e vizinhança.
1: Vinícius Gurgel considera que a medida protege a liberdade de organização dos partidos políticos. O texto torna nulas cláusulas que imponham esse tipo de restrição e prevê que o prejudicado solicite a reparação por eventuais danos. A matéria está no Senado após a aprovação da Câmara.
5: Desenvolvimento regional.
0: Altineu Cortes, do PL do Rio de Janeiro, defende um regime especial para acelerar obras de reconstrução em cidades atingidas por eventos climáticos extremos. Ele explica que a proposta simplifica licitações, reduz prazos administrativos e prioriza a recuperação da infraestrutura.
1: Na visão de Altineu Cortes, é preciso agilizar as ações de reconstrução e prevenção em estados e municípios em situação de calamidade pública. Para ele, o Estado precisa garantir socorro rápido e eficiente às populações populações afetadas por desastres naturais.
0: Paulo Litro, do União do Paraná, apresentou o projeto que reforça as regras de segurança para a abertura de comportas de barragens. A proposta do parlamentar determina que a liberação da água seja feita de forma gradual, conforme o volume de chuvas e o nível dos reservatórios.
1: Paulo Litro também propõe a instalação de sistemas de alerta para moradores de áreas próximas às barragens. O texto, que atualmente tramita na Comissão de Integração Nacional, prevê ainda a divulgação dos planos de abertura das comportas para reduzir riscos de inundações.
5: Votação.
0: Deputados aprovam medida que isenta de imposto compras internacionais de no máximo $50. O repórter Antônio Vital tem mais informações sobre a chamada taxa das blusinhas.
6: A Câmara dos Deputados aprovou medida provisória que isenta do imposto de importação as compras internacionais de até $50, conhecida como taxa das blusinhas. A medida provisória, aprovada faltando 5 dias para perder a validade, já está em vigor desde maio, quando foi publicada. Até então, as compras de até $50 pagavam taxa de 20%. O texto também zera a alíquota de importação para medicamentos destinados a doenças raras que não tenham similar nacional. Estabelece ainda a taxação de 30% para as compras entre $50 e $3 mil, com a possibilidade de o governo impor limites para os produtos mais caros. Além disso, obriga as plataformas de comércio eletrônico a adotarem mecanismos contra fraudes, como preços fictícios abaixo dos preços reais e fracionamento das compras de modo a evitar a taxação. O descumprimento sujeita as empresas a multas, suspensão de atividades e até proibição de operar no país. O texto final cria ainda um sistema de avaliação periódica sobre os impactos da isenção, com dados sobre os impactos da medida sobre os empregos, a arrecadação e o comércio. Os relatórios devem considerar especialmente setores considerados mais atingidos pela concorrência de produtos importados, como de roupas, calçados, brinquedos e cosméticos. Deputados da oposição criticaram a proposta e disseram que o fim da taxação sobre os produtos importados prejudica a indústria e o varejo nacionais. Foi o que disse o deputado Gilson Marques, do Novo de Santa Catarina.
7: O empreendedor brasileiro, aquele que paga DARF, que paga Selic a 15%, que contrata e pagar um imposto caríssimo, tem que concorrer com o exterior, a China, por exemplo, que tem regra trabalhista análogo à escravidão, que se diz, entra no solo brasileiro sem nada de imposto.
6: Já deputados da base do governo disseram que eventual prejuízo a comerciantes e fabricantes brasileiros será compensado com a entrada em vigor da reforma tributária no ano que vem, o que vai acabar com o imposto cumulativo sobre os produtos. O deputado Reginaldo Lopes, do PT de Minas Gerais, disse que a medida beneficia quem não pode fazer compras pessoalmente no exterior.
8: É fundamental para aquelas pessoas de menor poder econômico, que não têm condição de fazer viagens internacionais, como os 16 milhões de brasileiros assim fazem e têm o direito à isenção até $2 mil.
6: Já o presidente da Câmara, Hugo Mota, disse que a medida beneficia também aqueles empreendedores que dependem de compras do exterior para seu comércio. Ele disse que a Câmara está atenta ao impacto da isenção no setor de varejo.
9: Sabemos que existem preocupações da indústria e do varejo em relação a essa medida. E a Câmara dos Deputados não dará as costas a essas preocupações. A Câmara continuará dialogando com o setor produtivo, buscando conciliar a proteção do poder de compra das famílias, sem deixar de olhar para a competitividade da indústria e a força do varejo nacional.
6: A medida provisória que isenta do imposto de importação as compras internacionais de até $50 seguiu para análise do Senado. Da Rádio Câmara de Brasília, Antônio Vital.
1: Logo em seguida, a aprovação da MP na Câmara, o Senado retomou sessão própria com a inclusão do tema na pauta de votações.
5: Economia.
0: Mauro Benevides Filho, do União do Ceará, é autor de proposta que obriga o Banco Central a enviar ao Congresso as informações solicitadas por deputados e senadores. Ele explica que a medida visa dar mais transparência à relação entre a instituição e o Poder Legislativo.
10: Restabelecer a obrigatoriedade do Banco Central prestar informações ao Congresso Nacional, tanto à Câmara quanto ao Senado, de qualquer informação que o Congresso deseje. Por exemplo, eu quero pedir informação não só do Brasil, quero pedir informação quanto é a taxa de juros lá da Suíça. O Banco Central tem isso e terá que informar para a gente poder fazer uma avaliação da atuação do Banco Central, que eu acho que o Banco Central hoje privilegia muito o sistema financeiro, com taxas de juros muito elevadas, em detrimento da iniciativa privada, das famílias, das pessoas, e nós temos, portanto, que acabar com isso.
1: Mauro Benevides Filho avalia que a fiscalização do Congresso pode ampliar a responsabilidade do Banco Central na definição da política monetária do país. Ele avalia que a taxa de juros atual representa um custo adicional de pelo menos 300 bilhões de reais por ano.
0: Kleber Verde, do MDB do Maranhão, apresentou o projeto que altera o sistema de consórcios para garantir novos direitos aos participantes desistentes e excluídos. O deputado propõe regras para a devolução de valores, limita multas e veda a cobrança de taxa de administração após a saída do grupo.
1: Kleber Verde acrescenta que o texto prevê o envio de saldos não resgatados ao Banco Central para, segundo ele, facilitar o resgate do dinheiro. Na opinião do parlamentar, a medida busca dar mais transparência e equilíbrio à relação entre clientes e administradoras.
0: Termina agora o Jornal Câmara dos Deputados, produzido pela Rádio Câmara, com trabalhos técnicos de Everson Urani e apresentação de José Carlos Andrade e Márcio Aquilissardi. Uma boa noite para você.
1: Ótima noite. A Voz do Brasil está de volta amanhã. 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

0: Paradão da Sentinela começa com as primeiras músicas. Deco Dal Ponte, Porão do Nono, Roberta Miranda, Perigosa e Linda, César e Paulinho, Jeito Brasileiro.
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0: 22:16.
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0: 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Maria Cecília e Rodolfo, Noites Escuras. Marlon e Maicon, Lá Vem Ela. Rodrigo Barão, Mulher da Luz Vermelha.

0: 22:27.
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0: É o Paradão da Sentinela, Grupo Corpo e Alma, Te Quero Tanto, Leonardo Eduardo Costa, Como Eu Chorei, Israel e Rodolfo, Ex-Apaixonado.

0: 22:38.
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0: É o Paradão da Sentinela com boa música, sempre especialmente pra você. Thiago e Graciano, Lunático, Banda Pop Soul, O Alemão Vai Te Pegar, Luan Santana, Chuva de Arroz.

0: 22:48.
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0: Paradão da Sentinela e a boa música pra você. Rio Negro e Solimões e Padre Ezequiel, Viva o Amor. Taim e Tiago, Bem Feito. Grupo Momentos, Um Sim no Altar.

0: 22h58.
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0: Paradão da Sentinela e a boa música pra você. Rio Negro e Solimões e Padre Ezequiel, Viva o Amor. Taeme Tiago, Bem Feito. Grupo Momentos, Um Sim no Altar.

0: 23:08.
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0: É o Paradão da Sentinela com boa música, sempre especialmente pra você. Simone Mendes, Erro Gostoso. Ana Castela, Solteiro Forçado. Amado Batista, Quero Namorar.
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0: 23:19.
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0: Paradão da Sentinela e a boa música pra você. Teodoro e Sampaio Réu Apaixonado. Banda Planeta São. Copo de Cerveja, Tiago e Graciano. Se eu fosse rico.

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8: Paradão da Sentinela e a música que você gosta de ouvir aqui pela Sentinela FM. Banda São Francisco, um anjo na balada. Banda Portal News, Camisola Preta. Lisboa e Diego, Vidas Divididas.

0: 23:42.
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2: Paradão da Sentinela prossegue. Sérgio Gomes, dando boia para Uria. Paulo e Pamela, Bruno e Marrone, não tem cura. Pris, Elias, vírus.

0: 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Boa madrugada a todos.
1: Hora certa. Meia-noite e um.
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corações apaixonados dessa linda canção do Bailão das Antigas. Diz aí, quero ver.

0: Meia-noite 14.
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0: Chiggy.
1: Meia-noite e 51.

0: chega pra cá, Jorge Matheus!
1: Chega aí,
2: Sorocaba! Alô, Fernando Sorocaba!
1: Como é que vocês estão?

Morada. 1:15. 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
1: Fred Fabrício, Cleiton Romário, é tapa no volante agora. Agora a playlist é só os bravos.

0: 2 e 3.
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0: 2:15. 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

0: 2:25.
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0: 2:37.
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0: Hits. 2:46.
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0: Até você ficou bom.
1: Pode, Matheus.
2: 2:56.
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certa. 3:15. 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

0: que nós dois, hein, Simone Mendes?
1: Tudo Henrique, coisa linda.
0: Vamos pra Simone aí, São Paulo. Muitas palmas.
2: Obrigada.
3: 3:19. 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

0: 6:27.
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0: 3:45.
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0: 3:59.
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0: 4 e 14.
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E bom dia para você, amigo ouvinte, você que está ligado aqui na 97.9 na Sentinela FM, o nosso cordial bom dia. O desejo aí que todos tenham tido uma ótima noite de sono, acordado aí com as energias recarregadas, com as baterias em ordem aí para mais um dia, mais uma sexta-feira, minha gente. Sextou novamente.

E se você quer ficar com a Sentinela, então ligue o seu rádio, deixe ele ligado aqui na 97.9, que estaremos com vocês até às 6 da manhã com muita música no programa Despertando Vale. Programa Despertando Vale, comigo eu, Cláudio Miglioli, levando para você até às 6 da manhã boa música, atendendo a participação dos ouvintes através do WhatsApp 988-380192. Ele estava dormindo, mas acordou também o nosso galo cantador aí, que dá a hora certa para você, agora pontualmente 5 horas e 1 minuto. Quem já está com a gente participando do programa é o Hamilton Amaral, o Hélio Stanque, a Edinalda lá do Balbaixo, o Jair Arca lá do Alto Gasparinho, o Amaro Reis aqui do Gaspar Mirim, também o Ademar Zeferino lá do bairro Macuco e lá do bairro Bateias, a Zilda Brunenzucchi. O Amaro Reis, manda aquele abraço para todos os ouvintes Sentinela. Já o Jair Arca dedica o programa de hoje ao Sebastião Prebianca, aos amigos Odair Nicoletti, a Cibele e a Preta Nicoletti. Já o nosso amigo lá do Macuco, Ademar Zeferino, manda aquele abraço para os seus amigos aqui da prefeitura, o seu Gaspar e seu Vanderlei, as respectivas esposas. 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E vamos começar o programa com as músicas de hoje. Esta sexta-feira promete muita música bonita para você. Primeiro, atendendo aqui a participação do Hamilton Amaral, ele pediu e vai ouvir a bonita música com Milionário e José Rico, Lenha Molhada. Logo após, temos aqui aquela música da terra, daqueles cantores lá do início da música caipira, Zilo e Zalo, Visão do Pensamento. E após, Beto e Braga com a música Cantinho do Céu. Agora 5:03.

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O Galo cantando a hora certa para você, agora 5:15. E ontem, pela Copa do Brasil, o Grêmio se classificou aí para semifinal, vencendo o Internacional, aquele confronto gaúcho, aquele clássico gaúcho, deu o Grêmio, para tristeza dos torcedores aí do Internacional. Meu amigo Bagé está feliz ali do Bagé Lancha. Já o Rafael aqui do cartório tá triste, amargando mais uma desclassificação. E assim já temos aí algumas semifinais aí já definidas aí. O Vasco da Gama vai pegar o Palmeiras, páreo duro aí pro Vasco da Gama, e o Grêmio enfrenta o Atlético Mineiro pelas semifinais da Copa do Brasil. 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Agora vamos de música, Irmãos Bertucci. Essa quem pede é a nossa amiga Zilda, e oferece lá para o Enéas, para Lourdes, para Cássio, para Correca, para Inês, para Zé Tizuki, para família Sansão. Ela pede com Irmãos Bertucci, Chorando de Amor. Logo após, vamos atendendo e mandando aquele abraço também lá para nossa amiga Tuti, lá do bairro Paciência. Ela pediu com, vamos ouvir aí, Chico Mineiro. Quem vai cantar é o nosso grandão aí, o Sérgio Reis. Antes, mandando também um abraço aqui pro Ingo, fotógrafo lá de Indaial, o Célio Nicoletti, o meu compadre Gilson Michel, e também pra minha xará, Cláudia Rodrigues. A todos, então, vamos ouvir agora a bonita música aqui, Irmãos Bertucci, Chorando de Amor. Logo após, Sérgio Reis, Chico Mineiro. Agora, 5:18.

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E a irmã, a Júlia, parabéns ao Lucas. Amanhã de sexta-feira, temperatura aqui na casa dos 14 graus centígrados. E a gente vai dando sequência agora, atendendo a Cláudia Rodrigues. Ela pediu e vai ouvir com os Serranos, Lembranças. Logo após, os Mateadores na Garupa do Sossego.

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A hora certa para você agora, 5 horas 37 minutos. 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

E agora, dando sequência ao programa, vamos atendendo aí o pedido de música e oferecimento aí ao aniversariante do dia, Lucas Micho, que oferece ao papai Gilson e à mamãe Sirlene e à irmã Júlia. É, a música é com os Montanari, Orquestra Os Montanari, Zic Zac. Na sequência, vamos atendendo aqui a participação, deixa eu ver quem que pediu a música, se não me engano é a Tuti lá do bairro Paciência. Não, não foi a Tuti não, vamos ver ao Célio Nicoletti. É, o Célio Nicoletti. Vamos na sequência então ouvindo a música com Edson Hudson, As Andorinhas. Primeiramente então, eles, Orquestra Os Montanari, Zic Zac. Agora 5:39.

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E para você que ficou e está com a gente, a hora certa, 5 horas 48 minutos, faltando 12 minutos para as 6 da manhã. Quem também está com a gente, mandando seu zap aqui para o 988-380192, é a nossa amiga Rosângela Pamplona e a Sueli Bittencourt. 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Nosso agradecimento a todos os ouvintes aí que participaram do programa, entre eles aqui a Zilda, a Rosângela Sueli, o Hamilton Amaral, o Gilson Micho, o Célio Nicoletti, o Ingo, fotógrafo lá de Indaial, a Cláudia Rodrigues, está fazendo aquela orelha de gato, aquele docinho todas as manhãs, acordando sempre cedo, o Ademar Zeferino do Macuco, a Tuti lá do bairro Paciência Itajaí, a nossa querida Edinalda lá do Baú Baixo, o Hélio Estanque aqui da margem esquerda, o Jairarca lá do Alto Gasparinho, aqui do Gaspar Mirim, o Amaro Reis. Vai se aproximando a mais um final de programa, deixando aquele abraço, desejando aí a todos um ótimo final de semana. Segunda-feira, segunda-feira, feriado. Programa na segunda vai ser especial, vai ser gravado. Também temos feriado. E deixamos com vocês as últimas músicas do programa e pedimos para você se manter ligado aqui na programação Sentinela. Às 6 em ponto, a oração da Ave Maria com César Costa, logo após o Panorama Agrícola. Em seguida, o Jean. Comando Sentinela da Manhã, depois temos Horário Político e logo após o Jornal Sentinela. As últimas músicas do programa, atendendo aqui a Sueli Bittencourt, Léo Canhoto e Robertinho, A Colina do Amor. E para finalizar, deixei aí para vocês Pimpinela, Só Há Um Vencedor. Meu abraço a todos, um ótimo final de semana, um ótimo feriado e até terça, se Deus quiser.

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9: É de hoje que se diz que a palavra tem poder. Se isso já se afirma da palavra em si, das palavras humanas, podemos imaginar o quanto isso é verdade em se tratando da palavra de Deus. A palavra de Deus tem sim um poder imenso sobre a nossa vida. Isso porque ela não é a palavra de alguém, mas ela é alguém. A palavra do Senhor é o próprio Senhor, é o Cristo. Por exemplo, que ao final das proclamações na Santa Missa, não dizemos palavras do Senhor, mas palavra do Senhor, no singular, porque Cristo é a palavra. Desse modo, quando o autor da carta aos Hebreus afirma que a palavra de Deus é viva, eficaz e mais penetrante que qualquer faca de dois gumes, ele está afirmando que o próprio Senhor, por meio de sua palavra, tem o poder de transformar a nossa vida de maneira concreta, radical e necessária. Assim, ao sairmos de uma oração, de um momento de leitura orante da palavra de Deus, é até bom que saiamos incomodados, pois a palavra de Deus deve penetrar a nossa vida de forma que a transforme. Tal é a sua força. Mas se você pensa que para ler a Bíblia Sagrada e deixar-se transformar-se por ela é preciso ser um teólogo ou ter uma formação acadêmica muito grande, você se engana. Se lhe é possível compreender a palavra de Deus, já tem o poder de transformar a sua vida. Até mesmo ao ouvir a palavra, você pode ser transformado por ela. Pois, como diz o autor de Hebreus, ela é viva. Ela age na história da nossa vida, no nosso hoje. O evangelho da liturgia de hoje tem o poder para transformar a sua vida. Quando leio a palavra de Deus, ela tem sempre para mim o que me dizer no momento atual da minha vida. Ela pode conter uma resposta, uma pergunta, um encorajamento, uma palavra de consolo. E se amanhã eu ler mesmo este texto novamente, ela irá me dizer outra coisa, pois mesmo que a palavra não mude, o seu efeito sobre mim é sempre atual. É claro que ao falar dessa força que a palavra tem, eu me refiro à palavra de Deus utilizada como instrumento de oração. Não posso pensar que, se eu abrir a Bíblia aleatoriamente, sem nenhum preparo espiritual, eu posso tomar a primeira frase que me saltar aos olhos e assumi-la como uma mensagem de Deus para mim. Não é desta forma que funciona. Agora, se nos colocarmos em oração, pedir o Espírito Santo que entre mesmo em sintonia com o Senhor, tomar sua palavra no Evangelho, em outro trecho da liturgia do dia, ou até mesmo outra passagem, e adentrar profundamente no texto, aí sim, eu tenho a certeza que a palavra poderá realizar grandes maravilhas na minha vida diariamente. Portanto, façamos a experiência de deixar-nos transformar pelo Senhor, que quer agir em nós por meio de sua palavra.
10: Ó Mãe de bondade e misericórdia, Santa Virgem Maria, eu, pobre e indigno de pecador, a vós recorro com todo o afeto do meu coração, implorando a vossa piedade. Assim como estivestes de pé junto à cruz de vosso filho, também vos digneis assistir-me, não só a mim, pobre pecador, mas como todas as pessoas que hoje celebram em vossa igreja a reza. Auxiliados por vós, possamos oferecer a Deus, uno e trino, a vítima do meu agrado. Amém. Que Deus Todo-Poderoso e cheio de misericórdia nos conceda alegria e paz. Em nome do Pai, do Filho e do Espírito Santo. Amém.

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1: Panorama Agrícola para 4 de setembro de 2026, sexta-feira.
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1: Olá, hoje é sexta-feira de lua minguante, 4 de setembro, e está no ar o Panorama Agrícola. Eu sou Maurício Frigueto e na mesa de som está o Eduardo Maier. O ditado de hoje é: sementes boas em terra ruim não vingam. Confira aqui no Panorama. Dia de campo em Xanxerê conecta estudantes à prática agropecuária. São Miguel do Oeste recebe dia de campo de olericultura. 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Para participar do programa, ligue 48-3665-5359 ou envie e-mail para panoramaagricola@epagri.sc.gov.br.
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1: Agricultores de São Miguel do Oeste região podem participar no dia 10 de setembro de um dia de campo de olericultura. O evento será realizado das 9 às 16 horas no Centro de Treinamento da Epagri, com atividades práticas sobre diferentes sistemas de produção. A programação inclui uma palestra sobre controle biológico e apresentação da experiência da Feira de São Miguel do Oeste. Também terão estações temáticas sobre o sistema de plantio direto de hortaliças, hidroponia, produção de mudas, cultivo convencional e uso de biofertilizantes. O evento é gratuito e oferece certificado de participação. Mais informações podem ser obtidas com a Gerência Regional da Epagri em Palmitos pelo telefone 49-3462-4081.
2: Confira a entrevista de hoje.
1: A Escola de Campo São Caetano, em Xanxerê, vai receber mais um dia de campo no fim de setembro. O objetivo da iniciativa da Epagri é promover a educação prática de alunos do meio rural através de visitas a propriedades agrícolas. O encontro será realizado na Fazenda Maté, onde os alunos aprenderão sobre o preparo do solo, o uso de micro-organismos eficientes e o processo completo desde o plantio até a colheita de grãos. Para explicar a proposta, converso com o extensionista rural Ed Alexandre Bortoluzzi e a extensionista social Isis Fávero. Vocês poderiam explicar o que é este dia de campo e por que ele é realizado na escola?
3: E a gente sempre procurou trabalhar com escola, com as crianças, né? Porque a gente vê nas crianças, né, a grande oportunidade da gente mudar o meio rural. E como é uma escola do campo, uma escola que tem só alunos do meio rural, então a gente começou a trabalhar com eles dentro da sala de aula. Fomos trabalhando dentro da sala de aula com palestras, oficinas. Daí já surgiu a ideia de se fazer uma horta dentro da escola, né? E essa horta a gente já procurou trabalhar ela de forma didática e que gerasse uma certa renda para os alunos, né? Para eles, que essa horta daí ela tem o objetivo de os alunos levantar recursos para fazer uma excursão no final do ano. Então eles sempre é a nona oitava ou nona série que toca a horta, e eles fazem caixinha para eles no final do ano fazer um passeio. Então, dali surgiu, daí já no, em 2021, surgiu a ideia da gente expandir um pouco mais, né? A gente, além de começar a mostrar para os alunos como é que funciona o meio rural, como é que funciona uma propriedade na prática. Então, a gente começou a realizar os dias de campo. Pega uma propriedade onde tem cultura normal, como se fosse um dia de campo com agricultores mesmo. A gente monta as estações de acordo com a idade dos alunos, né? Então dá bastante estação. Não é só uma estação para de manhã. Não, de manhã tem os alunos que são da sexta, da quinta, oitava, nona série, né? Ensino médio, de manhã. E de tarde, normalmente, é o prezinho e de uma quarta. Então nós temos que montar as estações de acordo com a idade deles. Então, num dia de campo desses, nunca baixa de 10 estações para realizar o evento.
1: Vocês começaram em 2021, o primeiro dia de campo, né?
3: Primeiro dia de campo.
1: Qual que é o tema deste evento deste ano?
3: Desse ano aqui, nós na Fazenda Ársico nós já fizemos, que foi em pecuária, né? Então, esse ano a gente trabalhou a questão dos biodecompositores, né? Produção de energia a partir dos biodecompositores, biogás, produção de energia, né? A sustentabilidade dentro da propriedade a partir disso, né? A produção de alimentos alternativos como alfafa foi trabalhado. Foi trabalhado também a questão de recria de bezerra. Então foi feito esse processo de como amamentar, como fazer a colostragem, como fazer a parte de toda a parte sanitária com as bezerras, né, para tu criar uma bezerra de qualidade dentro da propriedade. Então foi trabalhado com os alunos essas questões aí, né? Apesar de eles serem alunos de séries iniciais, né? Mas dentro da Fazenda Ársico a gente convidou os universitários também para participar, que fazem parte também. Então ela abrangeu um pouquinho mais técnico também, além do pedagógico ou técnico, né?
1: Certo.
3: E mostrar como é que funciona uma fazenda de, por exemplo, que gera, tira uma carreta de leite por dia, tem 1000 vacas na ordenha, como é que ela funciona no dia a dia, né? Então essa foi o objetivo desse ano na Fazenda Ársico. Agora na Fazenda Maté, que a gente vai fazer o próximo mês agora para setembro, então a gente vai mostrar como é que funciona o preparo do solo até o plantio, até a colheita do grão, não só até o plantio, mas até a colheita do grão. Então a gente mostra como o produtor faz a cobertura do solo, como é que ele faz a correção, como ele cuida do solo como um ser vivo, né? Solo, a parte biológica do solo, ele cuida muito. E nesse a gente vai trabalhar também nessa parte de solo vivo, a questão dos micro-organismos eficientes, né? Que a gente tem um trabalho também com produtores aqui. Então os alunos vão mostrar como é que a gente produz, como é que a gente faz, como é que a gente aplica na lavoura. E vamos mostrar o pós, até a colheita. Como é que faz a colheita? Então a gente põe as máquinas lá para mostrar para os alunos todo esse processo.
1: Eu queria fazer uma pergunta para a Isis agora. Por que é importante tratar desse conhecimento na escola?
4: Nós temos as crianças como os mais fáceis multiplicadores, né? Então eles tratam esses conhecimentos na escola, a gente conversa com eles sobre isso e eles levam isso para casa. Né? Então eles acabam abrindo a conversa para dentro de casa, com pais, com os avós, né, com os próprios familiares, vizinhos. Então assim, a criança dentro da escola é onde ela tem o acesso que muitas vezes fica difícil de a gente conseguir chegar na família por outro meio, né? Então dentro da escola, principalmente como é uma escola de campo que a gente está trabalhando, né, a gente consegue ter essa facilidade. E é ali que desperta o interesse.
1: Edi, que mudanças você espera que os estudantes e agricultores levem para casa depois desse dia de campo?
3: Então, assim, ó, primeiro, antes de falar da mudança, porque assim, a gente faz com a escola do campo, o Cambuzal, né? E mais tem as escolas da cidade que levam alunos lá para participar, para ver, né? Como acontece o processo. Então, a mudança que a gente procura mostrar para os alunos é da onde, como é que sai, da onde surge o alimento que ele consome, tá na mesa dele no dia a dia. Da onde que sai o trigo, o pão, né? Da onde que vem a polenta, da onde que vem a carne, da onde que vem o leite, vem a nata. Então esse é o objetivo nosso, de mostrar para os alunos que o leite não vem da caixinha do supermercado. Ele tem todo um processo antes e tem toda uma agricultura, que um agricultor que prepara esse alimento para ele ir para até a mesa do produtor, né? Esse é o objetivo grande, eu acho, nosso, é mostrar para os alunos de onde vem a comida.
1: Eu conversei com Ed Alexandre Bortoluzzi e com Isis Fávero. Muito obrigado pela entrevista.
3: Obrigado. Obrigada, Maurício. Tá. E ficamos à disposição.
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Muito bom dia, minha gente. Chegou sexta-feira. É isso aí, sexta-feira. Hoje é dia 4 de setembro de 2026. Feriadão também chegando, porque segunda-feira é dia 7, é feriado nacional, dia da independência. Então o pessoal pode aproveitar e já se programar para esse final de semana, não é verdade? Então, para você, um ótimo dia. Os aniversariantes também, parabéns, felicidades. 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Vamos começando então o programa, trazendo as duas primeiras músicas, não, uma música só, porque essa aqui já é grande, né? O Hamilton Amaral tá pedindo Lembranças com o milionário José Rico. Então eu vou já atendendo ele, depois eu trago as outras músicas que já estão pedindo aqui para mim. A Zilda pediu a música que na minha playlist só tem com Roberto e Meirinho, não com Tião Carreiro e Pardinho, mas depois eu vou ver se tem na rede social essa música, tá certo? Mas vamos lá então, começando o Sentinela da Manhã, trazendo essa música para recordar. Quem é que não tem lembrança de alguma coisa, de alguém, enfim, lembrança. 6:31, informou Scheiter Relógios e Ótica. Ótima sexta-feira para você.

0: Lembranças, música bonita aqui no Sentinela da Manhã. A Zilda pediu Ainda Te Quero com Tião Carreiro e Pardinho. Eu não sei, mas o Google me indicou que Migalhas de Amor tem também Ainda Te Quero no meio da música. Será que é essa? Fala aí, Zilda.
1: Bom dia, Jean.
0: Bom dia.
1: A música aí pra nós com Tião Carreiro e Pardinho, Ainda Te Quero. Quero pensar lá pra Inês, pra Correca, pra Lourdes, lá pro Acácio, pro Enéas, pra família Sansão, pro Zé Tizuki, ali pro Mim, pro Mica, pra todos que estão ouvindo.
0: Olha lá, Migalhas de Amor é sucesso, pra recordar.

0: tá aí, ó, Ainda Te Quero. Se não é essa, mas que é bonita também, é, foi sucesso. Nas vozes de Tião Carreiro e Pardinho. Tião Carreiro, rei do pagode, né? Da música sertaneja. Não é aquele pagode lá do Rio de Janeiro, não. Tem um intervalo comercial, Chaite e Relógio de Ótica informando a hora certa, 6:37.
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7: Seis e quarenta, minha gente, tá acordando? É, então bom dia para você que está já se preparando para ir pro trabalho, os nossos amigos estudantes também, é... Tem aí sexta-feira e sábado, domingo e segunda também, né? Ah, tem o desfile cívico, né? Será que vai chover? É, as previsões não são muito boas, não, né? Mas final de semana vai ter chuva, pelo menos, né? Não sei se segunda-feira, né? Aí previsão muito esticada, às vezes não dá certo. 6h40, minha gente, Scheiter Relógios e Ótica informando para você, lembrando mais uma vez, olha a dona de casa, já tá acordada, né? 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Vamos ver quem é que já mandou mensagem aqui pra gente, dando aquele bom dia todo especial. A Rosângela Pamplona, sextou com o clima de feriadão, é verdade. Bora aproveitar então cada segundo, ótimo final de semana prolongado pra todos nós, né, Rosângela? Pra você, pro Nelson e pra toda a sua família. Terezinha Vitorino chegou aqui. Ah, tem gente da família de aniversário, né, Terezinha? É a filha da Terezinha, Jéssica Vitorino Degal, completando mais um ano de vida hoje. Parabéns, felicidades. Vamos trazer a turma para cantar os parabéns?
8: Feliz aniversário, parabéns pra você.
7: Parabéns, felicidades e muitos anos de vida, então. Em nome de toda a família, especialmente da sua mãe, a Terezinha, para você, Jéssica, os nossos desejos, então, que seja um dia todo especial para você. Jair Arca, lá do Alto Gasparinho, mandou aqui, ó, um cafezinho, né? Ele chega já de manhã cedo, bem cedinho, né? Para tomar aquele chimarrão e depois aquele café reforçado para ir para lida. Acreditar mesmo que tudo pareça impossível. Bom dia, feliz sexta-feira também para você, Jair. Rosana Keller mandou aqui a sua mensagem para hoje. Que você tenha um dia abençoado e rico em tudo que traga felicidade ao seu coração. Deise também tá aqui com a gente, dando aquele abraço. Ela é lá da facção da Zumira, né? Tá ligadinha, pediu jantar para Jesus. É, vamos rodar então, essa música é abençoada, como se diz, né? Ah, Olindina Alexandre chegou aqui, bom dia, Jean, bom dia, tudo bem, Olinda? É, a Olinda mandou aqui, ó, Jean, é piloto, ah, não, calma aí, é Pitoco, né? Toca a música Pitoco, acordei e em primeiro lugar agradeço a Deus por acordar todos os dias com alegria. Ah, é isso aí. Não sei, a música Pitoco não vai dar tempo. É muito, ela não é pitoca não, ela é grande a música. Paulo Reinert, alô Paulo, é, tá aqui ligadinho na sentinela lá do Arraial, bom dia. Zé Tizuki chegou aqui com aquele café, aquela xícara, né? E diz assim, ó, hoje só direi, tudo posso naquele que me fortalece. É um salmo, né? Filipenses. Cláudia Rodrigues, alô, a mulher da orelha de gato, mandou um cafezinho aqui, flores e tudo mais, e a sua mensagem em placas. Bom dia, que seu dia seja leve, cheio de paz, alegrias e bons momentos. Pra você também. Ana Maria Bauler, ali do bairro 7, lindo dia que hoje floresçam sorrisos, esperanças e motivos lindos para agradecer. Falando em bairro 7 de setembro, ah, tá aqui, é verdade, é, eu não ia esquecer não, o Lucas tá de aniversário, né? O Cláudio já deu os parabéns aí pro Lucas e eu vou também retribuindo aqui e agradecendo sempre essa família que é muito querida pela nossa família, a família Michel, né? E hoje então tem um aniversariante da família, o filho do Gilson da Silene e o irmão é da Júlia, né? Desejando parabéns e felicidades e muitos anos de vida para o Lucas, o aniversariante do dia. Maria Paulina Vaz, do Coloninha, tá ligadinha, trabalhando, fazendo produção, então bom final de semana, Maria. A Zilda do Mateias, ah, ela falou que poderia ser qualquer uma música do Tião Carreiro e Pardinho, então foi. A Tuti do Paciência chegou aqui, ó, estou ligadinha, é bom dia, que seu dia seja muito abençoado por Deus, feliz sexta-feira. Ladilhota, deixa eu ver aqui, um abraço pro professor Vitório, é a Márcia Cunha, alô Márcia, vamos ler a sua mensagem também aqui, ó. Quem anda com Deus não erra caminho, quem escuta Deus não perde direção, quem fala com Deus não fica sem resposta. O Saci chegou aqui, alô Saci, Valdir Souza ali do Alto Pojulinho da BR. Deus abençoe a nossa sexta-feira. Sextou, né, Valdir? Aquele abraço. Sueli Bittencourt também está aqui com a gente. Jean toca a música Canção Missioneira com o Barreirito. Abraço para todos vocês. Não vai dar tempo. É, a propaganda eleitoral chega aí, né? Eu não tenho o que fazer. Elisete Camargo também mandou aqui a sua mensagem. Um dia repleto de paz. Que Deus abençoe você e sua família. Então vamos rapidinho aqui trazendo um jantar para Jesus, pelo menos trazer essa música ainda, né? É, o Marcelino pediu capa de revista, vamos ver se vai dar de rodar, mas tá difícil. Essa tem 3:44 de Lucas e Luciano.

0: Lucas e Lucian, aqui no Sentinela da Manhã, 6h50, informou o Scheiter Relógio de Ótica. Eu tenho ainda um pequeno intervalo e volto pro fechamento do programa.
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0: 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Obrigado para todos que estão ligados na Sentinela FM, sempre dando aquele alô especial para você que mora aqui nas cidades em torno de Gaspar, pessoal também pela internet, quem tá trabalhando, quem tá em casa, quem tá voltando do trabalho, pessoal do terceiro turno, claro que já a maioria já chegou em casa, né? É porque ou distância, né? Porque é 5 horas que termina, né? Mas então tá bom. Ó, só deixa eu completar aqui o programa, né? 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Chegou aqui o Amaro Reis, lá do Gaspar Mirim. Alô, Amaro, nosso padeiro lá do supermercado Estanque. Deus abençoe todos nós, um bom final de semana. Amém. Aquele abraço, Amaro, pra Andréia, lá pra dona Marli, o seu Jaime, Luiz Henrique e a Dani, Super Estanque na rua Frei Solano. A Edinalda Rodolfo da Luz, mandando aqui também o seu alô e a sua mensagem para essa sexta-feira, 4 de setembro. Eu te agradeço, Senhor, pelo pouco e pelo muito, pelo sim e pelo não, pelas bênçãos e pelos livramentos, pelos simples e pelos extraordinários. O Senhor sempre tem sido tão bom para mim. Então, gratidão, né, Edinalda? Isso é muito importante. Sempre agradecer mais do que pedir, isso também vale muito. Um abraço aí também para a professora Leia, lá pro Patrício, do bairro 7 de Setembro. Então lá o espaço recreativo, professora Leia, atendendo a criançada e com o rádio ligado na 97.9. Deixa eu ver aqui. Tá certo, terminou aqui, beleza, vou finalizando o Sentinela da Manhã, deixando o trecho aqui da capa de revista, o Marcelino da Itopava Central pediu, então tá rodando aí Gilberto e Gilmar, tá chegando o horário político, aquele abraço, bom final de semana, a gente volta na segunda, feriado. Música.

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7: Sete horas e 28 minutos, bom dia para você. Estamos iniciando o Jornal Sentinela, edição para essa sexta-feira, é a primeira sexta-feira do mês de setembro. Estamos no dia 4 hoje. Céu nublado na cidade e coração do vale. Apresentação Jornal Sentinela é minha, Jean Carlos, reportagens de Gil Dias, também a parceria aí com Miguel Vivo, que com os destaques esportivos, mais ainda a agência de notícias AKR com as informações no seu rádio, nesse dia que é dia mundial do taekwondo e também dia mundial da saúde sexual. A todos então uma ótima recepção.

0: 32 anos é preso em Blumenau com veículo furtado em Ibirama. Detalhes daqui a pouco no Boletim de Segurança Pública.
1: Ainda no Jornal Sentinela, Polícia Rodoviária Federal e Polícia Rodoviária Militar de Santa Catarina, Polícia Estadual, né? Polícia Rodoviária Estadual, reforçam a fiscalização nas rodovias de Santa Catarina durante o feriadão da Independência. Gaspar já conta com um novo sistema de transparência para acompanhamento das obras públicas realizadas no município. Essas e outras informações chegando no Jornal Sentinela.
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1: Vamos lá, trazendo a previsão do tempo para esta sexta-feira e também já para o final de semana. Vamos ter mudanças aí do clima e a meteorologista da Caerte, Daniele Lima, traz mais informações para você. Alô, Daniele, bom dia, como vai ser essa sexta?
3: Bom dia. Nessa sexta-feira, a passagem de uma frente fria deixa o tempo instável em Santa Catarina. Ao longo do dia, as nuvens aumentam e ocorrem pancadas isoladas de chuva com trovoadas, principalmente à tarde, do Vale de Itajaí ao Litoral Norte e Planalto Norte, onde não se descarta o risco de algum temporal pontual. O vento sopra de sul com rajadas no litoral. As máximas diminuem no Litoral Sul, onde não passam dos 18 graus. Em Urubici e Itajaí, as máximas ficam próximas dos 20 graus. Caçador e Chapecó, 23. E Pinhalzinho, Rio do Sul e Canoinhas chegam perto dos 25 graus. No sábado, a chuva segue perto do Paraná, sobretudo no norte do estado, enquanto nas outras regiões, as nuvens diminuem. As temperaturas entram em declínio e as mínimas acontecem à noite. A tendência é que no domingo e no feriado de segunda-feira, o sol predomine. Apenas no litoral devemos ter variações de nuvens e chuviscos isolados nos extremos do dia. O frio será intenso, com máximas abaixo dos 18 graus e madrugadas geladas. No domingo, a geada ganha força na serra. Já na segunda-feira, devemos ter o amanhecer mais frio no estado. Temperaturas negativas na serra, geada isolada no Grande Oeste e mínimas entre 12 graus no litoral e zero nos planaltos. Atenção no litoral no domingo, onde podemos ter rajadas mais intensas de vento sul. Não esqueça o casaco e tenha um excelente fim de semana. Com informações do tempo, meteorologista Daniele Lima, de Florianópolis, para a Rede de Notícias Acaerte.

0: 7:33 e vamos chegando com notícias de Brasília. Isso já era esperado. O Congresso aprova o fim da taxa das blusinhas sobre compras internacionais de até 50 dólares. A informação chega de Brasília com Rita Sardi.
1: O Congresso Nacional aprovou nesta quinta-feira a medida provisória que acaba de forma permanente com a chamada taxa das blusinhas, cobrança de 20% de imposto de importação sobre compras internacionais de até 50 dólares. A proposta foi aprovada pela Câmara e pelo Senado e segue agora para a sanção presidencial. A mudança beneficia principalmente consumidores que fazem compras de pequeno valor em plataformas internacionais. Com a nova regra, o imposto federal será reduzido a zero para essas encomendas, mantendo a isenção que já vinha sendo aplicada por meio de medida provisória. A aprovação, no entanto, não significa que as compras ficarão totalmente livres de impostos. O ICMS, tributo estadual, continuará sendo cobrado com alíquotas que atualmente variam entre 17% e 20%, dependendo do estado. A medida também prevê acompanhamento periódico dos impactos da isenção sobre o setor produtivo brasileiro, permitindo avaliar os efeitos da mudança ao longo do tempo, como explica a relatora, a senadora Leila Barros, do PDT do Distrito Federal.
2: O que nós vamos fazer agora é o que nós colocamos dentro do projeto. A gente vai fazer essa avaliação. Inicialmente, essa primeira avaliação, nós vamos ter já uma estimativa do que foi o impacto desde a emissão da MP, que foi em maio. Então, em dezembro agora, a gente vai ter esses números e depois a reavaliação de 6 em 6 meses. E aí o governo vai poder. Primeiro, tem que dar transparência desse impacto, caso ele haja, né, dos números.

0: números. E a partir do momento desse pacto, ele vai ter que tomar alguma medida, seja por projeto ou reavaliar a alíquota, porque a gente está dando essa autonomia, e também o Congresso Nacional de ano em ano vai poder também fazer a avaliação com base nesse relatório emitido pelo Ministério da Fazenda.
1: A taxa das blusinhas havia sido criada em 2024 e passou a ser alvo de críticas de consumidores e de setores que defendem a redução da carga sobre as compras internacionais. Por outro lado, representantes da indústria e do varejo nacional argumentam que a isenção pode aumentar a concorrência com produtos estrangeiros e prejudicar empresas brasileiras. A Fiesc, Federação das Indústrias do Estado de Santa Catarina, afirma que o fim da cobrança de imposto sobre as importações de até $50 será prejudicial não só à indústria, mas também ao comércio. Segundo a entidade, a expectativa é que micro e pequenas empresas sejam as mais afetadas, com risco de perda de empregos em setores como o têxtil e de confecções, e destaca que para Santa Catarina, a medida é especialmente preocupante, já que o segmento é um dos maiores empregadores do estado. De Brasília, da Rede de Notícias Acaerte, repórter Rita Sardi.
2: Continuando com a Rita Sardi, porque também tivemos mais um assunto importante no governo federal, que recuou e deixa o fim da escala 6x1 para depois das eleições. E a Rita Sardi traz essa informação para você.
1: A falta de votos para aprovar o fim da escala de trabalho 6x1 levou o governo e a base governista a recuarem da estratégia de votar a proposta antes das eleições. A avaliação, após as articulações no Congresso, é de que não há apoio suficiente para garantir a aprovação do texto neste momento. Diante do risco de uma derrota, a orientação passou a ser deixar a discussão para depois das eleições. A proposta prevê o fim da escala em que o trabalhador atua por 6 dias e folga apenas um, e propõe jornada de 40 horas semanais com 2 dias de folga. O adiamento também atende à pressão de setores empresariais que defendem mais tempo para discutir os impactos da mudança na jornada de trabalho. A FETRANSESC, Federação das Empresas de Transporte de Carga e Logística do Estado de Santa Catarina, comemora o adiamento. O presidente da entidade, Dagnor Schneider, explica de que forma a mudança na jornada impacta o setor de transportes e logística.
3: O setor de transporte e rodoviário de cargas, ele terá uma perda de capacidade produtiva do setor de logística na ordem de 15%, na sua capacidade de abastecimento, ou seja, na sua capacidade de atender a logística brasileira. O porquê da perda? Porque nós atualmente já operamos na capacidade máxima da jornada legal de todos os nossos profissionais do volante. E ainda as empresas estão com caminhões parados por falta de mão de obra.
1: A FETRANSESC defende liberdade de negociação entre patrões e empregados.
3: Nós somos favoráveis, sim, que se façam as reflexões, que se façam as avaliações, mas o entendimento nosso é de que efetivamente nós tenhamos maior liberalidade nas negociações entre trabalhadores e empregadores através da participação da sua classe de representação, seja o sindicato laboral, o sindicato empresarial, para que em conjunto possam estabelecer as melhores regras no que diz respeito à jornada laboral, sem comprometer as atividades econômicas e também, no caso específico do transporte, o abastecimento logístico brasileiro.
1: O governo tinha uma estimativa de 53 ou 54 votos favoráveis ao relatório do senador Omar Aziz. Como uma emenda à Constituição exige 49 votos favoráveis, a margem de apenas 4 ou 5 votos para aprovar o texto acendeu um sinal de alerta, e a base governista decidiu adiar a votação, que estava prevista para a última quarta-feira. A expectativa agora é retomar o debate após as eleições, quando o cenário político no Congresso estiver mais definido. De Brasília, da Rede de Notícias Acaerte, repórter Rita Sardi.
2: 7h40, agora é a hora do intervalo comercial, depois voltamos com segurança pública e muito mais pra você.
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5: 7:42, horário de Brasília. Vamos trazendo informações aqui da Polícia Rodoviária Federal e também Polícia Militar Rodoviária Estadual quanto ao feriadão da Independência. E depois a gente já traz informações da Segurança Pública aqui na Sentinela com o repórter Gil Dias. Primeiramente, então, Carol Denardi. Chegando aqui para você.
6: A Operação Independência começa nesta sexta-feira nas rodovias federais e estaduais de Santa Catarina. Sobre o fluxo esperado nas rodovias federais, quem detalha é o chefe do núcleo de comunicação da Polícia Rodoviária Federal no estado, o inspetor Adriano Fiamoncini.
7: A Operação Independência começa nessa sexta-feira, dia 4. Dura 4 dias, vai até segunda-feira, o final da segunda-feira, dia 7. Além do movimento, que em si já é grande, por se tratar de um feriado nacional, em Santa Catarina nós temos mais uma condicionante, que é o feriado de Curitiba, dia 8 de setembro, terça-feira. Então, muitos paranaenses aproveitam esses 5 dias de folga lá para invadir o estado catarinense pela BR-101 e pela BR-280, no acesso às praias de São Francisco do Sul, Barra Velha, chegando até Camboriú e Itapema. Então, esse é o trecho que mais preocupa a PRF em Santa Catarina nesse feriadão, por conta do feriado de terça-feira em Curitiba.
6: Agora, em caso de acidente sem vítimas durante o feriado, o inspetor Fiamoncini também orienta os motoristas sobre como proceder.
7: Aqueles acidentes somente com danos materiais, para-choque amassado, em que o veículo pode rodar com segurança, primeira coisa, libere a pista, coloque o carro no acostamento, colha os dados ali do outro veículo envolvido e siga a viagem. Depois, em casa, pela internet, o motorista pode preencher a CST, Comunicação de Sinistro de Trânsito. Dali resulta um documento que tem valor legal.
6: Já nas rodovias estaduais, a Operação Independência começa às 7 da noite desta sexta-feira. O chefe de operações do Comando de Polícia Militar Rodoviária, Major Maurício Abílio dos Santos, explica como será o trabalho.
8: Essa operação, ela vai até amanhã da terça-feira, dia 8, e neste período os policiais militares estarão na malha rodoviária estadual para garantir a segurança da circulação de pessoas e de veículos.
6: Se você vai pegar a estrada neste feriadão, preste atenção nessas dicas de segurança do Major Maurício.
8: Cuidem da segurança das pessoas que estão dentro do veículo, com utilização de cinto de segurança, utilização de dispositivos de retenção para as crianças menores de 10 anos, os cuidados em relação ao condutor, não dirigir cansado, não dirigir após ter feito a ingestão de qualquer substância que altere a sua capacidade psicomotora, e que as pessoas tenham cuidado ao fazer ultrapassagens.
6: Haverá restrição para veículos de cargas excedentes em pistas simples nesta sexta, sábado e na segunda-feira, em horários determinados pela PRF. De Florianópolis, da Rede de Notícias AKERT, Carol Denardi.
5: Obrigado, Carol. Já vamos acionando. O repórter Gil Dias já está a posto para trazer informações aqui durante a nossa programação. Ó, Gil, antes ainda até só um lembrete aqui, acabou de acontecer um acidente na BR-470 próximo a Dudalina. É o Evair Lans Instalações é que está mandando esse recado. Então, pessoal já que está pegando a 470 ali no trevo, ali próximo a Dudalina, temos um acidente ocorrido nesse momento, Gil. Bom dia.
9: Alô, Giancarlo, bom dia você que está ligado no Jornal Sentinela. Eu passei há cerca de 10 ou 12 minutos lá pela Dudalina e não tinha nenhum acidente. Vê, os acidentes acontecem, até ia destacar que o trânsito está fluindo normalmente, sentido ao litoral, mas agora, infelizmente, esse acidente.
5: O Evair já mandou um áudio aqui até para reportar o que está acontecendo, Evair. Bom dia.
10: Bom dia, bom dia.
11: Tem um furgãozinho virado ali, acabou de tombar, o pessoal tava saindo de dentro, sentido ao litoral.
5: Tá certo, então. Nesse momento aconteceu, então, Gil.
9: É importante, né, Gil, a participação do nosso ouvinte repórter, né? Sim. Que tiver qualquer situação no seu bairro, que está passando, vendo o trânsito, manda um áudio pra gente que ajuda a gente a informar o ouvinte com mais precisão, né, Gil?
5: Porque muitas pessoas no trânsito estão ouvindo a gente nesse momento, então nosso abraço e cuidado, então, principalmente nessa região ali da Dudalina, que tem esse acidente, acabou de acontecer.
9: É, Dudalina, entrada no bairro Fortaleza. Fortaleza Alta, que dá acesso também ao Bechoro Baixo e Bechoro Alto, né, Gê?
5: Sim, e ali, claro, tem esse novo trevo, né, bem sinalizado, mas acontecem acidentes.
9: É, eu sempre existia um trevo ali na Dudalina, permanece, lá foi melhorado, mas é importante essa informação do ouvinte, nosso muito obrigado. Giancarlo, a segunda companhia de polícia militar de Gaspar atendeu a 18 ocorrências na comarca de Gaspar nas últimas 24 horas. Foram 14 ocorrências em Gaspar e 4 em Ilhota. Nenhuma pessoa precisou ser detida e levada para a delegacia de polícia. A polícia militar de Gaspar, então, não está destacando nenhuma ocorrência. O 10º Batalhão de Polícia Militar de Blumenau atendeu a 74 ocorrências nas últimas 24 horas e a 572 ligações pelo número 190. Duas pessoas foram presas e levadas para a central de polícia em Blumenau. Um idoso morreu após passar mal e cair em uma câmara de defumação de linguiças aqui em Gaspar. A ocorrência aconteceu por volta das 20h30 desta quinta-feira, dia 3 de setembro, na rua Rodolfo Vieira Pamplona, no bairro Gaspar Mirim. A vítima foi identificada como Arno José Chirã, de 85 anos, mais conhecido como Passarela. Quando os bombeiros chegaram, vizinhos e o filho da vítima já haviam iniciado o combate às chamas. O fogo se restringiu a pequenos focos no telhado e foram utilizados cerca de 200 litros de água. Conforme informações dos familiares, Arno estava produzindo linguiça artesanal e durante o preparo teria sofrido mal súbito e caído no interior da câmara de defumação. Ainda conforme relatos, ele já havia apresentado episódios de desmaio durante a semana. Hoje é, você que é de Gaspar conhecia já o Passarela, né?
5: Sim, ele é uma pessoa muito popular, lamentavelmente, uma tragédia, né? A pessoa com essa idade, com alguns problemas já de saúde, fazer isso daí tem que estar sempre acompanhado, né?
9: É, o idoso gosta, assim como todo mundo tem as suas afazeres, de seguir fazendo as suas atividades, né?
5: É, e não pode parar.
9: Então, nosso pêsame à família e aos amigos do Passarela.
5: Ô Gil, ainda só reforçando aqui trânsito, temos aqui também reportado um acidente na Anfilóquio Nunes Pires, ali próximo da Malha Soft, esse acidente entre dois veículos, há 23 minutos aconteceu o acidente, então pessoal, atenção também ali na Anfilóquio Nunes Pires, ali próximo da entrada da Estrada Geral das Águas Negras.
9: Olha só ali, inclusive que tem aquela queda de barreira na pista, que tem obra ali, né?
5: Sim.
9: Próximo àquela lombada, tem que ter atenção. Sexta-feira já com registro de dois acidentes nos dois lados, na BR-470 e também na Anfilóquio Nunes Pires, rodovia Jorge Lacerda.
5: Então, atenção motorista, a gente percebe aqui que o trânsito está fluindo bem, aqui no centro da cidade também está fluindo bem. Temos aqui congestionamento somente na saída da Jorge Lacerda para chegar à BR-101, mas é muito menos que os outros dias, Gil.
9: Hoje, mas aqui na rua Ercílio Fidesinho, eu estou parado aqui bem em frente à Arena Multiuso, o trânsito movimentado nos dois sentidos, viu, Jean? Impressionante, viu? Observando aqui, não para um minutinho, viu? trânsito direto nos dois sentidos na chegada e saída de Gaspar.
5: É, mas aqui no mapinha, pelo menos, ainda não tem nenhum vermelho para dizer que está o trânsito parado, né?
9: Não, não está parado, está fluindo, mas está intenso, viu?
5: Sim. Menos mal.
9: Giancarlo, às 9:28, a polícia militar de ontem prendeu um homem de 28 anos no bairro Centro em Blumenau, na rua 7 de setembro, por apropriação indébita de um veículo. A guarnição interceptou o carro após receber informações via rádio sobre a circulação do automóvel, que possuía registro prévio de boletim de ocorrência. A abordagem ocorreu no local indicado e durante a busca pessoal e veicular, os policiais não encontraram materiais ilícitos. Questionado, o motorista admitiu que deixou de pagar as mensalidades do aluguel do veículo devido a dificuldades financeiras e que não havia regularizado a situação com a locadora. A empresa proprietária do automóvel foi acionada para providenciar a retirada do bem. Os policiais prenderam o condutor em flagrante e o conduziram à central de plantão policial da Polícia Civil para a realização dos procedimentos legais cabíveis ao caso. Às 12:02 de ontem, dia 3, a Polícia Militar prendeu um homem de 19 anos e apreendeu um adolescente de 15 anos por tráfico de drogas. Associação para o Tráfico e Corrupção de Menores também no Morro da Dona Edite, no bairro Velha Grande, em Blumenau. Durante a operação, os policiais abordaram a dupla no momento em que tentavam escapar. Em busca pessoal, a guarnição apreendeu com o homem um rádio comunicador, dois celulares e uma pochete com 122 gramas de maconha, 69 gramas de cocaína e 78 gramas de crack. Com adolescentes, policiais encontraram um celular, R$ 2.611 em espécie também. Um terceiro indivíduo que estava no local tentou fugir por um imóvel abandonado, mas foi abordado em seguida. Quando sendo encontrado, nada de visto com ele foi encontrado. Em conversa com os policiais, o homem admitiu a prática do crime, afirmando que recebia uma quantia diária para atuar no local e que pagava o jovem para auxiliá-lo. O adolescente confirmou a participação frequente no comércio de drogas com este adulto. Diante das evidências, a polícia conduziu o homem e o adolescente à central de plantão policial em Blumenau para o prosseguimento das medidas legais. A última notícia. Às 14:57 de ontem, quinta-feira, dia 3, um homem de 22 anos foi preso por receptação. Fato ocorrido no bairro Fortaleza, em Blumenau. A guarnição da Polícia Militar, durante a abordagem veicular, constatou o registro de furto ou roubo. Tratava-se de um automóvel Gol, Volkswagen Gol, 16 válvulas, Power, preto, modelo 2002, com registro de furto no dia 2 do corrente mês, no município de Ibirama, lá no Alto Vale. Em entrevista com a Polícia Militar, o condutor alegou que o proprietário havia lhe emprestado o referido automóvel. Diante dos fatos, o abordado foi preso e encaminhado à central de plantão policial juntamente com o veículo recuperado. Meio devagar esse cidadão, né, Jean? Roubou o carro em Ibirama e fugiu para Blumenau tentando se esconder da polícia.
5: Ah, isso é muito difícil, né? Mas ainda bem que a polícia recuperou, né?
9: É verdade, tomara que o carro esteja em bom estado para devolver aí para o proprietário.
5: Ainda se falando, Gil, o trânsito aqui, esse acidente que o Evair reportou, já está aqui no Weiser também. E o congestionamento, esse sentido litoral, já está de pelo menos uns 4 quilômetros, Gil.
9: Ah, então foi na pista quem vem para Gaspar, então já está lá, 4 quilômetros, está lá no Shopping Norte já, né?
5: É de Blumenau para Gaspar, é isso mesmo. O acidente é sentido norte. Norte não, né? Sul, né? Não, norte, norte, sentido, litoral
9: sentido
5: norte.
9: Litoral, sentido, vai sentido ao sul do estado e litoral norte, né?
5: É bem isso aí. Um pouquinho antes do trevo da Dudalina, um acidente, e já passou o outro trevo, que eu não sei qual é que é esse trevo aí.
9: É
5: que
9: o trevo da Mafisa, já.
5: Da Mafisa. Trevo. Não, não, não chegou ainda o trevo da Mafisa, não. Antes tem um outro trevo que vai aqui pra, deixa eu ver como é que é o nome,
9: Via Expressa,
5: da Herman Tribes. É, isso aí, eu acho que é Via Expressa, né?
9: É, Via Expressa.
5: É, então passou.
9: Da Dudalina pra trás tem o trevo da Via Expressa, que passa no bairro Fortaleza, em Blumenau. Depois tem o trevo da Mafisa, é aquele viaduto grande.
5: Não,
9: e depois da polícia tem um outro trevo, depois trevos e trevos.
5: Bem isso, é. O da Mafisa tem o nome do jornalista, né? Honorato.
9: Honorato Tomelin, né?
5: Tomelin, né? É, não eu chegou ainda no trevo. Ô, Gil, não chegou ainda no trevo da Mafisa, não.
9: Ah, então tá longe.
5: Não,
9: então tá longe.
5: Tá mesmo, mas já passou ali, então, aqui que é a Via Expressa, já passou da Via Expressa, já tá mais ou menos uns 500 metros, Gil, adiante do trevo ali da Via Expressa já.
9: É, se tiver feridos, aí complica, né, Gil? Se dentro esperando que não tenha feridos, mas se tiver ferido até a chegada do socorro, aí acaba complicando ainda mais, né? É, porque pista duplicada, aí tem que os veículos ficarem no acostamento e é complicado, né?
5: Só o Evair reportou mais algo aqui. Fala aí, Evair.
12: Vindo para o sentido litoral, passando a Dudalina, passou o viaduto lá na bem na curvinha ali.
5: É isso aí.
12: Do acidente.
5: Bem isso, tá bem reportado.
9: Com Gaspar Virgem, então.
5: É isso aí.
9: Bem próximo ao Cegala, já indo na curvinha ali, próximo ao Ferro Velho Pereira. Hoje, seguimos acompanhando as informações de Gaspar e região e voltaremos a qualquer momento se algum fato assim merecer destaque. Bom trabalho e até mais.
5: Valeu a participação do repórter Gil Dias, trazendo então as informações da segurança pública aqui no Jornal Sentinela dessa sexta-feira, sempre com apoio da Intercor Gaspar no centro da cidade.
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5: 8:02, hora de Brasília. Vamos trazendo informações da Educação de Gaspar, que já está se preparando para o desfile cívico de 7 de setembro, que acontece nesta segunda-feira. O repórter Gil Dias conversou com a secretária municipal de Educação, Andréia Nagel.
27: Gaspar celebra a independência do Brasil com o tradicional desfile cívico nesta segunda-feira, dia 7 de setembro. O evento terá início às 8:30 no centro da cidade, na principal rua, a Coronel Aristiliano Ramos. Eu vou conversar agora com a secretária municipal da Educação, Andréia Nagel, para sabermos mais detalhes sobre os preparativos para esse grande desfile. Secretária, seja bem-vinda à Sentinela FM. Como que está a preparação para mais esse desfile de 7 de setembro? Bom dia.
28: Bom dia, Gil, bom dia aos ouvintes da Rádio Sentinela FM. Gil, estamos todos numa expectativa muito grande. O desfile de 7 de setembro é sempre um evento muito esperado pelas crianças, pelos alunos, pelos estudantes que ensaiam a fanfarra, pela nossa comunidade. É um evento cívico muito bonito em homenagem à independência do nosso país. Então, estamos aí nessa organização com as escolas, com os CDIs, convidando também ao algumas instituições militares, né? Como a polícia, os bombeiros, superintendência de trânsito, enfim, são algumas entidades que também participam desse desfile. É um pouco diferente do desfile comemorativo ao aniversário da cidade, do dia 18 de março. Nesse do dia 18, várias instituições participam. No desfile de 7 de setembro são as instituições de ensino particulares, estaduais e municipais e também as instituições militares, né? Bombeiro, polícia, participa também.
27: Secretário, o tradicional palco será montado na Praça Getúlio Vargas.
28: Isso mesmo, na Praça Getúlio Vargas, como sempre acontece, às 8:30 tem a sessão cívica no palanque e a partir de 8:45 começa o desfile pela Coronel Aristiliano Ramos, assim como todos os anos, né? Importante também relembrar que quem vai participar do desfile deve chegar um pouquinho antes. A gente já passou todas as informações para as instituições, para as escolas, para os CDIs também. Vai ter uma marcação por cor nos postes, então cada um tem ali a sua localização, deve seguir pela cor ali em torno da Sociedade Alvorada, até nas imediações ali da rede feminina, fica a concentração do desfile. E aí, 8:45, então, inicia o nosso desfile cívico.
27: E conversando com os professores, com os estudantes, como que está a expectativa das fanfarras, dos estudantes, os menores, os maiores para esse desfile?
28: É um momento bem esperado, Gil e ouvintes, porque eles ensaiam durante todo o ano para se apresentarem no desfile, assim como se apresentaram também no aniversário do município, agora 7 de setembro também. Então, estão todos com uma grande expectativa. As escolas trazem seus troféus, trazem suas medalhas, trazem os projetos que desenvolveram janeiro, a gente deixa uma temática bem livre para que cada unidade traga para o desfile aquilo que representa a sua identidade, que é uma forma de homenagear o nosso país, mostrando o trabalho e o investimento que é feito na educação.
27: Qual que é a principal orientação para os moradores que vêm assistir o desfile, especialmente assistir os filhos que vêm nesse desfile?
28: Quem vai assistir pode chegar dentro do horário. Quem normalmente a comunidade acaba se concentrando mais perto do palanque, mas pode ficar ali ao longo da Aristiliano Ramos, que todos vão poder acompanhar, vão poder apreciar, prestigiar o desfile. E nós reforçamos esse convite, então, na segunda-feira, é feriado, né? É um momento que todos têm a oportunidade de participar. A previsão é de tempo bom, isso é muito bom também, porque garante que a gente vai conseguir fazer mais um belíssimo desfile.
27: A última pergunta: 7 de setembro é uma data que todo estudante fica aí esperando e aprende desde criança, desde o jardim de infância. Como que a senhora vê o interesse do estudante cada vez que o professor cita o 7 de setembro, quando começa os ensinamentos na escola?
28: Olha, Gil, inclusive essa semana eu quero também destacar e parabenizar as escolas que estão realizando sessões internas, sessão cívica. Ontem eu participei na escola Ervino Venturi, foi muito bonito, a participação da família também, que aceitou o convite, fizeram apresentações, cantaram o hino. Então, esses movimentos são importantíssimos para que as crianças aprendam desde cedo o respeito ao seu país, a valorização, o respeito aos nossos símbolos, à bandeira, ao hino. Esse é um tema, na verdade, que a gente deve trabalhar o ano inteiro, mas nesses eventos comemorativos a gente precisa reforçar. É de pequeno que a gente vai ensinando o respeito que o nosso país merece, né?
27: Secretária, muito obrigado pelas suas informações. Tenha um bom dia e até segunda-feira durante o desfile de 7 de setembro.
28: Muito obrigada, Gil. Um ótimo dia para todos.
27: Eu conversei com a secretária municipal da Educação de Gaspar, Andréa Nagel. Reportagem Gil Dias.
5: Vamos ao intervalo, depois tem notícias esportivas e mais informações nesta manhã de sexta-feira. Bom dia.
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15: Vamos lá, vamos chamando o Miguel Vilvo aqui, destacando Copa do Brasil, né? Tivemos o último finalista para semifinais, né? É o Grêmio. Bateu o Inter de Gil Dias, não deu para o Inter. Então, é Copa do Brasil agora, semifinais, não é isso, Miguel? Bom dia.
16: Muito bom dia para você, Giancarlo. Bom dia para você que acompanha o jornal aqui na 97.9 FM nesta manhã de sexta-feira. Então, Giancarlo, ontem conhecemos a outra equipe que avançou também à semifinal da Copa do Brasil. O Grêmio foi o último classificado para a semifinal da Copa do Brasil ao vencer o arquirrival Inter e se juntou Atlético Mineiro, Palmeiras e Vasco da Gama entre os quatro melhores do torneio. Os jogos serão nas semanas dos dias 1º e 8 de novembro. Os mandos de campo serão definidos em sorteio pela CBF, que depois divulgará as datas e horários exatos das partidas. E uma novidade esse ano, Giancarlo, que é a vaga do vice-campeão para a Copa Libertadores da América. Quem perder o título entrará na fase preliminar da competição, mas pode herdar a vaga direta caso o campeão já esteja garantido na fase de grupos pelo Campeonato Brasileiro. Ontem na capital gaúcha, o Grêmio no jogo de volta venceu o Internacional 3-1, sendo assim Atlético Mineiro e Grêmio é uma semifinal, Palmeiras e Vasco da Gama é outra semifinal. A CBF vai fazer os sorteios dos mandos de campo para os jogos de ida das semifinal da Copa do Brasil. Pelo Campeonato Brasileiro da Série B, começou ontem a 26ª rodada. O Náutico venceu o Botafogo de São Paulo, 1-0. Hoje, às 19h30, na capital do Carvão, o Criciúma tenta voltar à liderança do torneio. Vai receber a equipe do Cuiabá. Também hoje, mais 20h30, o Atlético recebe o Vila Nova. 21h30, o CRB recebe o América de Minas. Amanhã, 16h, tem Novo Horizontino e Avaí. No mesmo horário, Goiás e Fortaleza, 18h amanhã tem Juventude e Atlético Goianiense, 18h30, Ceará e Sport Recife, domingo às 11h tem Londrina e Operário, 18h30, Ponte Preta e São Bernardo. Do Departamento de Esporte da 97.9 FM, as informações para vocês nesta manhã de sexta-feira. Eu volto a falar de esporte no programa Contatos com a Cidade. Até lá.
15: Até lá, Miguel. Obrigado. Vamos trazer a informação aí da segunda edição do domingo no Centro de Gaspar. Será realizado no dia 20 de setembro, domingo, no centro. Junto vai ter comemorações da Semana Farroupilha e do Dia do Gaúcho. Repórter Gil Dias.
17: Mais uma vez, o Centro de Gaspar será palco de um grande encontro para toda a família. No dia 20 de setembro, a Prefeitura de Gaspar, através da Secretaria Municipal de Desenvolvimento Econômico, Renda e Turismo, promove a nova edição do Domingão no Centro. Esse evento será gratuito para toda a população e acontece das 9h às 16h na Rua Coronel Aristiliano Ramos. Eu vou conversar agora com a Secretária Municipal de Desenvolvimento Econômico, Renda e Turismo, Catiane Zimmermann. Secretária, seja bem-vinda da Rádio Sentinela. Como que está a expectativa para essa edição do Domingão no Centro, já que a anterior foi um sucesso aqui em toda a cidade? Bom dia.
18: Bom dia, Gil, bom dia a todos os ouvintes da rádio, né? Então, a gente está aí programando aí para dia 20 de setembro, nosso Domingão no Centro, né? Alusivo à Semana Farroupilha. Então, nesse evento, a gente vai ter banda gaúcha, a gente vai ter uma banda sertaneja, ela vai buscar essa tradição gaúcha para o nosso Domingão no Centro.
17: Secretaria, esse evento vai acontecer mais uma vez no centro da cidade. Qual que será a programação a partir das 9h da manhã?
18: Gil, nós já temos aí uma pré-programação, né? Nós vamos estar novamente aí expondo, né? A gente hoje lançou o edital para quem quer participar desse Domingão no Centro, tá? Os expositores, os artesãs, o pessoal do produtor rural, os empreendedores do nosso município e de toda a região podem estar se cadastrando, tá? A partir de hoje, o pessoal do alimento também, food truck, cervejarias também também pode estar se cadastrando. Entra no site da prefeitura, lá vão estar os editais, tá? Então nós vamos ter de novo aquela feira que foi linda, né? Todo mundo adorou, né? De 50 a 60 expositores. Vamos ter novamente a Rua Nossa das Cidades das Crianças com atividades lúdicas. Aqui no centro a gente está programando uma banda gaúcha. A gente vai ter novamente na frente da Rua Nossa um palco um palco alternativo também com uma banda sertaneja lá, né? Porque esse domingão no centro vai ser alusivo à Semana Farroupilha.
17: A Semana Farroupilha sempre movimenta todas as cidades do sul do Brasil, especialmente as que têm grandes CTGs. E Gaspar tem um grande CTG que é um dos maiores do sul do Brasil, né, secretária?
18: Sim, tem grande repercussão, né? Faz um dos maiores rodeios, né? Daqui do sul do Brasil, né?
17: Quem quiser fazer o cadastro para ser um expositor durante esse evento, qual que é o melhor meio para fazer, secretária?
18: Nessa semana foi lançado o edital, está no site da prefeitura o edital para que os artesãos, produtores rurais, mercado de pulgas, brechós, as associações possam se cadastrar. Que a gente vai fazer esse cadastramento novamente. E também tem um edital para quem quiser trazer seu food truck e sua cervejaria para estar participando do próximo Domingão no Centro.
17: A primeira edição foi um sucesso e milhares de pessoas estiveram desde o início da manhã, durante todo o dia no centro. Esse evento, então, todo mundo convidado e com certeza será ainda maior, né, secretária?
18: Com certeza. Esse evento a gente está trazendo com muito carinho ali para nossa comunidade, tá? Para quem quiser vir participar, quem quiser também trazer a sua cadeirinha, trazer o seu lanche de casa, trazer a sua bebida, não tem problema, pode estar trazendo, tá? A gente vai, nessa vez, a gente vai deixar um grande espaço do Banco do Brasil até a primeira esquina liberado para as crianças poder brincar, para a pessoa poder ficar lá sentada e curtindo esse momento que é para a família da nossa cidade.
17: Eu conversei com a secretária municipal de Desenvolvimento Econômico, Renda e Turismo de Gaspar, Catiane Zimmermann. E reportagem Gil Dias.
15: 8:20, vamos ao intervalo comercial, depois a informação do novo sistema de transparência para acompanhar obras do município.
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15: 8 horas e 26 minutos, Jornal Sentinela chegando ao seu final, agradecendo a você que deu o carinho da audiência. A última informação vem sobre um novo sistema de transparência para acompanhamento das obras públicas realizadas no município de Gaspar. Já está aberto para a consulta pública. E o repórter Gil Dias conversou com o secretário de planejamento, Pedro Bornausi, que fala sobre esse novo sistema. Fique ligado, Contatos com a Cidade está chegando com Leonardo Miglioli e o Jornal Sentinela volta na segunda-feira, feriado, sempre com apoio da Cooper Super no bairro Coloninha. 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Bom final de semana, fica aí com a reportagem de Gil Dias com Pedro Bornausi.
17: Novo sistema de transparência vai permitir que população gasparense acompanhe obras e serviços do município. A cerimônia de assinatura do decreto que implanta este programa aconteceu no dia 19 de agosto. Eu vou conversar agora com o secretário municipal de Planejamento Territorial Urbano de Gaspar, Pedro Bornhausen. Secretário, seja bem-vindo à Sentinela FM. O que que muda a partir da implantação desse sistema de transparência aqui no município? Bom dia.
2: Bom dia, Gil. Uma satisfação conversar contigo e poder conversar também com todos os ouvintes da Sentinela do Vale. Ô, Gil, na verdade é vamos dizer assim, uma contratação importante do município de Gaspar, uma plataforma digital que muito mais do que possibilitar o acesso das informações da nossa comunidade, ela vai internamente trazer uma rotina em que aglutina num só lugar todas as informações relativas ao processo ou aos processos que a prefeitura contrata. Vou dar um exemplo. Hoje eu tenho um projeto de obra, eu preciso fazer o orçamento dela, promover todo o procedimento de ETP e TR, que são os documentos necessários para colocar uma licitação na rua, para que a partir daí os interessados se habilitem na execução daquele projeto, daquela obra. Isso hoje eu tenho fracionado, são etapas diferentes. O Engegov coloca isso tudo na mesma plataforma e, portanto, do começo do projeto até o final da execução da obra, da entrega da obra, eu tenho todas as informações num só lugar e com a vantagem essa de que essas informações sobem automaticamente para o portal de transparência e também o cidadão que tem na sua rua, no seu bairro, uma obra em execução, ele vai ter um QR Code na placa da obra. No momento que ele mira a câmera do seu celular para que ele QR Code, ele vai receber todas as informações do andamento da obra, do que já está pago, quais são as medições, quais são as alterações, quais são os aditivos que foram necessários, enfim. É uma facilidade da informação, então, para que o cidadão possa acompanhar e internamente que a prefeitura percorra todos os caminhos que são legalmente necessários na execução da obra, atendendo a controladoria interna, atendendo o Tribunal de Contas do Estado, da União, a legislação municipal, federal, enfim. Quando eu chegar no fim da obra, eu não tenho nenhum degrau nessas situações. E normalmente pode acontecer por alguma falha, alguma falta de informação, lá na frente o Tribunal de Contas, a Controladoria, apontam isso e fazem disso notificações, né? O próprio Ministério Público. É para essa finalidade que nós estamos contratando o Engegov, para que a gente tenha, então, estes encaminhamentos de maneira correta e dentro daquilo que o prefeito Paulo Queires nos pede todos os dias, né? Que a gente tenha transparência, retidão nos procedimentos. Então, essas ferramentas nos ajudam para isso, para que a gente tenha um processo do começo ao fim vigiado, vamos dizer assim, automaticamente, né? O Engegov, ele tem a legislação, ele tem todas as informações necessárias para que estes procedimentos não saiam do trilho.
17: A sua secretaria é uma pasta que sempre está alinhada a todas as secretarias do município e principalmente a Secretaria Municipal de Obras. O morador, quando se fala no início de uma obra, já fica pensando quando

0: finalizada, uma obra que esteja só no contrato ainda, ela já vai estar cadastrada no Engegov a ponto de a pessoa poder fazer essas consultas. Esse é o grande objetivo, Gil, da transparência na informação e internamente controle absoluto do que está sendo feito.
1: A partir da assinatura desse contrato, por quanto tempo ele fica valendo e qual será o valor que o município vai pagar por essa contratação?
0: Ô, Gil, nós temos agora nesse primeiro momento um contrato de 12 meses, ele ainda tem módulos a serem implantados, mas vamos dizer assim, no custo mensal R$23.000, para que a gente tenha os módulos operando, treinamento necessário para as equipes, o assessoramento desta empresa em tempo real, né? No momento que eu tenha dificuldade, eles vêm aqui, nos auxiliam, porque sempre existe uma nova necessidade, isso é outra coisa que nós estamos com previsão de sermos atendidos. No momento que a gente está implementando, surge uma necessidade, pô, aqui Gaspar, nós temos alguma coisa específica de legislação, vamos adaptar esse procedimento também. Enfim, então é algo que é móvel nesse momento, né? Não é um pacote fixado que agora só serve para isso, não. É um módulo que nós podemos evoluir e, claro, participando com treinamento e tudo que for possível para que a gente não perca nada, né? Nesse acompanhamento das obras.
1: Secretário, eu lhe agradeço pelas suas informações. Tenha um bom dia, um bom trabalho.
0: Um abraço, Gil, muito obrigado.
1: Eu conversei com o secretário municipal de planejamento de Gaspar, Pedro Bornhausen. Reportagem Gil Dias.
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0: sexta-feira, meus amigos! Ela chegou, hein? Tá aí, pedindo entrada. É o único dia da semana em que a pessoa acorda cansada, quebrada, endividada, mas feliz.
1: Oi,

Porque hoje é aquele dia que ninguém pergunta: olá, como você está? A pergunta é: e aí, qual que é a boa pra hoje? Sexta-feira é um negócio muito sério, gente. Tu acorda de manhã, tu pensa: hoje eu vou chegar em casa, vou tomar um banho, vou jantar e vou dormir cedo. Mentira! 9 da noite, tá de perfume, cabelo penteado, camiseta nova e falando: amor, vamos dar só uma voltinha hoje. Aquele negócio de dar uma voltinha é uma das maiores mentiras da humanidade. Tu sai às 8h30, manda, já tamo indo. Às 11 horas que a tua esposa pergunta: e que hora que vocês voltam? Eu falo: daqui a pouco. Ah, e sexta-feira tem outra coisa, né? É o dia em que o brasileiro começa a fazer conta com o dinheiro que ele ainda nem recebeu. Começa lá, né? Fazer conta: se eu pagar isso aqui, sobra 80. Mas se eu não pagar aquilo, vai sobrar 150. E aí eu parcelo a janta. Vai dar certo, vamos pedir. Porque sexta-feira não combina com economia. Sexta-feira combina com eu mereço. Aí tem outra, né? Tá cansado? Eu mereço. Trabalhou a semana inteira, não faz mal, eu mereço. Tomou uma multa de área azul, eu mereço uma coisinha pra eu esquecer, eu mereço. Aí tem um cidadão que chega sexta-feira prometendo que final de semana ele vai descansar. Final de semana ele vai ficar de boa. Meu amigo, tu não vai descansar nem o celular. Uma hora vai te surgir um churrasco, um aniversário, vai ter que ir no mercado, vem visita, criança correndo, cunhado chegando, a sogra perguntando quando vocês vão aumentar a família. Ah, coisa de louco. E domingo tu vai estar sentado no sofá olhando por nada e pensando: ó, eu precisava mesmo de mais 2 dias de final de semana. Mas hoje é sexta. Hoje a gente não pensa na segunda. Segunda-feira, pra mim, é problema do Leonardo de segunda-feira. O Leonardo de hoje, ou de sexta-feira, ele quer saber de hoje. E por falar em coisa que deixou a gente feliz, de um lado, e gente procurando terapia do outro, ontem teve Grenal.

Alô, torcida do Grêmio! Parabéns! O Grêmio foi lá e mandou o Inter pra casa. Então hoje o gremista acordou igual criança em dia de aniversário, sorrindo, cantando, procurando alguém pra provocar. Acreditem, passei no centro da cidade, no caminho pra cá, vi dois com a camisa do Grêmio. Já o torcedor colorado, por outro lado, provavelmente acordou, abriu a janela, olhou pro céu e falou: Deus, eu posso explicar? Mas faz parte. Um ganha, o outro sofre, e na segunda-feira os dois fingem que não estão nem aí. Mas parabéns, parabéns. Parabéns ao Grêmio. Onde jogou? Diga-se de passagem, como diz o craque Neto, jogou bem, mas quem dominou o jogo foi o Inter, hein? O Grêmio aproveitou as oportunidades que teve, mas quem tomou conta do jogo foi o Inter. Mas parabéns, parabéns ao Grêmio, parabéns à torcida do Grêmio. Moranguinho. Hoje é sexta-feira e eu tenho pra você um lindo relógio de parede personalizado da Sentinela FM. Vocês sabem o que eu vou fazer hoje aqui, ó? Vocês lembram aqueles programas de rádio que o pessoal mandava assim, quando as pessoas estavam devendo? Uma pro outro? Não, não, fica tranquilo, não vou expor o nome das pessoas aqui que estão devendo alguma coisa. Senão vai sobrar até pra mim também. Não, não, quero falar aqui hoje, as pessoas que me mandaram mensagem, que tiver um nomezinho aqui, que ganhou um brinde e não veio buscar, eu vou avisar. Eu vou dizer, ó, você já ganhou um brinde, você não veio buscar. Então, faz favor de vir aqui fazer uma visita na Sentinela e retirar o seu brinde. Hoje é dia 4 de setembro, sexta-feira, dia de Santa Rosália, dia mundial do Taekwondo, dia mundial da saúde sexual e dia de comer uma sobremesa extra. Olha aí, ó. Hoje é dia de você ir no restaurante e repetir a sobremesa. Para o sorteio de hoje, eu tenho um relógio de parede personalizado da Sentinela FM em parceria com a Chite Relógios e Ótica. E presta atenção, hein? Presta atenção que eu tenho aqui também um brinde da minha casa em Chovais. Ontem a Cláudia já esteve por aqui e falou que vai sortear um travesseiro da minha casa em Chovais. Aquele travesseiro para se deitar e fazer

Essa noite eu escutei até o meu vizinho Lucas roncando, cara. Assim, ó. Bem assim, ó. Dormiu tranquilo. Só tendo sonhos maravilhosos. Dava pra escutar ele roncar lá de casa. Dormiu feito um bebê. De tão contente com o Grêmio dele. Outro que dormiu assim, ó. Chegava a dar pulos no meio da noite. Meu compadre Adriane Rocha, o Nani Gauchão. Alô, Nani! Aquele abraço. Ó, vamos de música. Vamos parar de falar besteira aqui. Que hoje eu perdi 50% da audiência colorada. Zezé de Camargo e Luciano. 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

0: chegando a nossa receitinha de hoje, pavê de abacaxi e coco. Ingredientes: 2 gemas, 1 colher de sopa de farinha de trigo, 1 colher de chá de essência de baunilha, 1 lata de leite condensado. A mesma medida da lata de leite condensado, você vai precisar de leite. Então é 1 lata de leite. 1 pacote de biscoito champanhe, 1 lata de abacaxi em calda picado, 1/2 xícara de chá de rum, 200 gramas de coco ralado. Vou repetir os ingredientes e você confere então. 2 gemas, 1 colher de sopa de farinha de trigo, 1 colher de chá de essência de baunilha, 1 lata de leite condensado. A mesma medida da lata de leite condensado, você vai precisar de leite. Então é 1 lata de leite. 1 pacote de biscoito champanhe, 1 lata de abacaxi em calda picado, 1/2 xícara de chá de rum, 200 gramas de coco ralado. Modo de preparo: em uma panela, coloque as gemas, a farinha de trigo, a essência de baunilha, o leite condensado e o leite. Leve ao fogo, mexendo sempre até engrossar. Misture delicadamente 2 colheres de sopa de creme de leite e deixe esfriar. Em um refratário, monte camadas alternadas de biscoitos umedecidos na mistura de 1 xícara e meia de chá de calda de abacaxi e 1/2 xícara de chá de rum. Outra de creme já frio. 1 bem fina de creme de leite, outra de abacaxi picado e, por último, 1 camada de coco ralado. Repita a operação nesta ordem até finalizarem os ingredientes. Leve à geladeira por 2 horas antes de servir. Pavê de abacaxi e coco, nossa receita de hoje. Até a próxima e bom apetite.
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5: Um homem de 24 anos foi condenado a 44 anos de prisão pela morte e tortura do enteado de 4 anos em Florianópolis. O menino morreu em agosto de 2025 após sofrer diversas agressões dentro de casa no sul da ilha. O padrasto já estava preso preventivamente. Mais de 1 milhão de veículos devem circular pelas rodovias de Santa Catarina durante o feriadão entre sexta e segunda. O movimento pode ficar até 40% acima do normal. Nesta sexta, o maior fluxo deve ocorrer até as 9 da noite. Na segunda, o pico será entre 10 da manhã e 5 da tarde. Um trem atingiu um ônibus que atravessava uma passagem de nível em Joinville na madrugada desta sexta. Com impacto, o veículo foi destruído. Ninguém ficou ferido.
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0: Vamos lá, 9:01. Ó, já tô em linha aqui, já tenho um contato com o Sargento Gil do Corpo de Bombeiros Militar de Gaspar. Alô, Sargento, bom dia.
1: Bom dia, Léo, e ouvintes do programa Contatos com a Cidade, nesta manhã de sexta-feira, final de semana se aproximando, tem um feriadão aí na segunda-feira. Vamos ver se o tempo aí, como é que vai se comportar. A previsão é para chuva, pelo menos começar a chover hoje à tarde, sábado com chuva. Vamos ver aí o que nos espera. Geralmente, 7 de setembro também chove, né? Mas com chuva ou sem chuva, vamos encarar esse final de semana. Falar agora dos atendimentos do Corpo de Bombeiros realizado no dia de ontem, total de 6 ocorrências, 3 casos de origem clínica, uma averiguação e corte de árvore, uma busca, salvamento, resgate e um incêndio com vítimas. Vítima. As guarnições deslocaram-se ontem por volta das 20:21 aqui no Gaspar Mirim, na rua Rodolfo Vieira Pamplona, bem no comecinho da rua, onde em uma residência havia uma estufa que o proprietário fazia defumação de produtos artesanais, linguiças, né, e outras coisas. Era um masculino de 85 anos. Ele acabou passando mal no interior desse defumador, que fica nos fundos da sua residência. Houve um incêndio, seu filho conseguiu combater esse incêndio, as guarnições chegaram no local, ainda tinha foco de incêndio no telhado desse defumador. Foi efetuado aí o combate utilizando 200 litros de água. Segundo familiares, esse masculino de 85 anos, ele já havia sofrido alguns desmaios, algumas crises durante a semana. A gente não sabe aí o que causou esse incêndio, se ele passou mal e perdeu o controle ali do fogo. A polícia científica esteve no local, né, vai fazer aí todo o procedimento para descobrir a causa da morte desse masculino, se foi realmente um desmaio ou se foi em virtude aí da fumaça inalada. Então, todo esse trabalho pericial pela polícia científica vai ser realizado. Infelizmente, aí tivemos esse óbito. A gente não sabe aí as causas do incêndio, vão também ser apuradas as causas do incêndio. Aos familiares, os nossos pêsames, que Deus proteja toda a sua família nesse momento difícil. Esse foi o único destaque realizado pelo Corpo de Bombeiro no dia de ontem. A todos, uma excelente sexta-feira e até amanhã, querendo nosso Deus.
0: Valeu, sargento. Obrigado pelas informações. São 9:04 agora. E o nosso WhatsApp bombando. Alô pra Luzia Isabel Vipel lá no Baú Central, ela, o William, o Nelson e a Amanda. Oi, Jô, bom dia.
2: Bom dia, Leozinho.
0: Bom dia.
2: Nada como acordar e ligar o rádio e ver esse locutor maravilhoso que você é.
0: Obrigado, querida.
2: E sextou, né, Léo?
0: Vamos que vamos.
2: Segundou, terçou, quartou, quintou, sextou, tudo passa tão rápido, Léo.
0: Bom, essa semana foi rápido.
2: Bom dia, meu amigo querido.
0: Bom dia.
2: Você faz o nosso dia cada vez mais feliz.
0: Obrigado. Me
2: coloca aí no sorteio, Léo.
0: Obrigadão.
2: Abraço, meu querido.
0: Valeu, valeu, Jô. E olha só, eu tenho um pedido aqui, eu já deixei aqui arrumadinho, já deixei na ponta da agulha, como eles falavam, né? Lá pra Heloísa Lana. Ô, Heloísa, ó, vou te entregar aqui, hein, ó, tô aqui na minha mão, tenho aqui um cartãozinho com brinde que você ganhou pra vir passar e buscar aqui na rádio, hein? Ó, e vou atender o pedido dela, hein? Ela pediu, Léo, toca um flashback pra nós aqui da facção da Ita? Pode ser um Barbarella?

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18: 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Eu volto com você, Léo Miglioli.
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12: Vem aí, ditos populares com Bem-vindo Miglioli. 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
1: Olá, eu sou Jefferson Debus, presidente do Sindicato dos Trabalhadores no Serviço Público Municipal de Gaspar, o Sintraspug. 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
3: Um jovem de 19 anos desapareceu após se afogar em um rio de São Joaquim, na Serra Catarinense. Ele nadava com amigos quando gritou por socorro e submergiu a cerca de 25 metros da margem. As buscas pelos bombeiros começam nesta sexta-feira. Uma intensa onda de frio avança sobre Santa Catarina neste fim de semana e derruba as temperaturas no feriado de 7 de setembro. Na serra, os termômetros podem chegar a 7 graus negativos. O frio deve continuar com possibilidade de temperaturas abaixo da média por até 15 dias. A Casan informa que 90% do sistema de abastecimento de água da Grande Florianópolis já foi recuperado e opera com vazão máxima. Ainda há falta de água em pontos de São José, Palhoça, Biguaçu e Florianópolis.
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1: E vamos agora falar de esporte. Aí vem ele, Miguel Vilvoc.
2: Bom dia para você, Lomilholi. Bom dia para você que acompanha o programa Contatos com a Cidade nesta manhã de sexta-feira aqui na 97.9 FM, trazendo informações da Série B do Campeonato Brasileiro. Iniciou ontem a 26ª rodada. O Náutico venceu o Botafogo de São Paulo 1-0. Hoje às 19:30 o Criciúma na capital do Carvão tenta voltar à liderança do torneio. Recebe a equipe do Cuiabá. 20:30 de hoje tem Atlético e Vila Nova. 21:30 tem CRB e América. Amanhã, 16:00, tem Novo Horizontino e Avaí, Goiás e Fortaleza. 18:00 amanhã, Juventude e Atlético Goianiense. 18:30, Ceará Sport Recife. Domingo, 11:00, tem Londrina e Operário. 18:30, fecha a rodada, tem Ponte Preta e São Bernardo. A Copa do Brasil definiu ontem. A outra semifinal do torneio nacional. O Grêmio foi o último

0: classificado para as semifinais da Copa do Brasil ao vencer o Internacional ontem na capital gaúcha no jogo de volta, 3-1, e se juntou ao Atlético Mineiro, Palmeiras e Vasco da Gama entre os 4 melhores do torneio. Os jogos serão nas semanas dos dias 1º e 8 de novembro. Os mandos de campo serão definidos em sorteio pela CBF, que depois divulgará as datas e horários exatos das partidas de ida das semifinais da Copa do Brasil. Esse ano a CBF promoveu a mudança na Copa do Brasil. É a vaga do vice-campeão para a Copa Libertadores da América. Quem perder o título entrará na fase preliminar da competição, mas pode herdar a vaga direta, caso o campeão já esteja garantido na fase de grupos pelo Campeonato Brasileiro. 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Eu volto a falar de esporte às 18h15. Até lá. 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
7: 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Abraço.
3: Valeu, Robson. Um forte abraço para você. Obrigado pelas informações. Agora faltando 10 para as 10.
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10: Pessoal, tudo bem? Hoje é sexta-feira, dia 4 de setembro de 2026. Eu sou a Suzy Luiz e tô chegando com as previsões astrais para esse dia 4 de setembro. Vida longa para quem dá mais um giro em torno do sol. E quem nasce dia 4 de setembro é do signo de Virgem com a personalidade do signo de Capricórnio. São pessoas consideradas privilegiadas por encontrarem portas abertas junto a autoridades, patrões, pessoas de destaque, possuem muito talento. Tudo de bom para você, virginiano, virginiana que faz aniversário hoje, 4 de setembro. Previsões astrais para hoje: Áries, Touro e Gêmeos. Áries, nascidos de 21 de março a 20 de abril, uma nova fase se inicia hoje para sua saúde física e mental. Áries, que pede que você deixe o passado para trás. Um pequeno gesto pode mudar tudo. Cor para hoje é o verde, números da sorte 10, 56 e 29. Touro, nascidos de 21 de abril a 20 de maio. Touro, hoje é um dia especial porque a sua rotina diária pode trazer surpresa agradável. Perdoe o que passou e siga leve. A cor para você, Touro, é o laranja. E os números da sorte 04, 13 e 33. Gêmeos, nascidos de 21 de maio a 20 de junho. Gêmeos, os movimentos celestes mostram que os seus projetos pessoais vão estar protegidos pelas energias superiores. Mantenha calma e observe detalhes. Cor para hoje, prata. Números da sorte 26, 32 e 41. Eu já volto e falo com Câncer, Leão e Virgem com mais um bloco de previsões.
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0: Mais um bloco de previsões astrais para hoje, Câncer, Leão e Virgem. Boa sexta-feira, Câncer, nascidos de 21 de junho a 21 de julho. Câncer, a harmonia cósmica favorece o seu equilíbrio emocional e isso exige mais disciplina e mais foco para você. Cuide da sua energia e descanse, se for necessário. Cor para hoje, branco, números da sorte 24, 26 e 51. Leão, nascidos de 22 de julho a 22 de agosto. Leão, com a influência de Vênus, a sua vida amorosa precisa de um olhar mais carinhoso. Então evite discussões desnecessárias. Áreas hoje. Cor para você, laranja, números da sorte 04, 39 e 41. Virgem, nascidos de 23 de agosto a 22 de setembro. Virgem, as energias planetárias indicam que as suas relações entram numa fase de colheita. Seja mais flexível durante as mudanças. A cor para hoje é o dourado, números da sorte 11, 29 e 36. Eu já volto e falo com Libra, Escorpião e Sagitário em mais um bloco de previsões.
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1: Oi, Lenita, bom dia.
3: Bom dia, Léo.
1: Bom dia.
3: Sou a Lenita Soares, do bairro Santa Terezinha.
1: Oi.
3: Vocês brindem pra nós.
1: Opa.
3: Bom final de semana pra nós todos.
1: Valeu, querida, boa sorte. Oi, Sônia.
4: Bom dia, meu amigo.
1: Bom dia.
4: Gostaria de participar do sorteio desse relógio aí, que se eu ganhar, eu vou dar pra minha filha, que ela estragou.
1: Aí, ó.
4: Aí, ó, tá trabalhando na facção, ela não sabe que horas que é. Aí tem que tá toda hora olhando no celular.
1: Tá trabalhando dobrado.
4: Para de olhar no celular, trabalha. Aí, coloca eu, meu marido, e coloca ela também no sorteio, a Milene Bertoldi.
1: Beleza. Beleza.
4: É, meu marido Paulino e eu, né, Sônia.
1: Beleza.
4: Um abraço.
1: Valeu, Sônia! Ô Adão, bom dia! Tudo certo?
5: Bom dia, Léo.
1: Bom dia.
5: Aqui é o Adão Zélio Villanova, do bairro Lagoa.
1: Ô Adão!
5: Eu gostaria de escutar uma música. Música do Zezé de Camargo e Luciano.
1: Opa!
5: Passei qualquer uma delas, todas elas são bonitas.
1: É verdade.
5: E gostaria de participar do sorteio.
1: Beleza! Deixa comigo. Boa sorte, Adão. Ó, Zezé de Camargo e Luciano chegando, mas antes, vamos curtir um pouquinho o Netinho.

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0: Volta para essa sexta-feira. Libra, Escorpião e Sagitário. Libra, nascidos de 23 de setembro a 22 de outubro. Libra, a força do seu signo indica que a sua carreira profissional vai enfrentar desafios que vão trazer crescimento. Confie na sua intuição que não falha. Cor para hoje laranja. Números da sorte 27, 48 e 58. Escorpião, nascidos de 23 de outubro a 21 de novembro. Escorpião, a energia solar potencializa a sua casa e ambientes domésticos. Pedem que você deixe o passado para trás. Fique atento aos sinais do universo. Cor para hoje vermelho, números da sorte 20, 29 e 60. Sagitário, nascidos de 22 de novembro a 21 de dezembro, Sagitários, movimentos celestes mostram que as suas relações precisam de um olhar mais carinhoso. Celebre as vitórias do dia a dia. Cor para hoje dourado, números da sorte 01, 08 e 21. Eu já volto com o último bloco, falando com Capricórnio, Aquário e também Peixes.
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0: 10h08. Rapaz, o WhatsApp aqui bombando, hein? Alô pra Simone do Gasparinho, meu amigo Ademir da Silva, da margem esquerda. Alô pra Silvete da Silva. Ó, meu amigo Marcelino, Léo. Hoje é dia de fazer sorteio pra ver qual boleto eu vou pagar. Quem for contemplado, recebe. O restante espera pro próximo mês. É, igual o sorteio da Telecena, eu também faço assim, ô Marcelino. É que nem, e ganha também o mais e menos pontos, sabia? Comigo. O boleto mais caro eu pago e o mais barato também, os do meio vão ficando. Alô pro meu amigo Enéas Lana, esteve aqui na rádio hoje de manhã. Léo, ó, eu e a mamãe estamos curtindo o programa. Coloca no sorteio Enéas, a dona Ica. Alô pro meu amigo Bola, na margem esquerda. A Terezinha Maria Schmidt, da rua Arthur Pofo. Oi, Maria.
1: Oi, Léo, quero participar do sorteio. Sou Maria da Colônia.
0: Alô pro Chico Sansão, no Arraial do Ouro. Meu amigo Paulo Reck. É, eu tenho uma leve impressão que o Paulo é gremista. Alô pra Márcia Girardi. Oi, Márcia, bom dia. A Elvia de Pinho, na Pedro Simão. Alô pra Edinalda, Rodolfo da Luz, do Balbaixo, meu amigo Vini.
2: E todos vindo da Sentinela. Bom dia, Léo. É, sextou. Bom final de semana, até segunda.
0: Vou pra cima. Vamos
2: falar com esse assunto das águas negras.
0: Opa. Ô, dona Lourdes, bom dia.
3: Oi, Léo, bom dia, tudo bem?
0: Bom dia, tudo bom.
3: Tudo ótimo, não tá chovendo, tá bom, né?
0: É. Tá ótimo.
3: Olha, amanhã nós temos um casamento de 50 anos.
0: De quem?
3: Seu Vital Coradini e Ana Cláudia Coradini.
0: Oh, cara, meu Deus!
3: Alto Gasparinho.
0: Casal maravilhoso.
3: Vai fechar o Gasparinho amanhã.
0: Com certeza, não tenho dúvida, tenho certeza.
3: Gente, bigode assim não entra lá. Seu tipo assim não entra lá, porque ele é Lorde, daí ele não deixa entrar lá. Certo?
0: Certíssimo! Seu Vital, dona Cláudia! Parabéns, hein? Meio século de matrimônio! Alô pra Oswaldina Rangel, Léo, sigo na sintonia do seu programa, hein? Faz tempo que não ganho um brinde na Sentinela, mete a mão nessa cumbuca, um abraço! É que não depende de mim! É o sorteador quem manda. Meu amigo Nelson Gama, bom dia.
4: Oi, amigão da Rádio Sentinela de Gaspar, aqui Nelson Gama de Itajaí.
0: Ô, Nelson.
4: Bom dia mesmo pra todos da rádio aí.
0: Valeu.
4: Obrigado, amigão. Bota uma música boa pra nós.
0: Deixa comigo. Ô, dona Helena, bom dia.
5: Bom dia, Léo.
0: Bom dia.
5: Aqui quem fala é Helena do Macuco.
0: Oi, Helena.
5: Gostaria de participar do sorteio e oferecer uma música especialmente para minha irmã Ana Marina, que está fazendo aniversário.
0: Olha aí.
5: Beijos.
0: Alô, Ana, parabéns, felicidade. Seu Otávio, bom dia.
6: Bom dia, Léo.
0: Bom dia.
6: Tudo certo?
0: Tudo certo.
6: Otávio Nicoleto do Gasparinho.
0: Bom, seu Otávio.
6: Quero fazer parte do sorteio.
0: Beleza. Valeu.
6: Bom final de semana.
0: Valeu, querido.
6: Valeu.
0: Valeu. Ô, Terezinha.
7: Terezinha, eu queria participar do sorteio.
0: Beleza.
7: Bom dia a todos.
0: Valeu, querida. Seu Pedro, bom dia.
8: Bom dia, meu amigo Léo.
0: Bom dia.
8: Coloca aí nesse sorteio desse relógio de parede.
0: Claro.
8: Pedro Nicoletti, do bairro Mais Esquerda. Obrigado. Abraço, meu amigo.
0: Valeu, seu Pedro.
8: Um abençoado final de semana pra todos nós.
0: Pra nós todos.

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18: O último bloco das previsões astrais para hoje, Capricórnio, Aquário e Peixes. Capricórnio, à disposição, sugere uma boa comunicação com você e a Lua. Isso vai exigir mais disciplina e foco. Lembre-se, gratidão abre portas. Cor para você azul, números da sorte 20, 30 e 49. Aquário, nascidos de 21 de janeiro a 19 de fevereiro, Aquário, uma nova fase inicia e as suas finanças precisam de mais atitude da sua parte. Acredite no seu potencial de realização. A cor para hoje é o laranja, número da sorte 04, 32 e 22. E para fechar as previsões, Peixes, nascidos de 20 de fevereiro a 20 de março. Peixes, hoje seu horóscopo destaca a carreira profissional, que pede um pouco mais de cautela e planejamento. Seja flexível diante das mudanças. Cor para hoje laranja, números da sorte 32, 42 e 56. Amanhã tem mais previsões. Bom final de semana, até lá.
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21: 10 horas 23 minutos. 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
8: Vamos lá, 10 horas 41 minutos. Gente, já é o bloquinho saideira aqui no Contatos com a Cidade. Programa de hoje até às 11 horas. Quero mandar um alô para Inês Sarmento. Oi, Inês.
9: Bom dia, Léo.
8: Bom dia.
9: Aqui é Inês de Bateias. Léo, também quero participar do sorteio dali e oferecer uma música para todos que estão ouvindo, né? Eu gostaria de ouvir aquela Coxa de Retalho.
8: Opa!
9: Não sei se toca nesse horário ou não.
8: Não, né? Toca.
9: Mas enfim. Coxa de Retalho.
8: Mas vou passar pro Jean.
9: Um bom dia aí, um bom final de semana. Fica com Deus. Um abraço.
8: Valeu, Inês! Vou pedir pro Jean no Melodia Sertaneja. Ô, Célio!
10: Bom dia, Léo. Bom dia, Léo. Célio Corredor Grande. Bota o sorteio, viu, assim. É loja de parede da Relogaria Chai, que é esse travesseiro. Aqui é hoje tem um travesseiro, né?
8: Tem, tem.
10: Beleza? Cheguei agora pra gastar um pouco dos milhões, né?
8: Tá bom. Gastar só de sapato, né, ô, Célio? Ô, Salete!
11: Bom dia, Léo.
8: Bom dia.
11: Tudo bem?
8: Tudo bem.
11: Cês estou hoje, né?
8: É verdade.
11: E quero participar do sorteio. Eu sou a Salete aqui do bairro Baracão.
8: Certo.
11: E peço para ouvir uma música bem bonita. Um Opa. Abraço a todos os ouvintes da rádio do Sentinela aí de Gaspar.
8: Valeu, um querida. Um abração, Salete. Ô, Gerti.
12: Bom dia, Léo.
8: Bom dia.
12: Tudo bem?
8: Bom.
12: Sextou, né?
8: Opa.
12: Olha, eu queria fazer parte do sorteio lá dos prêmios lá.
8: Aham.
12: Eu moro aqui na rodovia Jorge Lacerda, bairro Poço Grande.
8: Certo.
12: Sou Gert Blazer.
8: Certo.
12: E. Bom final de semana pra ti e a família. Certo, meu jovem?
8: Certíssimo.
12: Um abraço e muito obrigado pela atenção.
8: Valeu, meu Tchau. Querido.
13: Bom dia, Léo.
8: Bom quero dia.
13: Participar do sorteio, bota Lucinda Grosselli.
8: Deixa comigo, seu Henrique.
13: Bom amigo.
8: Valeu.
14: Bom dia, Léo. Eliane Barracão, me bota no sorteio também. Quero
8: Oi, Eliane.
14: Música da Ana Castela.
8: Opa.
14: Ofereço para Dona Rangel também e para todo mundo do Barracão.
8: Valeu, Eliane. Ô, Julieta.
15: Bom dia, Léo.
8: Bom dia.
15: Eu gostaria de participar do sorteio. Eu sou a Julieta e moro na margem esquerda.
8: Beleza.
15: Tenho uma boa semana para vocês.
8: Valeu, um Julieta. Um abraço. Oi, Olinda.
16: Bom dia, Léo.
8: Bom dia.
16: E bota ali no sorteio também.
8: Claro.
16: Para ganhar esse relógio.
8: Opa.
16: Bom dia a todos.
8: Oi, Silvia.
17: Oi, Léo, bom dia.
8: Bom dia.
17: Dia maravilhoso.
8: Hoje tá bonito.
17: Eu queria participar dos prêmios, do prêmio de hoje.
8: Certo.
17: Desejo um abençoado final de semana.
8: Valeu, Silvia. Obrigado.
17: Valeu.
8: Valeu, um abraço pra você e toda a Brusque. Oi, Marione.
18: Bom dia, Léo.
8: Bom
18: tudo
8: dia.
18: Bem?
8: Tudo bom?
18: Aqui de Santa Terezinha. Ô, toca a música do Gustavo Lima, Retrovisor.
8: Opa, é bonita. Toquei
18: forte
8: ontem.
18: Um abraço pra vocês e bom final de semana.
8: Ali, tá? Valeu, Marione.
18: E me bota no sorteio,
8: claro.
18: Lá, eu quero ganhar esse relógio.
8: Boa sorte, querida. Oi, Jocineia.
19: Bom dia, Léo.
8: Bom dia.
19: Aqui é Jocineia Adriana Simas Guedes e gostaria de participar do sorteio.
8: Beleza.
19: E sexta.
8: Sextou. Ô, Sônia.
20: Oi, Leozinho.
8: Oi.
20: Bom dia.
8: Bom dia.
20: Dia.
8: Bom dia.
20: Tudo bem por aí?
8: Tudo
20: gostaria
8: certo.
20: Gostaria de participar do sorteio.
8: Beleza.
20: Sônia Maria Pofo, da Rua Arthur Pofo, bairro Bom Jesus. Aquele abraço.
8: Valeu, valeu,
20: um bom
8: querida.
20: Final de semana para todos nós.
8: Valeu, valeu, Sônia. 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
8: E aí, Nayma? 10 horas 48 minutos. 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

0: Toca uma música bem alegre aí pra nós. Estamos fazendo faxina e amando aqui, ligadinho na Rádio Sentinela. Beijinho, é a Rosinha Bittencourt da mais esquerda. Quero ganhar, quero participar desse sorteio.
1: Bom dia, Léo. Sou Fátima Espardoto, tudo Gaspar Mirim. Quero participar do sorteio. Abraço. Bom dia a todos.
2: Bom dia, Léo. Tudo bem? O Léo, sou Inês Tais, no bairro Gasparinho. Queria participar do sorteio. Um abraço. Tchau.
3: Bom dia, Léo. Eu quero participar do sorteio. É o Helena Espíndola Rodolfo, do Baobaixo. Eu quero ganhar esse relógio. Um abraço pra vocês.
4: É, faltando 5 pras 11. Gente, eu não vou conseguir atender a todos hoje. Vocês me perdoam, hein? Quero mandar um alô também pra Jacira Fernandes, do bairro Figueira. Oferece música pra irmã Valtrude e pro cunhado Maurício. E vai também pra todos os ouvintes. Meu amigo Antônio Stiller, da margem esquerda, Irichel, Dedeco, Léo, a Bruna. Ó, o Fábio Bernardes mandou aqui, Léo. Ó, a minha sobrinha não foi criada com celular. E tá aí o resultado. Que ela... Ah, mentira. Mentira, Fábio. Mentira, cara. É mentira. É mentira esse vídeo que você me mandou, cara. Cara, eu sou obrigado, eu vou mandar esse vídeo pra mim pra mostrar pra minha mãe, que minha mãe não vai acreditar. Na verdade, eu acho que nenhum ouvinte vai acreditar, ô Fábio. Sabe, vocês sabem de. Você aí de casa, sabe qual que é o bichinho de estimação que ela tem? Ela botou uma coleira no bichinho e ela tá passeando na rua. Vocês sabem que animal que é? Um sapo. Acredita, essa é a raiz, hein? Alô pra Marlene Deschamps Kremer na margem esquerda. Meu amigo Flávio André Moreno da Colonia. Alô, Flávio. É a galera chegando agora, tão atrasado, hein? Meu amigo Carlos Eduardo do Gaspar Mirim, Valmir Bornhausen, a Roseleia dos Santos, Jean Carlos Chicato, Dona Rosa Elizabeth Russi, a Nilce Moratelli. Oi, Geni, bom dia.
5: Bom dia.
4: Bom dia.
5: Geni aqui da margem esquerda.
4: Oi.
5: Me bota no sorteio aí.
4: Beleza.
5: Ótimo final de semana pra todos nós.
4: Valeu, querida. Ó, o Edilson da Silva, Léo. Já peguei o meu brinde da Farma Geral, show de bola. Oi, Nerli.
6: Ô, Léo, eu só quero a foto, o vídeo desse bichinho pra eu ver.
4: Acreditem se quiser. O bichinho de estimação dela é um sapo. Oi, não é um sapinho não, tá, cara? É um sapão. Alô pra Josiane. Josiane Rode, do Gaspar Grande. Ó, o Fábio disse, Léo, não é mentira, é verdade. Bom dia pro meu amigo Edemir também. Gente, eu vou fazer o seguinte, hein? Programa chegando ao final. Já tá chegando a hora da Jô aqui na Sentinela. A vocês, de um pouquinho. Já trago o resultado do sorteio. Hoje o programa não deu muito pra bater um papo, contar umas mentiras pra vocês. O programa é mais curto. Mas amanhã eu tô de volta, hein? Amanhã no sabadão. A partir das 9 horas até as 11 eu faço companhia pra você. Ó, já o sorteio, aguenta aí.

0: Vamos lá, sorteios realizados e quem leva pra casa hoje? O relógio personalizado da Sentinela FM em parceria com a Shite Relógios e Ótica é a dona Rosa Zaremski. Alô, Rosa Zaremski, bom dia! Parabéns, você é a ganhadora, hein? E quem leva pra casa um travesseiro da Minha Casa em Chovais é a Jaqueline Ribeiro. Alô, Jaqueline! A Jaqueline é a ganhadora, a Jaqueline é a dona Rosa, então, são as sortudas de hoje. Passa aqui na Sentinela e retira o vale, tá bom? Gente, tá chegando aqui na Sentinela a hora da Jô. E eu vou ficando por aqui desejando a todos uma excelente sexta-feira. Muito obrigado pela companhia. Até amanhã. Beijo no coração. Tchau. Fui.
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0: Muito bom dia, 11:04, estamos iniciando com o programa Hora da Jô, nesta sexta-feira, primeira sexta-feira do mês de setembro. E estamos aí também com esse feriadão anunciado e claro, pessoal se programando para o final de semana, já aqui ao meu lado, a Joelma, a Jô. Bom dia, Jô.
1: Bom dia, Jean.
0: Calma aí que não tá funcionando, o que que eles desligaram tudo aqui. Agora tá ligado. Não é que é boicote, é porque o pessoal tem costume de desligar todos os botões, não sei pra quê. É, eu gosto de ver as luzinhas acesas aqui.
2: Ah, então tá. O agora Jean tá não gosta do escuro.
0: Não.
2: É, bom dia, Jean. Bom dia aos ouvintes. Bom dia ao pessoal aqui do Instagram que tá acompanhando também. Uma sexta-feira maravilhosa, né? Mais uma. A previsão é chuva, mas por enquanto tem um solzinho.
0: Estão falando de chuva aí.
2: É.
0: E frio, né?
2: E frio.
0: Frio, isso vai estar. Vai estar um tempo frio.
2: Mas...
0: vamos torcer que seja só uma chuva moderada, né?
2: É, isso aí. É, vamos então lá colocar o pessoal no sorteio.
0: Pessoal do Instagram da Ju e também aqui pelo WhatsApp da rádio 988-380192. Os sorteios, como já é de costume, né?
2: É. Então hoje a gente vai ter a Coca-Cola em lata e o pão com bolinho do Boteco do Vandeco. Vamos ter a pizza grande do Te Contei Lanches e vamos ter o mimo da Rosinha Bittencourt.
0: Ah, tá aí.
2: É, a Rosinha.
0: Virou parceira agora.
2: É nossa parceira agora.
0: Já era como ouvinte, né?
2: É, agora ela é como patrocinadora.
0: Patrocinadora, né? Apoiadora.
2: Apoiadora, é isso aí. É. Então, o seu Henrique Schmidt.
0: Não conheço.
2: Não, eu também não. É a dona Lucinda Grosselli, a Rita Schmidt e o Fábio Schmidt. Ó, o seu Henrique tá mandando aqui, ó. Viva o Flamengo. Viva,
0: ah,
2: né?
0: É verdade, né? E o Vasco também, né?
2: Vasco ganhou?
0: E o Grêmio também, né?
2: Ah, o Grêmio ganhou.
0: É, o Vasco ganhou também.
2: Também?
0: Vitória, aquele time que o Flamengo perdeu.
2: Ah,
0: o Vasco ganhou.
2: Ah.
0: E vai jogar contra o Palmeiras, que levou uma goleada a última vez. E agora?
2: Daqui a pouco entra ela, tu já sabe, né?
0: Ah,
2: nossa flamenguista.
0: Tá chegando aí.
2: O Maurício Koenig. Lá do bairro Macuco, um abraço bairro Macuco. A Carla Dickman, o William Ariel, bom dia, William. A Kátia Tide, beijo, Kátia, beijo pessoal do Gaspar Mirim também. A Rosileia Domingues, é isso aí. Agora acertei. É o Nelson Nuz e a Beatriz Nuz, lá do bairro 7. Abraço, pessoal do bairro 7. Já tá participando, Ilha. Sextou, Mengão. A Kátia, ó. Sextou, Mengão.
0: Falando
2: é isso aí.
0: De Kátia, não sei se é a mesma. Essa aqui é a Kátia, a filha da Ana.
2: Isso.
0: A Ana Maria.
2: É isso aí.
0: Tá aqui querendo falar. Fala aí, Kátia.
3: Oi, Joelma, aqui é Arthur do bairro 7. Coloca eu no sorteio. Eu quero mandar um abraço pra minha mãe, a Kátia, meu irmão Gabriel e minha avó e meu pai. Um abraço.
0: É o Arthur.
2: Eita!
0: É o Arthur que tá falando.
2: Beijo, Arthur.
0: É.
2: Beijo em todo mundo aí.
0: Hoje eles estão despojados, né? Quando a gente era nessa idade aí, eu, Joelma, eu era, pelo menos eu era tipo um bicho do mato, né? Chegava a visita em casa e ia me esconder.
2: A gente se escondia.
0: É, não é verdade? É.
2: O pai e a mãe só olhavam, né?
0: Mas
2: atravessado.
0: Também depois que pegava a confiança, tava querendo entrar na conversa dos adultos, né?
2: Exatamente.
0: Ah, e levava um pito também, né? Então... falasse nela, ela chegou.
4: Bom dia, Jean e Joelma. Cheguei, ó, Brasil.
0: Chegando.
4: Tem uma ótima sexta-feira pra nós, bom final de semana pra vocês. Eu quero participar do sorteio.
0: Tá certo, ela quer falar mais alguma coisa, eu tô vendo aqui.
4: Tá bom, Jean e Joelma. Um ótimo final de semana pra vocês.
0: Igualmente.
2: Obrigado, Jéssica. Vai estar participando. Bota a mãe dela também, a dona Terezinha.
0: Sim.
2: Capestrano.
0: A Valíria mandou um áudio aqui pra gente.
5: Aqui é a Valíria Ilser Schmidt, do Paragon. Quero participar do sorteio.
0: Já colocamos aqui o seu nome, tá certo, Valíria?
2: Está participando, dona Valíria.
0: Ah, chegou ele.
6: Bom dia, João. Bom dia, quer participar do sorteio?
2: Eita!
0: Aí. Vamos ver, vamos me arriscar a colocar o Célio Nicoletti?
2: Vamos arriscar vamos lá, hoje.
0: Se qualquer coisa eu corto, se ele falar tá. De política.
7: Bom dia, Jean, bom dia, Joelma, Célio Coleto Olho Grande, bota no sorteio de hoje aí, bora lá. Ô, Jean, amanhã, sábado à noite vai ter missa aqui no Olho Grande. Opa. E depois da missa vai ter uma pastelada aí, pastel pessoal aí, advogado aí, quem quiser pra chegar aí pra comer um pastelzinho feito na hora, pelo Marcelo e a Galega, tranquilo.
0: Tá aí, ó, pastelada é bom, né?
2: É, esse final de semana também tem o pastel lá no Santa Terezinha, na Associação de Moradores.
0: Ah, é?
2: Santa Terezinha.
0: Mas aí é do grupo aqui, né?
2: Da Afagás. Junto com a Afagás, né?
0: Sim, isso aí. Porque a comunidade de Santa Terezinha, Associação de Moradores, vai fazer dia 12. Também uma pastelada lá na associação.
2: Mas é essa, dia 12.
0: Ah, é, então é mesmo.
2: Então é na próxima?
0: Não, porque esse final de semana ainda tá longe de 12, né, Joelma?
2: Esse é 6,
0: é
2: né?
0: É no outro final de semana.
2: Então é no outro final, no outro sábado.
0: Dia 12 é uma quarta-feira. Não, calma aí com o calendário aqui, não trocaram o calendário.
2: Eu tenho aqui, mas agora eu não consigo ver aqui no celular. Mas eu acho que é será dia que 12 é no outro sábado, Jean. É no outro sábado.
0: É isso aí, claro.
2: Uhum. Porque dia 14 é meu aniversário, é na segunda.
0: Então faz parte ali da... E tem um evento também promovido para aquela senhora lá que teve um derrame, né? Também é dia 12, se eu não me engano. Em outro local.
2: Não sei.
0: É, o Diego da Trincaferro tá apoiando, comprou ingresso, já fez sorteios também aqui na programação da rádio.
2: Eita. Então é isso aí.
0: É importante, né?
2: Um esses ajudando apoios, o outro.
0: Porque é pra ajudar o tratamento, né?
2: Com certeza.
0: E graças a Deus ela tá se recuperando bem, mas os custos são altos.
2: É verdade.
0: Então a comunidade
2: saúde,
0: aqui
2: né,
0: sempre apoia, né?
2: Saúde é um...
0: É o mais importante, né?
2: Mais por importante
0: essa gente corre
2: vida,
0: atrás, como diz
2: verdade.
0: O Pedro Bial dizia assim.
2: É verdade.
0: Ainda diz, né, que ele não morreu, né?
2: É.
0: Tem essa.
2: A Carla Dickman, então... ela tá aproveitando o sol, vamos participar aqui então, o Valdemor Pinheiro, lá da Rua da Santinha, a Carla já tá participando, né, Jean?
0: Sim.
2: A Jerusa Cunha, a Márcia Nicoletti, Ivani e a esposa Lúcia da Silva, lá do Gasparinho, beijo, Ivani. Ó, a Kátia tá mandando beijo pra nós e outro. Gratidão por mais uma sexta-feira. É isso aí, né, Kátia?
0: Aproveitar, estender a roupa, porque semana agora tava difícil de alguns dias. Eu fui estender a roupa, Joelma, em meia hora começou a chover. Aí eu digo,
2: hoje aí não dá, né?
0: Não dá. E agora já estamos anunciando que vai ter um final de semana com chuva, então aproveitar hoje ainda, né?
2: O Lindomar Galberto, lá do Barracão. Um abraço, pessoal do Barracão. Ó, a G tá falando aqui. Beijo pra G e fã. Beijo, beijo, G. A Roseli Terezinha. A Inês da Cunha. A tia Inês, né?
0: A dona Inês. A matriarca lá da família.
2: É, isso aí, tia do coração. A Márcia, então, quer colocar o Rubens Lozada, a Marta Lozada, a Jaci Nicoletti, o Teodoro Nicoletti e a Vitória Nicoletti. Olha quem chegou. Hoje ele chegou antes, Salete.
0: Ah, mas ele já falou aqui na rádio. A Salete chegou agora, então.
2: E a Havaiana, Paiva do Coisa. É isso aí, amiga. Ó, a nossa apoiadora, a Rosinha Bittencourt. Hoje ela conseguiu participar. Conseguiu. Ela tinha compromisso semana passada. Por isso que ela não participou. O Ademar Francisco Trindade. A Marli da Trindade. O Célio da Trindade, o Fabrício Barbosa e a Catarina Bittencourt. Beijo, Rosinha, também adoramos vocês.
0: Joelma, tem áudio aqui chegando.
2: Bora lá.
0: Vamos lá, deixa eu ver, é a dona Helena Sense. Fala aí, dona Helena, bom dia.
8: Bom dia, Jean e Joelma. Aqui é a Helena do bairro Macuco. Me ponha no sorteio.
0: Quer falar mais alguma coisa?
8: Um bom final de semana para todos nós. Que será abençoado por Deus.
0: Amém.
2: Amém.
0: É. A é Sônia Bertoldi quer falar.
9: Bom dia, Jean. Bom dia, Joelma. Gostaria de participar do sorteio. Coloca eu, Sônia, Paulino, o Fábio, o Vitor e coloca minha filha também, Milene. Diz que eu tô mandando um abraço pra Joelma e tô dizendo pra ela, avisando pra ela que eu fui mais uma vez bisavó de uma menina. Obrigada.
0: Parabéns, então.
2: Parabéns, dona Sônia. Eu ainda não sou nem vó. Tô só pelo neto. Mas me dão só cachorro. Agora lá, né?
0: Mas é bisavó, que legal, né?
2: Agora também vai nascer o meu sobrinho neto, o Joaquim. E em novembro vai nascer o Miguel. Então, e tá já aí, tem, né? O José, né?
0: Tem o José.
2: Sou tia avó, não sou avó ainda.
0: Maria Stiller. Alô?
10: Bom dia, meus amores. Maria da Silva Stiller, gostaria de participar do sorteio. José Luiz Stiller, coloca o nome da minha cunhada, Maria Goretti.
0: Feito.
10: Obrigada.
0: Nada.
2: Beijo. Ah, Jean, eu quero mandar também um abraço, um beijo, um bom final de semana para todos os faccionistas aqui do município. Tem muita gente que ouve a rádio.
0: Verdade.
2: Que ouve o meu programa. Então, um abraço para cada um de vocês, um bom trabalho e um ótimo final de semana. Que Deus abençoe a todos.
0: Que o rádio tem essa vantagem, né? De trabalhar e não atrapalha na produção. Né?
2: Exatamente.
0: Dá de também ouvir no carro, sem problema algum. Não atrapalha. Agora, usar o celular, como a gente vê. O que tem de gente usando celular dirigindo é absurdo. Eu deixo já no bolso, para não dar problema de eu ter que ter vontade de atender o celular. Que às vezes também não tem lugar para parar, né?
2: Não.
0: Então é melhor deixar no bolso e não tirar de lá e atender. Ou deixar no Viva Voz, né?
2: Eu já vou dar o recado, marido. Espera. É Andréia Reinert, a Camila Gabriele, a Luísa Vieira, o Lorenzo Vieira e o Rafael Vieira e a Patrícia de Souza. Vamos colocar a vó Lourdes também. A vó Lourdes é Santos? Fala aí, Camila. Eu não lembro agora. Não é Santos, é outro nome que ela falou. Aí a Maria Salete Silva.
0: Essa eu já coloquei.
2: Já colocou? Estão todos?
0: É.
2: Então tá. A dona Salvelina, lá do Pocinho. Beijo, dona Salvelina. A dona Terezinha Ferrari dos Santos. O neto Heitor Garcia. E o esposo Crescêncio dos Santos. E a filha Rosiane dos Santos. Abraço, pessoal do 7 de setembro.
0: E passou já o sobrenome da Lourdes, não? Pra ti?
2: Não, ela vai...
0: Eu deixei aqui separado já aqui.
2: 14 é nível da Ju, é isso aí. Gente, eu só vou sair um pouquinho aqui, mas eu já volto pra dar um recado lá do... Que tá lá no meu... WhatsApp, tá? Só um minuto.
0: Só vou explicar, a Joelma não tá que ela vai sair aqui do estúdio pra ir. Isso aí é virtualmente, né?
2: Falando
0: no Instagram, né?
2: Isso
0: vai
2: aí.
0: Vai sair da transmissão, mas aqui nós estamos ao vivo ainda.
2: É isso aí. É só um recado aqui. Sim. Pro pessoal. 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É isso aí. Dado o recado, quem quiser mais informações, depois alguma coisa, manda aqui no meu direct que eu respondo, tá? E passo o WhatsApp deles também. Agora voltei, Jean. Voltei pro Instagram.
0: Tá certo, então.
2: Então agora vamos colocar o Serginho Bósio e a Silvia, a esposa dele. O Gilberto Gonçalves, Aparecida Gonçalves, a Sabrina Gonçalves e os netinhos, o Pietro e o Pierre. Beijo. Ó, a Kátia manda beijinho pra mãe, Inês Cunha. E ela também quer participar do sorteio. Mais uma Inês.
0: É.
2: A Luana Paola da Silva. Ô, Luana! Olha, a Letícia da Rocha, que tá morando, não precisa botar ela no sorteio, ela tá morando lá em Nova Trento. A Lê faz uma, faz ainda, Lê, as delícias da Lê.
0: Oh, beijo. Nós tava comentando aí sobre trabalhar e fazer, ouvir o rádio. A Sandra Sansão mandou aqui um vídeo, deixa eu ver se esse vídeo tem áudio. Não, tá mudo.
2: Não.
0: Mas ela fez doces aqui, ela mostrou o vídeo aqui com bolos e coisa, que diz assim, ó, fazendo os bolos, doces e ouvindo a sentinela, dá de fazer tudo isso e muito mais, né?
2: O rádio é uma terapia pra gente, né? A gente vai fazendo alguma coisa, tanto no trabalho quanto em casa, e ouvindo o rádio, né? A minha mãe deve estar ouvindo. Beijo, mãe!
0: E quantas vezes que o locutor fala uma coisa, a pessoa discorda, mas hoje em dia tem essa interação aqui.
2: E é bom,
0: não,
2: né,
0: Jean? Não concorda muito, a gente tem aqui também para passar o canal livre, que é o WhatsApp da rádio, que é tão instantâneo como antigamente a gente falava e ninguém podia responder, retrucar, ou até mesmo às vezes comunicar algo, que nem hoje pela manhã, o Joelma lá no trevo da Dudalina, teve um acidente, o nosso ouvinte mandou mensagem dizendo nesse momento aconteceu um acidente e rapidamente a gente já trouxe essa informação pro ouvinte.
2: Que isso muitas hoje pessoas a tecnologia traz muito, né, Jean? E eu acho que hoje também as pessoas são muito esclarecidas e elas têm opinião própria, né?
0: Também.
2: Principalmente nós mulheres, porque antes as mulheres eram comandadas, hoje é a gente que comanda o barco.
0: Não era bem assim antigamente, né? Não poderia nem responder pro marido, né?
2: É verdade. Ó, a Kátia tá falando, Oba, obrigada, eu sou costureira de facção, ouvindo sempre vocês, notícias e músicas.
0: Bom trabalho, então, aí.
2: Bom dia, dupla. Olha quem apareceu. O Neto coloca sempre a Carla primeiro agora. Carla Fistarol, o Neto, o Silvio e o Paulinho. Abraço, Neto. Abraço em todos, né? O Célio Rampelotti, a Inês Terezinha Rampelotti, o Alex Rampelotti e a Larissa Monteiro, lá do bairro Santa Terezinha. Beijo!
0: Tá participando aqui, mandou só um zap, só mandando salve aí pro Edilson da Silva, nosso amigo ali do Santa Terezinha, corretor de seguro. Não sei se você conhece ele.
2: Não, não conheço.
0: Esposo da Lourdes Maria, que é professor.
2: Ah, sim, a Lourdes eu conheço.
0: Então.
2: Gente,
0: jogava bola comigo na turma do Chico, do Xodossom.
2: Sim.
0: O Guto, essa turma toda ali, o Zeca. Era uma gente boa lá. O Edilson era goleiro, jogava bem. Também jogava na linha, mas era muito melhor que eu.
2: A dona Lourdes é Lourdes Souza.
0: Certo.
2: A Camila mandou aqui. A Rosinha tá falando, ela e a Mana também são costureiras.
0: o Paulinho e o Silvio Fistarol jogavam com a gente também.
2: Aquela
0: turma lá da pesada. E tinha as mulheres também que jogavam. Tinha o jogo das mulheres. A Cacilda lá do Carlos, da Cacilda lá da Rua Itajaí.
2: Sim.
0: Terezinha.
2: Eles cuidaram um tempo do João dos Santos, né?
0: Sim. Foram econômicos um bom tempo lá.
2: Eu jogava na CME. Vôlei. Então, e eles cuidavam lá.
0: Bons tempos aqueles.
2: Bons tempos. A Rosiana Sansão. A Rosa Souza, lá do Gasparinho. Um abraço, pessoal do Gasparinho. Ó, o marido tá mandando aqui, mandar um recado do Artefatos de Cimento Gaspar, apoiador também do programa Jô no Rádio. É, a Lene Pereira. O Rômulo Pereira. A Ana Laura. E o Lourenço e a Helena.
0: Ah, é para mandar um alô pro Sheik do Estrela Grill.
2: Ê, Sheik!
0: Que agora é Prodócimo, tá? Porque o pessoal aí diz assim, mas cadê o Estrela Grill? Não é mais, é restaurante e pizzaria Prodócimo.
2: Isso.
0: Ficaria ao lado do Alto Pujurinho da BR-470. Sheik, a gente já entendeu por quê, né? Não tem nada lá
2: dos árabes.
0: É aquele jogador de futebol. Né?
2: Isso aí.
0: O Emerson Sheik.
2: Isso aí.
0: E o nome dele é Emerson de Oliveira, então tudo a ver. Veio o apelido e ficou.
2: E ficou, é. Ó, a Lene tá falando aqui, no dia 12 também é o pastel do Movimento dos Irmãos aqui em Gaspar. É isso aí, Lene. Dado o recado. Força na peruca, né, Kátia? Eita, nós. A gente vai tocando o barco. Oi, Rose. Ah, Jean, eu também quero deixar aqui os meus sentimentos e do Ciro, a família do seu Passarela, né? Que tá enlutada hoje com a partida dele. Então, quero deixar o meu carinho aqui pra Elke, pra Sheila, pra Andréia, pra mãe delas e nossas condolências aí à família, né?
0: Lamentavelmente, né?
2: É.
0: Já era uma pessoa muito querida, conhecida.
2: Sim.
0: Participava também daquele grupo de idosos.
2: Sim.
0: E infelizmente, né? Estava fazendo linguiça, né? Veio a falecer, lamentavelmente, uma tragédia, podemos dizer assim, uma fatalidade.
2: Uma fatalidade, né? Mas eu quero só deixar aqui o meu abraço, meu carinho, meus sentimentos para as meninas que eu conheço mais elas, né? Então, sintam-se abraçadas.
0: Ô, Joelma, falando sobre a feijoada que eu falei que era dia 12, é confirmado, é dia 12, a feijoada beneficente da Rosilene. A Rosilene que está fazendo esse tratamento, isso vai acontecer então sábado na comunidade Santa Clara, lá no Poço Grande.
2: Ah,
0: então, tem cartões à venda ali na Agropecuária Trincaferro, também está sendo sorteado na programação da tarde aqui do Comando Popular com o Gil Dias. Então, a Trincaferro está apoiando então essa causa nobre.
2: É isso aí. Agora a dona Sueli Bittencourt. Beijo, amiga. Ah, Helenira, minha vizinha. Ô, Lena, só coloca o teu sobrenome, amiga. Pra eu te colocar no sorteio. Ó, mandar um abraço aí pra Duplo J, a empresa lá do nosso Gasparinho. A Faigna Melina da Cunha. A Jussira Eufrásio. Beijo, Jussira.
0: Chegou mais um áudio aqui.
2: Bora.
0: É da Maria, lá do baú. Fala, Maria.
11: Ô, Joelma, bom dia. Bom dia aí, o seu ajudante, que eu já nem lembro mais o nome do seu.
0: Ajudante,
11: Léo, que é o Jean.
2: Quem ajudante.
11: É?
0: Opa.
11: Ô, Joelma, me coloca no sorteio aí a Maria do baú e o esposo dela, o seu Benedito, para concorrer a esses prêmios aí. E queria dizer para vocês que eu vi o Ciro essa semana em Gaspar, mas ele não me viu. E que nós estamos esperando a visita dele aqui no Baú Baixo.
2: Eita!
11: Ele quer ganhar o nosso voto. Eu até já gravei o.
2: Eita!
11: Dele.
2: Eita.
0: A visita pode ser feita, sem problema
2: algum.
0: Vamos fazer.
2: Como é que é? A dona Maria, né?
0: Maria lá do Baú. É a filha da dona Cacilda, Cacilda Deschamps.
2: Ah.
0: É a dona Cacilda que tem 12 filhos. Já expliquei essa história, né?
2: Já.
0: Cada mês ela fica na casa de um dos filhos.
2: É isso aí.
0: É.
2: Ela foi esperta,
0: não,
2: né, Jean?
0: Olha só.
2: Ela, né, foi esperta.
0: Ela viu, olha, se um ano tem 12 meses, vão fazer 12 filhos, né?
2: Exatamente.
0: E tá aí. E
2: um por
0: ainda,
2: mês.
0: É um por mês. É uma competição, né?
2: É. Ó, a Rosinha tá dizendo que vai separar mais uns mimos pra gente sortear aqui. É, a Jussira colocou, né? Eu falo.
0: Sim,
2: ah,
0: eu falo.
2: Jean. Pode deixar, dona Maria, vai ser passado o recado, tá?
0: Oh, e a Lourdes, não passaram o sobrenome da Lourdes lá? Tá
2: Souza.
0: Pendente. A Souza?
2: Souza.
0: Agora
2: aqui tem
0: sim.
2: Outra Maria de Lourdes que quer participar, mas tem que colocar o nome, o sobrenome. Porque senão a gente não consegue colocar no sorteio. Oi, Cris! A Cris é minha amiga. Tudo bem? A Cris é lá do Mato Grosso. Bem-vinda, minha amiga. A Daiane Cristina, do Santa Terezinha. Vamos colocar a Daiane também.
0: O chefe passou para mim também ali da oportunidade de emprego da G. Gaspar.
2: É.
0: Mas agora o Joelma já fez bonito aí, tá bom?
2: Já dei o recado, marido.
0: É, tá aí.
2: Não te preocupa.
0: Já foi colocado no ar e a oportunidade de emprego é sempre importante a gente trazer, né?
2: É. E eu quero mandar um abraço também pro pessoal lá do comitê. O Naldo, o Matuza, o Mano, o Gui, a Samara, a Samira, a Sinara, o Ninho, que estão todos lá trabalhando e ouvindo a gente. Beijo, gente.
0: Abraço aí pra essa turma.
2: É, a turma não é fraca, hein, Jean?
0: Não é fraca, conheço todos aí. É.
2: Então, vamos dar uma repassada aqui no nosso...
0: O Matuza, eu lembro dele quando ele colocava as tarjetas nas propriedades da prefeitura, as escrivaninhas de coisa que ele...
2: Sério?
0: Cuidava disso daí, também.
2: Aquele Matuza é uma figura... É. Então, ó, vamos ter hoje o brinde da Rosinha Bittencourt, da Demilos, tá? Gente, a Rosinha vende Demilos, ela vende Avon,
0: né?
2: Boticário, Natura. Então, quem precisar de um mimo pra alguém de última hora, ou quiser ir lá escolher, a Rosinha tá aí pra atender vocês, tá? É Rosinha...
0: Bittencourt,
2: vou deixar o...
0: Mas tem o Instagram, né? Que
2: o Instagram dela aqui... É Bittencourt Rosinha, ao contrário, tá?
0: Ah,
2: o Instagram dela.
0: E esse Bittencourt não é fácil de escrever também, né?
2: Não.
0: É.
2: Mas procura por uma loira aí que vocês vão achar. Né, Rosinha?
0: É isso aí.
2: Então, é o brinde da Rosinha, a pizza grande do Te Contei e o pão com bolinho do Boteco do Vandeco.
0: Tem mais nome aí, Joelma, que aqui eu consegui... Dá conta aqui de colocar todos.
2: A Maria de Lourdes dos Santos. A Elenir Frank, minha vizinha querida. É o Gabriel Frank, que é o filhote dela. A Zulmira, lá do bairro Sertão Verde.
0: A Zulmira casada.

0: estão falando aí. Não, não, já ouvi. Já ouvi ele falando aí também. Nas inserções políticas.
1: Tem na TV também, né?
0: Na TV também. Não, na TV eu não consigo ver, que eu tô programando aqui na rádio, não deu tempo de ver o canal aberto. Outro dia eu vi uma TV aberta passando os deputados lá de São Paulo.
1: Meu Deus!
0: Aí eu digo assim, o link não mudou para local e ficou passando os candidatos de São Paulo. Aí não dá, né? E é no canal aberto, porque aí o pessoal vai dizer, não, mas o Jean tava num canal fechado, não, tava na anteninha ali, digital, era aqui da região de Santa Catarina.
1: Ó, vamos colocar então a Diane Cristina.
0: Repete aí.
1: Coche.
0: Diane?
1: Daiane.
0: Daiane.
1: Cristina Coche. Deve ser Coque, né? E o esposo dela, o Carlos Alberto Junks. O Henrique Reinert Miranda, netinho da Deia. Ó, o Edson vai fazer um kit, gente, pra eu sortear. Vai ter, pipocas de leite ninho, chocolate e café.
0: A Kátia.
1: Obrigado,
0: Edson.
1: Da
0: Ana disse: pode colocar uma marmita no sorteio semana que vem. Ó.
1: Eita!
0: Arte e Cozinha. Vamos anotar aqui, Kátia, tá certo? Obrigado aí.
1: Obrigado, Kátia. É uma marmita?
0: É da Arte e Cozinha.
1: Arte e Cozinha.
0: É a empresa aí da Kátia, onde que a sua mãe é colaboradora.
1: Então, ó, alguém semana que vem não vai fazer almoço.
0: Não vai.
1: Não.
0: Tem a criançada aqui querendo falar, fizeram um vídeo aqui.
1: Vamos ver.
2: Bom dia, João.
0: Calma aí, que tá baixo demais aqui, deixa eu ver por quê. Aí é que eu baixei todo o volume aqui. Ai! É porque dá microfonia, por isso eu abaixo, mas aí depois não dá de ouvir eles falando. Agora vai dar.
2: Bom dia, João. Aqui é o Lourenço. E a gente queria muito participar dessa pizza. Manda pra nós.
1: Tá, o Lourenço já tá no sorteio.
0: E
1: ele
0: menina,
1: é a Luísa.
0: Como é que é? É Luísa?
1: Luísa.
0: Ah, isso aí. O pessoal às vezes fala meio baixo, aí sai baixo aqui também.
1: É. O Neto tá lembrando aqui, ó, que amanhã vai ter o sábado na praça. Aí vai ter a fanfarra do Frei, estará se apresentando e vendendo pipoca doce. É isso aí, Neto. Então, quem quiser, amanhã na Praça da Prefeitura, estará se apresentando a fanfarra do Frei, que também vai estar vendendo pipoca doce, provavelmente para custear as despesas aí da fanfarra, né?
0: É, eles às vezes saem daqui para representar a Gaspar,
1: sim,
0: né?
1: Sim.
0: E aí o custo é alto, né?
1: Verdade. Ó, a Carla colocou, eita coisa boa, semana que vem não vai fazer comida, né, Carla? Isso é sempre bom. Ai, Deus. Agora vamos lá pro sorteio.
0: Deixa eu já preparar aqui o celular.
1: Eu não quero te atrasar hoje, Jean.
0: Não, obrigado, Joelma.
1: Senão ele briga comigo.
0: A minha cabeça tá 8 por causa dessa política aqui. Eu sou responsável de programar tudo, né?
1: É isso
0: então,
1: aí.
0: Então, não é fácil.
1: Eu também sou responsável por programar tudo.
0: É, também, né? O pior que é, né? E também é no lado da política, né? Eu sei bem o que tu tá aí dizendo.
1: Não é fácil, né, meu amigo? Eu te entendo perfeitamente.
0: E a agenda não é fraca também do homem.
1: Não, né? Não. Mas a gente ajuda como pode, né?
0: Não sei se você notou, eu coloquei no outro dia o sorteio, acho que eu coloquei agosto e era já setembro.
1: Sério?
0: Não.
1: Não,
0: acho que foi em outro lugar, não foi foi pra você, não.
1: Eu
0: sei que eu tava me confundindo já achando que tava em setembro, mas estava ainda o final de agosto.
1: Sim.
0: Mês 9. Agora sim, dia 4, do 9 do 26. Chegou lá pro cidadão. Tá aqui, Joama.
1: E segunda-feira nós temos o desfile cívico, né? Aqui em Gaspar, 7 de setembro.
0: Programação sempre com as escolas que vão estar desfilando. Claro que é um evento da família, né?
1: É isso aí.
0: Para comemorar a Semana da Pátria, né?
1: Da
0: Independência
1: Pátria.
0: Do Brasil.
1: É isso.
0: Joama, vamos lá então?
1: Vamos lá, bora, Jean.
0: Tem sorteio então, primeiramente. Que vamos sortear?
1: Primeiro, a gente vai sortear o pão com bolinho e a Coca-Cola em lata do Boteco do Vandeco.
0: Então, vamos colocar o peão?
1: Roda o peão.

0: Parabéns, Maria! Maria de Lourdes dos Santos. Gente, os brindes ficam aqui na rádio e tem que retirar aqui, tá?
1: Chegou um áudio aqui do William Ariel, JCR. Eu acho que ele ouviu o negócio de emprego, acho que ele tem oportunidade de emprego, porque parece que esse símbolo aqui é de uma empresa. Fala aí, Ariel. Alô?
2: Bom dia, se vocês divulgar o negócio, eu tenho uma estética automotiva, lavação aqui, eu posso dar uma lavação de grátis também, botar aí no sorteio.
0: Aí depois você me chama.
1: Semana que vem, então.
2: Pra Joelma ali.
0: Depois tu me chama aqui.
2: Falar ali, divulgar.
1: Eu vou fazer o seguinte.
2: Dá uma lavação de grátis pra ela ali.
1: Vou compartilhar ali pra você o zap dele pra combinar certinho.
2: Vem no sorteio ali.
0: Beleza, obrigada.
1: Valeu, Ariel.
0: Valeu, Ariel. É, beijo pra Carla Vemut também. Beijo, amiga. Agora então, vamos lá. O brinde da Rosinha Bittencourt da Demilus. Roda esse pião, Jean.
1: Eu não sei
0: lá.
1: Por que ele não foi. Ah, tá, eu baixei o volume. Volta.

0: Meu Deus, Jean, a política tá acabando com a tua cabeça, hein? Ó a saúde mental.
1: É. Chegou.
0: Rafaela Venturi. Parabéns, Rafa.
1: É o que que ela ganhou mesmo?
0: Ela ganhou o brinde Rosinha? Da Rosinha Bittencourt.
1: Ah, legal. Foi ainda bem que foi pra uma mulher, né?
0: É verdade.
1: Sem dizer que o homem também tem
0: pode
1: pra
0: presentear a mulher. Né? É isso aí.
1: Ainda sai com moral ainda.
0: Agora é a pizza grande do Te Contei.
1: Mas não é, Joel?
0: É isso aí, faz uma moral com a esposa, com a namorada,
1: não,
0: né?
1: Não, mas mentir também não pode, né? Aí já não vale. Né?
0: É, não pode ser que comprou, não. Tem que dizer que ganhou aquele sorteio.
1: Na Joel, meu.
0: No programa da Jô. É.

0: É, não dá mais agora. E chegou até porque chegou o último nome, ó.
1: Ana Regina da Conceição. Parabéns, Ana!
0: Foi do Instagram ou foi aqui do Zap?
1: Eu acho que foi do Zap.
0: É, não sei também quem foi, mas
1: da
0: ganhou.
1: Conceição.
0: Ana Regina da Conceição. E isso acabou aí. O programa.
1: Então, só lembrando, gente, os brindes ficam aqui na rádio para vocês retirarem. Tem uma semana. Na sexta-feira, quem não retirou, eu recolho de novo.
0: Ah, então, o pessoal vem buscar, né? Porque eu não sei não, acho que eu vi algum brinde aí.
1: É?
0: É.
1: Então, a gente vai rever.
0: Caput. Obrigado, Joelma, bom final de semana.
1: Obrigado, gente, bom final de semana. Obrigado, Jean, obrigado a todos. E um beijo, um abençoado final de semana para todos.
0: Tá chegando aí o encontro com as comunidades, Frei Juan ou Frei Roberto hoje, não sei.
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Bom dia, paz e bem, queridos irmãos e irmãs. Está começando mais o programa Encontro com as Comunidades. Quem reza com vocês é o Frei Juan. E outro dia, que é alegria poder chegar à sua casa, ao seu trabalho, para juntos meditarmos a palavra de Deus. Hoje, sexta-feira, dia 4 de setembro, estamos na 22ª semana do tempo comum e estamos no mês de setembro, e este mês de setembro é dedicado à Bíblia.

E para iluminar a nossa reflexão de hoje, tomaremos o Evangelho de São Lucas, capítulo 5, de 33 a 39. Então, eles disseram a Jesus: os discípulos de João jejuam com frequência e fazem orações, e assim também os discípulos dos fariseus. Os teus discípulos, porém, comem e bebem. Jesus respondeu: vocês acham que é possível fazer os amigos do noivo jejuarem enquanto o noivo está com eles? Mas virão dias em que o noivo será tirado do meio deles. Esses dias, então, eles vão jejuar. E Jesus lhe disse ainda uma parábola: ninguém rasga o retalho de roupa nova para remendar roupa velha, porque a roupa nova ficaria rasgada e o remendo novo não combinaria com a roupa velha. Ninguém coloca vinho novo em odres velhos, porque senão o vinho novo arrebenta os odres velhos e se derrama, os odres se perdem.

Acabamos de ouvir o Evangelho de São Lucas, capítulo 5, de 33 a 39. E a frase para a nossa meditação de hoje é essa: ninguém coloca vinho novo em odres velhos, porque senão o vinho novo arrebenta os odres velhos e se derrama, os odres se perdem. Percebemos que para alcançar a salvação eterna é preciso primeiro nos desprendermos dos velhos hábitos, permitindo que a graça do batismo nos renove por completo em Cristo Jesus. O evangelista destaca um ponto essencial: devemos superar as amarras das antigas tradições para não nos prendermos aos costumes passageiros, mas nos prendermos a Jesus Cristo. Afinal, Jesus não se limitou ao formalismo da lei judaica, mas ele a conduziu à perfeição. Jesus não aboliu sequer uma vírgula. Ele renovou tudo que já havia envelhecido. Portanto, queridos ouvintes, respeitamos o passado e as nossas raízes, mas acolhemos com coragem e transformação daquilo que realmente precisa ser mudado, transformado, para que a graça de Deus possa se fazer presente.

Comunicados da nossa paróquia São Pedro Apóstolo. 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

Queremos nesse momento rezar uma Ave Maria, pedindo que a Mãe de Jesus Cristo possa estar nos acompanhando, nos mostrando Jesus Cristo a cada dia, que ela possa fazer de nossa vida também o constante sim à vida. Ave Maria, cheia de graça, o Senhor é convosco. Bendita sois vós entre as mulheres, e bendito é o fruto do vosso ventre, Jesus. Santa Maria, Mãe de Deus, rogai por nós, pecadores, agora e na hora de nossa morte. Amém. Queremos pedir a bênção de Deus sobre você, sobre a sua família, seu trabalho e, de modo especial, sobre os alimentos que iremos logo mais receber no almoço. O Senhor esteja convosco, Ele está no meio de nós. O Senhor vos abençoe e vos guarde, o Senhor vos mostre a sua face e se compadeça de vós. O Senhor volva o seu rosto para vós e vos dê a paz. Que Deus Todo-Poderoso vos abençoe e abençoe os alimentos que iremos receber, fruto da sua divina bondade. Tudo isso vos pedimos em um Deus que é Pai, Filho, Espírito Santo. Amém. Agradecemos sua companhia, que Deus abençoe o seu dia, e ficamos por aqui com mais um programa Encontro com as Comunidades. Paz e bem.

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0: Vamos lá, minha gente, depois da propaganda eleitoral gratuita, o Melodia Sertaneja tá chegando, abraçando a todo mundo que sempre participa, manda mensagem aqui pra gente. É, eu nem vi aqui, o Azilda pediu áudio, mas a gente tava fazendo a programação já pra a propaganda eleitoral de amanhã, né? Porque tem todo dia, né? Inclusive domingo, então a gente não pode deixar de rodar, né? É lei eleitoral, a gente obedece. A canção missioneira do Barreirito, Sueli pediu hoje de manhã, não deu tempo de rodar. Será que tem essa música aqui? Porque às vezes Sueli gosta de pedir música que não tem na nossa programação, né? Aí eu tenho que baixar, eu não tenho tempo para baixar a música. É, não tem essa música aqui não, Sueli. É, deve ser só na rede social, né? No YouTube da vida. E também no Spotify, né? Aí é bonito de se ver. Eu vou escutar então a Zilda, mas antes eu quero dizer que o programa tem um gentil oferecimento da loja Encozu de Claudio Zuc, ferragens e ferramentas no bairro Santa Terezinha, Auto Center 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Ah, o Enéia chegou hoje aqui com a mãe dele, né? A Ica, né? Saudade da Ica, veio aqui visitar a gente e ele tá dizendo, é uma pena que perdemos metade do programa preferido da cidade, mas vamos curtir o que resta, né, o Enéas? Fazer o quê, né? Um abraço aí pra todo mundo, Enéas, o diretor da Escola Frei Godofredo, e a gente manda um beijão ali pra Ica que veio hoje visitar a gente aqui, matar a saudade, né, Ica? Pena que não deu de atender, né? Da melhor forma possível que a gente tá com essa programação aqui da política, então não foi tão. Poderia ser um pouco mais de tempo para conversar, mas não deu. Mas fazer o quê, né? Oswaldina Rangel também está ligado aqui com a gente, pedindo a música do Tonico e Tinoco. É, Antiga Viola, tá certo. Vou ouvir o que a Zilda pediu e já vou digitar aqui pra tocar agora pra não perder tempo, né?
1: Boa tarde.
0: Ah, calma aí, Zilda. Calma aí que tá ainda na rádio que transmitiu a... É que é tudo no mesmo canal, né? Então dá esse problema, né? Não é problema de canal de dente, não. É o canal que a gente chama aqui pra os botões da mesa de som. Então tá tudo naquele mesmo botão, né? E a gente chama de canal, né? É, e também não é aquele canal que passa água, né? Foi que canal tem vários tipos de funções na vida. Mas tá, agora Zilda, eu já parei tudo aqui, agora pode falar tranquilamente. Pode falar. Boa tarde.
1: Boa tarde. E Oswaldinho, toca a música aí pra nós com Teixeirinha Sofrimento. Quero oferecer para todos que estão ouvindo essa querida rádio.
0: Tá bom, então. Sofrimento. É a primeira. A Zilda tá já aguardando já faz um tempo. Deixa eu ver o que eu digitei errado aqui para não sair. Agora vai sair. Teixeirinha Sofrimento. Aquele abraço todo especial aí para você que tá ligado. Deixa eu só não alterar a programação aqui, porque senão dá problema. Ah, aqui sim. Vamos lá, primeiro essa música, depois já vou atender. Já outra música já foi pedida aqui pelos ouvintes. 12:32.

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12:37, vamos, apura que vem chuva, é mais ou menos assim. É, vamos dando aqui os recados nossos aqui, né? Não só da propaganda eleitoral, vamos aqui com os nossos também. 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

0: 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E agora vamos lá então com os recados aqui, pessoal. A Marli tá trabalhando, né? Fazendo o que ela mais gosta, que é cuidar da horta, né? Alô, Marli, boa tarde.
1: Boa tarde, Gian. Estás bem?
0: Tudo bem.
1: Eu tô bem, eu tô feliz, Gian.
0: É?
1: Fazendo uma coisa que eu amo de fazer, é mexer na terra. Cultivando a terra para fazer o plantio. Tudo de bom ali para você. Não vou pedir música, porque o seu tempo é curto, mas o programa ali é dedicado para todos que gostam do teu programa. Abraço,
0: que legal.
1: Beijo.
0: Outro, né? Mas é assim, Marli, gostar de trabalhar, mexer na terra, não é para qualquer um, não. Além de ser pesado, às vezes a pessoa planta e não vem nada, né? Vem capim, né? Mas é o dom, né? Isso não é para qualquer um. Por isso a gente tira o chapéu para quem sabe cultivar a terra, né? E não tem coisa melhor, né? De ver aquela sementezinha brotar, depois crescer e dar frutos, né? Não tem coisa mais bonita que isso, né? Claro que nem toda semente dá fruto, né? Tem aquela semente que já vira uma planta, né? As hortaliças são assim, né? Deixa eu ver aqui a Oswaldina. Ah, tem que atender a Oswaldina. Ela pediu a música Antiga Viola. Ah, então já separei, Antiga Viola, Tunico Tinoco. E a Sueli Bittencourt disse, Jean, troca a música então, Cadeira Amiga. Vamos trazer então com o Barreirito, Cadeira Amiga. Depois eu vou, ó, dona Inês Sarmento, não esqueci da senhora não. Só que é que a coisa tá feia, né? Tem que ser rápido aqui. Então vamos com Cadeira Amiga primeiro, depois Antiga Viola e depois eu já vou ouvir o que a dona Inês tá pedindo. Nem deu tempo ainda. Barreirito, Marcelino gosta dessa música? Vai pra você também, Marcelino. Cadeira.

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5: 12 horas e 47 minutos, minha gente. Quando a gente dá uma piscada, já tá terminando o programa. Que eu vou dizer disso, né? Agradecendo aí você que está participando e pela paciência também. Programa de uma hora virou meia hora quase só, né? Vai fazer o quê? A dona Inês Sarmento, não esqueci da senhora, não. Fala aí, dona Inês, boa tarde, lá do bairro Bateias.
6: Boa tarde, Jean e Osvaldo. Aqui é a Inês. Hoje de manhã eu pedi essa música, mas eles não tocam nesse horário.
5: Ah,
6: né?
5: Ele não toca?
6: Eu quero pedir de novo. A colcha de retalho. Oferecer para todos que estão ouvindo essa rádio maravilhosa. E um bom final de semana para vocês aí. Fiquem com Deus.
5: Então tá rodando aí, dona Inês. Colcha de retalhos. Nho Belarmino, Nha Gabriela. 12h48.

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5: Que está chegando ao seu final, né? Desejando a todos um ótimo final de semana. Fique aí na nossa programação. Bem-vindo, Milioli, tá chegando aí com o seu Paradão da Sentinela. Eu tô vendo aqui o Fábio Bernardes, né? Colocou a sua sobrinha, não tem aqui o nome dela, né? Mas desde Picuricha, né? Picuruxa, ela tem um pet, né? Que é um sapinho, né? Uma perereca, sei lá o que que é isso daqui. Mas parece mais um sapo, né? Miudinho lá que ela tá. É um sapo, é. Ela cuida dele, é o pet dela, né? Por que não, né? Eu sei que quando a gente era criança havia um sapo, mas não era aquele sapo pequenininho aqui que essa menina tem aqui, não. Era aquele sapo lá em Ibirão, tinha um sapo tamanho de todo, que a gente ficava assustado. E antigamente era assim, o banheiro não era dentro de casa, né? O pessoal vai lembrar, né? A famosa patente. E à noite, aquele breu. A única coisa que a gente tinha medo é de trepar num sapo, né? Não era fácil chegar até lá na patente. Ô, coisa, né? Saudade daquele tempo, né? No tempo, e dizem assim, ó, que quando, onde, no lugar que tem sapo, sinal que a natureza tá preservada, né? Porque o animal, ele come insetos e tudo mais, e isso é muito bom, né? Então, sempre, se tem um sapo, não vai matar ele, não, né? O Zé Carlos é daquele tempo da patente, né, Zé Carlos? O Zé Carlos tirou uma foto aqui pescando em São Joaquim, mas aí eu olhei, ele tava aqui e, sabe, no tempo dele, José Boatê ainda era reserva, né? Ali de Ibirama, né? Distrito de Ibirama, onde que tem a reserva indígena. E eu olhei, eu digo assim, ele tá usando um cocar? Ah, mas não, é um chapéu da... Parecia um cocar isso aí, ô Zé Carlos, né? Eu digo, é o cacique mesmo lá da turma, né? Ô Zé Carlos, aquele abraço. É, a gente tem um carinho muito grande lá para aquela região, né? E os índios chegavam lá também no centro de Ibirama, conversavam com a gente, né? Com nós crianças, eu lembro. É, viu? O Boris ainda? Não entendi, é que tu não viu o Boris ainda. O Boris é outro sapo, é maior? Ah, tá bom, então entendi, é outro sapo, né? É, muito bom. E o nome da menina? É da tua sobrinha, que eu não sei aqui, pra dar um oi pra ela, um salve. Mas ela não deve estar ouvindo agora, né? Mas, ô, Fábio, legal, é bom, a gente, cada um tem que ter um pet, né? Um animal de estimação, faz bem. É, você é uma bênção de Deus, o Zé Carlos colocou aqui. É, ah, ó, o Enéas lembrou. Hoje de manhã, a Zilma? A Zélia, que Zilma? A Zélia. A Zélia tava aqui, trouxe pastel pra gente. Ô, Zélia, que abraço. Não precisava, né? A pequena é a Rúbia, né? Oi, Rúbia, beijão aí pra você, se estiver ouvindo, né? O tio, o Fábio Bernardes, é que manda aí as fotos de você brincando, né? Até vídeo, bem pequenininha ela brincando ali com o sapo, né? E não tem medo, né? Porque criança às vezes tem medo, né? Mas ela não. Gosta do sapinho numa boa, que legal, né? E a Zélia, então, hoje de manhã veio aqui, trouxe pastel pra gente. É a Zélia Venturini, né? A Zélia que faz parte da família Werner, né? Também, né? É, então um abraço pra Zélia, obrigado aí pelo carinho que a senhora tem pela gente, né? É, tanto é que até o Enéas percebeu, diz assim, ô, tá, dona Zélia, né? Dá pastel pra esses malandros aí, né? Mas sabe como é que é, né? O Leozinho certo faz aí ó, aqueles agrados, né? Aí a dona Zélia diz assim, não, eu vou ter que trazer alguma coisa pra eles, né? Mas não precisa, tá? Isso aí é coisa do Léo, né? Eu não gosto dessas coisas de ficar pedindo, não. Mas se vem, eu como também, né? Tanto é que eu aproveitei, o pastel tava gostoso, Zélia. Um abraço, um bom final de semana. Vamos embora, né? Já falei demais. 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Ah, vou deixando aqui o pedido da aniversariante de domingo, né? É domingo, a Catarina Teixeira tá completando 60 anos. Parabéns, Catarina. E a Catarina tá pedindo a última música.
6: Ô, Gia.
5: Diga.
6: Dá pra de colocar uma música pra mim. Dá pra de colocar a mocinha da cidade.
5: Tá.
6: Pra mim, coloca aqui pra mim. Tá bom, Gia? Aí coloca aqui pra nós e pra você, tá bom?
5: Tá bom.
6: Um beijo, tchau.
5: Outro, parabéns. Tá aí chegando a última.

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Estamos de volta com o Paradão da Sentinela. Boa música está aqui, a Sentinela do Vale 97.9. Vamos trazendo as músicas: Tonico e Tinoco, Curitibana, de Paulo e Paulino, Amor de Primavera, Pedro Bento e Zé da Estrada, A Lua é Testemunha.

0: Paradão da Sentinela prossegue e a hora certa para você, 13 horas e 12 minutos.
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0: É o Paradão da Sentinela, 97.9. Vamos trazendo as músicas: Adriano Reis e Cuiabá, O Garção e o Boiadeiro, Zé Moreno e Morenito, Menino da Caçamba, Dito Viola e Jaú, Tempos Atuais.

0: aqui na Sentinela, hora certa para você, 13:26.
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1: É o Paradão da Sentinela, Abel e Caim, Santa Luzia, Milionário e José Rico, Estrada da Vida, Léo Canhoto e Robertinho, Último Julgamento.

0: aqui na Sentinela, hora certa para você, 13:38.
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1: 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Vamos ouvir agora Amado Batista, Paixão do Genivaldo. Marília Mendonça, Alô Porteiro.

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6: Mais músicas pra você no Paradão. Fernando e Sorocaba, Tá Tirando Onda, Chico Amado e Xodó, Tem Alguém em Seu Lugar.
7: Tirando onda,
8: é mesmo?
7: Na minha cara, que é isso? Vamos tirar onda dela, mano.
9: Chega junto.

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10: Fala, moçada, uma ótima tarde para todo mundo, muito boa tarde, muito prazer, eu sou Gil Dias e estou chegando com muita paz, muita alegria, muito otimismo e com muito alto astral. Estamos começando o nosso Comando Popular. 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Uma ótima tarde para você de Gaspar, para você de todo o Médio Vale do Itajaí que está nos ouvindo pelo rádio e também a você que nos ouve nos aplicativos de internet, a você que está ligado conosco em todo o litoral norte de Santa Catarina. A partir de agora, as top 50 do Brasil vão rolar aqui no canal 97. 97.9.
11: Alô, você que tá aí no ar, ligadinho na Sentinela FM. Que dia é hoje? Hoje é sexta. Então, sextou com S de saudade. Um beijão pra todo mundo.

0: que hoje é sexta-feira, dia 4, dia 4.
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0: Bora lá, gente boa, hoje dia 4 de setembro de 2026. Estamos chegando com mais um Comando Popular. A partir de agora, WhatsApp liberado é o 988-380192. Estou esperando a sua mensagem.

Tem prêmio pra você, tem tudo que você gosta aqui na Sentinela FM. A partir de agora tem prêmio, gente, olha só, levanta o som, a partir de agora tem um filé duplo, mais uma linguiça artesanal da Casa das Carnes Petri. Tem pra você ainda prêmios imperdíveis, olha só, tem pra você hoje duas feijoadas da feijoada beneficente da Rosilene, que vai rolar lá na Capela Santa Clara, no Poço Grande, nesse sábado, dia 12, e ainda tem um processador de alimentos da Filco, oferecimento da Magazine Luiza, Magazine Luiza Gaspar, na rua Coronel Aristiliano Ramos, 351, no centro de Gaspar. A partir de agora, estou esperando a sua mensagem com só música boa. Você pode pedir a sua pelo 988-3801-92. Mande também o seu áudio de até 20 segundinhos, rolando para você esses prêmios imperdíveis aqui no nosso Comando Popular. Onde quer que você esteja, vem comigo até as 16 horas. É assim, ó. Até que você não pede a sua, vou tocar a minha. Henrique

0: Boa tarde, Gil. Aqui é Edinalda Rodolfo do Balbaixo e gostaria de participar do sorteio dos prêmios, tá? Beijos.
1: Oh, Rio Preto! Chega Arnaldo e Zé Neto e Cristiano junto e misturado, hein?

0: Oi, boa tarde, Gil. Gostaria de participar dos sorteios de hoje. Raquel de Ávila Nicolete, do bairro Macuco. Sextou!
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1: 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Foi só pra começar. Luan Pereira e Murilo Rufi, falta de quê? Antes teve Diego e Arnaldo, Zenete e Cristiano, fecha a janela, vai cair água. Antes teve, pra abrir o bloco, Henrique e Juliano, seja ex. Tô esperando a sua mensagem pelo 988-380192. Ó, valendo hoje um filé duplo, mais uma linguiça artesanal da Casa das Carnes Petri, para o seu churrasco do fim de semana. Eu tenho aqui dois vales para a feijoada beneficente da Rosilene, que acontece nesse sábado na comunidade Santa Clara, esse sábado dia 12, no próximo sábado, né? Dia 12. E ainda tem para você um processador de alimentos da Magazine Luiza de Gaspar. Vale a pena você mandar a sua mensagem para o 988-380192. Mande o seu áudio bem animado dizendo: Gil, aqui é o fulano, aqui é a fulana, eu moro em tal bairro, em tal cidade. Mande o seu áudio, aí fica mais rápido, dá mais dinamismo aqui no nosso trabalho e a gente segue em frente até as 16 horas com o nosso Comando Popular. Um beijo especial para minha querida amiga jornalista Liliane Machado. Alô, Liliane, grande jornalista, passou por Gaspar, trabalhou na Rede Record, passou por diversas emissoras de rádio e vários portais de notícia, foi lá para Portugal e agora tá de volta a Blumenau. Alô, Liliane, sintonizando também aqui com a gente em 97.9. Galera se ligando com a gente, mandando recado a Ângela Girardi, o Célio da Trindade, a Ângela do Santa Terezinha, né? Célio da Trindade da margem esquerda, grande abraço, meu amigo, seja bem-vindo. Aqui sempre ouvindo e quero participar dos sorteios é o Kleber Peters. Alô, Kleber da Itopavazinha, em Blumenau Grande, Peter, lá na região norte de Blumenau, também curtindo a Sentinela FM. Francisco Sansão do Arraial do Ouro também tá ligado com a gente, grande abraço, meu amigo, seja bem-vindo e obrigado pelo carinho da sua audiência. Jucineia Klitsky, também de Blumenau, lá da Itopavazinha também, grande abraço, Jucineia, seja bem-vinda e obrigado pelo carinho da sua audiência. Gil, sextou, quero participar dos sorteios, abraço forte ao Fábio Bernardes da ME na margem esquerda. 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
1: Maravilha, gente, 14h24, estamos de volta nesta sexta-feira, dia 4 de setembro. Tá notando que a minha voz estava com eco. Não entenderam nada, tem uma câmera de eco aqui que o pessoal às vezes bate a perna aqui, quando você vai falar, você tem que saber onde está o problema. Mas você não tem nada a ver com isso, tem a ver com o nosso Comando Popular, que são prêmios, são músicas bonitas para você ficar bem ligado, antenado aqui com a Sentinela FM.
2: Boa tarde, Gil, sou
1: a
2: Linita Soares, bairro Santa Terezinha, manda esse filézão pra nós. Toca a música da Ana Castelo, As Andorinhas.
1: Opa.
2: Um bom final de semana a todos.
1: Tá bom, minha querida Lenita, beijo pra você, seja bem-vindo, obrigado pelo carinho da audiência.
3: Boa tarde, gostaria de participar do sorteio de churrascão aí, a Valdinei da minha esquerda. Valeu.
1: Valeu, Valdinei, abraço, meu amigo, seja bem-vindo e boa sorte, viu?
4: Boa tarde, Gil, sou a Olinda aqui do Baixo Santa Terezinha. Manda esses prêmios pra cá, pra mim comemorar o aniversário da minha cunhada, Anaíra Alexandre, que já tá de nível hoje. Toca a música da Marília Mendonça. Valeu, uma boa tarde.
1: Valeu, linda, tá na lista, daqui a pouquinho eu toco pra você. Rosana de Deus, minha amiga, tá ligado? No Santa Terezinha, beijo pra você e boa sorte no sorteio.
5: Boa tarde, Gil, Carlos do Barracão. Bota eu aí no sorteio hoje. Manda um abraço aqui pra minha esposa Andréia, meu genro Luiz, meu filho Andes, minha filha Carol, minha nora Thaís, a minha neta Maria e pra pequena Cecília. Manda aí pra nós hoje Gritos de Liberdade. Quem sabe um grito bem alto liberta esse nosso país da ganância e da corrupção.
1: Valeu, meu amigo, um abraço aí, eu quero ouvir um chamamé, vamos lá.
6: Boa tarde, Gil, quero participar de todos os sorteios. Jane de Souza Machado, do bairro Gasparini. Toca a música da Simone Mendes para nós ouvir. E um bom final de semana.
1: Alô, Jane, vamos de Simone Mendes, Direitos Iguais.

0: Nossa, esse vozeirão rosa embriagada, pra quem pediu. Antes teve Rio Negro e Solimões, Ruim de Sinal, Resenha Sem Compromisso, e abrindo o bloco teve a Simone Mendes, Direitos Iguais. Tô esperando a sua mensagem pelo 988-380192, valendo pra você hoje aquele filé duplo mais uma linguiçinha artesanal da Casa das Carnes Petri. Tem duas feijoadas pra você se deliciar no sábado, dia 12, lá na comunidade Santa Clara. E ainda tem para você um brinde especial do Magazine Luiza. Tem um processador de alimentos para você que participar com a gente aqui no 988-380192. Você que está se ligando agora em Gaspar, em Blumenau, em Ilhota, Itajaí, Navegantes, Barra Velha, de Brusque. Alô, Richard de Ascurra. Ligado com a gente, grande abraço. Obrigado pelo carinho também da sua audiência. 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
1: Agora 14h44, atenção você motorista, recebi informação agora do nosso colega Giancarlo que na Avenida das Comunidades, bem próximo à entrada da Rua São Pedro, próximo ao semáforo, em frente ao ponto de ônibus, está um caminhão quebrado em frente ao ponto de ônibus na pista da esquerda, sentido Gaspar para Blumenau. Atenção você motorista que está vindo do Barracão, vindo de do Poço Grande, de Itajaí, de Ilhota, vai em direção ao Bela Vista, bairro Figueira, Coloninha, vai passar pela Avenida das Comunidades. Se você puder achar uma rota alternativa, fica muito melhor. Imagine só, são duas pistas que vai sentido centro de Gaspar para o Coloninha, para o Figueira e Blumenau. E aí o caminhão está quebrado na pista da esquerda, só está em uma pista, aí a fila vai aumentando e daqui um pouquinho pode aumentar muito mais. Então você que está circulando pelo centro de Gaspar, se puder evitar a Avenida das Comunidades, ali próximo à entrada da Rua São Pedro, tem um caminhão quebrado em frente ao ponto de ônibus, procure evitar para você não ficar estressado nesta sexta-feira e ficar parado no trânsito. Vamos ao WhatsApp, gente, hoje tem brindes especiais, olha só, tenho aqui para você, hoje um filé duplo, mais uma linguiça artesanal da Casa das Carnes Petri, tem um processador de alimentos do Magazine Luiza e tem ainda duas feijoadas, a feijoada beneficente da Rosilene, que acontece no próximo sábado, dia 12, lá na Capela Santa Clara. Quer mais? É só aqui na Sentinela. Vamos lá então, pessoal mandando o recado pra gente, deixa eu organizar o WhatsApp aqui, dei uma saidinha, fui até o outro computador, voltei, lotou de mensagens. O Nelson VIP do Baú Central em Ilhota, tá ligado com a gente. Amanda Cristina Dão do Baú Baixo, a Luzia Isabel VIP também do Baú Central, ligada com a gente. Boa tarde, sou o Robson Venturi. Fala, Robson do Gaspar Mirim, tá ligado com a gente. Ana Gesser do Belchor Baixo, Hélio Maridão, o Marcial Gesser, Almir Eifel do bairro Lagoa, abraço meu amigo, seja bem-vindo. A Márcia Girardi do Santa Terezinha, tá sintonizada, antenada com a gente. Tem áudio chegando, vamos ouvir.
2: Boa tarde, amigo Gil. Me coloca aí nesse sorteio desse filé duplo e dessa linguicinha e de esses outros prêmios aí. Pedro Nicoletti, do bairro Margem Esquerda. Obrigado, abraço, meu amigo, abençoado final de semana para todos.
1: Valeu, Pedro, obrigado, amigo. Um abraço do tamanho de Gaspar para você também, amigão. Seja bem-vindo e boa sorte. André Maras, que tá ligado com a gente lá no bairro Barracão. A Rosana de Deus tá com a gente também no Santa Terezinha. A Yolanda Stiller, alô, Yolanda, ligada com a gente na Rua Arthur Pofo. Ela, o Luiz Fernando Zábio e também o José Amarildo, pessoal da Rua Arthur Pofo no Santa Terezinha. Mafaldina de Ávila tá ligada na margem esquerda. Grande abraço, meu amigo, seja bem-vindo. Tá com a gente também aqui, deixa eu ver. Boa tarde, estou ouvindo vocês, é o Kleber Petras de Blumenau, já li essa mensagem, pulando pra cima, a Sueli Deschamps-Junques, alô Sueli, beijo pra você, seja bem-vindo, é o Pedro Brasiunques, lá no Belbio Chor Baixo, também ligados, antenados, aqui com a Sentinela FM.
3: Oi, Zil, boa tarde, meu nome é Lincoln, ando da margem esquerda, manda esse filé pra nós aí, comemorar o aniversário da avó Catarina, domingo.
1: Opa! Coisa boa, né? Já pensou um filézão no aniversário da avó Catarina? Coisa boa, né, meu amigo? Abraço pra você, seja bem-vindo e obrigado pelo carinho da sua audiência aqui com a gente também no nosso Comando Popular. Tem áudio chegando, deu uma travada o WhatsApp, tem muita gente, o pessoal vai ter que ter paciência hoje aqui, nossa, quanta mensagem, hein? O que deu aqui? Agora vai dar certo, vamos lá.
4: Boa tarde, Gil. Quero participar de todos os sorteios. Jane de Souza Machado, do bairro Gasparini. Toca a música da Simone Mendes para nós ouvir. E um bom final de semana.
1: Valeu, Jane. Levanta o som que tá rodando a Simone Mendes. Essa é boa demais.

Boa tarde, é Tere França do Alto Gasparinho, quero participar do sorteio. Toca a música meia-noite e meia com Guilherme Santiago. Hoje pode, é sexta-feira. Beijo. Ótimo final de semana para todos nós.

0: Boa tarde, Gil, tudo bem? A Mariane de Santa Terezinha. Ô, oh, toca a música do Gustavo Lima, Retrovisor. E eu quero participar desses prêmios, tá bom? Forte abraço pra vocês.
1: Alô, Mariane, boa sorte. Levanta o som, embaixador Gustavo Lima.

0: 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Gustavo Lima, retrovisor, antes teve Guilherme Santiago e Ana Castela, meia-noite e meia. Antes, ainda abrindo o bloco, teve Simone Mendes, a coleguinha Simone Mendes, mulher foda. Estou esperando a sua mensagem, 988-380192, para você concorrer aos prêmios que estão rolando. 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E tem ainda para você um prêmio especial, que é um triturador de alimentos do Magazine Luiza. Aliás, um processador de alimentos da Filco, que é mais, é portátil, é compacto, da linha Concept, ideal para triturar, cortar e misturar pequenas porções com muita rapidez no seu dia a dia. Quer participar? Mande o seu áudio rapidinho, de até 20 segundos para o 988-380192 e boa sorte. Intervalo comercial rapidinho e eu volto já já. 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
1: Agora 15:05, temperatura 21 graus, bora de música. Zé Neto e Cristiano, Cadeira Cativa.
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1: Bom dia, Léo. Terezinha de Becerral, queria participar do sorteio. Bom dia a todos.
2: Você vai!

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Diego e Arnaldo, Disque Recaída, antes teve João Neto e Frederico e Michele Andrade, Ouvida, e abrindo o bloco teve o Zé Neto e Cristiano, Cadeira Cativa. Tô esperando a sua mensagem pelo 988-380192 para você aproveitar os sorteios do dia. 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Quer mais? É só aqui na Sentinela. 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
7: Agora 15:22, a Marli da Trindade pediu e está curtindo. Alô, Marli, levanta o som. Fred e Fabrício, sexta-feira.

Sentinela FM aqui, só música boa no Comando Popular, as top 50 do Brasil. Felipe Rodrigo, Ignora. Antes teve Fred e Fabrício, Sexta-feira. Tô esperando a sua mensagem, 988-380192. Tem intervalo rapidinho e na volta eu trago pra você mensagens e também mais música bonita dentro do nosso Comando Popular. Você que está passando por Gaspar com seu carro, seu caminhão, obrigado pela carona, obrigado pela sua audiência. Você que está no seu carro, nos 21 bairros de Gaspar e também em toda a região, nos levando de carona, um grande abraço, vá com cuidado, viu gente? A partir de hoje, as rodovias começam a aumentar muito o movimento. Segunda-feira tem feriado nacional de 7 de setembro e as polícias rodoviária federal e rodoviária estadual estão já trabalhando naquelas operações especiais para o feriadão que está chegando. 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
1: Agora 15:33, temperatura 21 graus aqui no centro de Gaspar, a previsão de chuva, a chuva que ainda não chegou. E aí na sua casa, já tá chovendo ou não? Conta pra mim. Vamos ao WhatsApp, pessoal tá participando de todos os bairros da cidade, também de toda a região. Grande abraço, obrigado pelo carinho da sua audiência. A Solange Terezinha Deschamps, do bairro Figueira, tá com a gente. Oi, Gil. É a Luana, do bairro 7 de setembro, tá querendo participar dos sorteios, tá bom, minha amiga? Beijo pra você. A Josi Deschamps também tá participando. A Josi é do bairro Figueira, Josi, é isso? Conta pra mim. Valcir Secon e a Márcia estão ligados na margem esquerda. A Rosa Zarambisky, alô, Rosa, tá com a gente no 7 de setembro. Beijo, minha amiga, seja bem-vinda e boa sorte.
2: Boa tarde, Gil. Eu sou a Bernadette Schmidt de Mendonça. Quero participar desse sorteio da carne, né? Do filé da Casa de Carne Petri. E coloco o nome do Eduardo Joaquim de Mendonça, que ele também está escutando o rádio. Manda um brinde desse pra gente, tá?
1: Valeu, Bernadette. Manda sim. Abraço.

Vamos organizar a mensagem, porque aqui deu um erro aqui, rapaz. Deixa eu copiar e colar essa mensagem pra ver o que que seu irmão é filho dele. Deixa eu... Ah, seu filho. Agora sim, agora deu certo, meu amigo. Vamos de feliz aniversário. É o JM.

0: Valeu, Marcos, manda o nome do filho, viu? Você não mandou o nome dele. Valeu, amigão, parabéns pro garotão, 18 anos. Nossa, é só sangue nos olhos. Aí sim, né? Parabéns, felicidade, muitos e muitos anos de vida. Eu também já tive 18 anos. Faz tempo, mas eu tive. Vamos lá, gente, o pessoal participando, Amanda com a gente. Alô, Amanda Costa de Ilhota. Boa tarde, Gil, quero participar dos sorteios. Rosângela Bornhausen, do bairro 7 de setembro. A Luciana Morim, do bairro Margem Esquerda. A Luciana, aí o José Altair Schell, tá com a gente no Gasparinho. A Jaqueline Ribeiro, do Gaspar Mirim. Abraço, minha amiga, seja bem-vinda, obrigado pelo carinho da sua audiência. A Tainara Deixamos, do bairro Figueira. Alberto Darão tá com a gente também. Alô, Alberto, grande abraço, amigo. José Bornhausen, participando do Gaspar Mirim. O Luiz Cruz tá com a gente lá no bairro Colônia. A Marlete de Porto dos Santos, no 7 de setembro. O Alexandre Morim, na margem esquerda. A Ivone Deixamos, da margem esquerda também. A Roseli Riffel, fala, Roseli.
1: Oi, Léo, meu nome é Roseli Riffel, moro em Antônio Zendrão, gostaria de participar do sorteio e colocar o nome da minha neta Sofia.
0: Tá bom, Roseli, o Léo tá em casa dormindo, descansando ou de repente trabalhando por aí. José Pedro Estanque, alô José, abraço da margem esquerda. Fala, Ana.
2: Boa tarde, Gil, manda esse filezão pra nós aqui, é a Ana Lúcia do bairro Figueira.
0: Valeu, Ana Lúcia, beijo pra você. A Joyce também do Santa Terezinha, o Fábio Bernardo está participando, coloca nos sorteios, manda um abraço pra nós aqui da facção Bernardes e também pro meu amigo Chimitão lá do Macuco. Alô, Chimitão, grande abraço, Chimitão. Tá com a gente a Maísa da margem esquerda, a Celina do Alto Gasparinho, o Edenilson de Ávila tá com a gente também, grande abraço, meu amigo, na margem esquerda. A Rafaela Zambon tá participando também com a gente no bairro Figueira. A Ana Carolina, fala, Ana.
3: Boa tarde, Gil, aqui é Ana Carolina de Ilhota, quero participar do sorteio ali do processador de alimentos da Magazine Luiza, manda pra mim, uhul, sextou.
0: Valeu, Ana. A Ana é animatérrima, né? Aí sim, né? Gente, assim, levanta o astral de todo mundo. A Gilda Costesser tá ligada com a gente no centro, obrigado, Gilda, seja bem-vinda. Arlete Bornhausen do Gaspar Mirim, a Camila do Gasparinho, a Genaína Garcia do bairro Santa Terezinha, a Juliana Cone do bairro Figueira, a Giovana Cone também no bairro Figueira. Abraço, minha amiga, seja bem-vinda.
4: Oi, Gil, quero participar do sorteio do filé e do processador. Sou Maria da Colônia.
0: Valeu, Maria, abraço. A Rosa Elizabeth Russo tá com a gente no bairro Gasparinho, o Celinho tá com a gente também, a Claudete Caetano lá do Águas Negras, Flávio André Moreno do Colônia, a Cláudia Lúcia Rebelo, o Valmir Bornhausen também tá com a gente. Ufa, eu até cansei, você? Tocar a música, vamos dançar um pouquinho. Curtir a barbaridade.

0: Sentinela FM, aqui só música boa e o batidão do Tia Barbaridade, do Paulinho Mocelinha Bruta. E você já mandou sua mensagem? 988-380192. Galera quer escolher prêmio, viu, pessoal? Eu não tenho como separar você de um prêmio e de outro, viu? Aqui é o seguinte, vai chegando as mensagens e aí o sorteador faz uma busca e sorteia todo mundo, né? Eu não tenho como privilegiar um no prêmio tal, aquele prêmio um, prêmio dois, tá bom? Espero que vocês entendam, aqui são muitas mensagens, se eu for separado e não serei imparcial, tá bom, galera? 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
5: Agora 15:50, a gente espera que vocês entendam, né? Hoje eu não vou conseguir falar o nome de todo mundo, porque o tempo foi curto e aí a gente tá aqui apurado. É claro que todo mundo vai pro sorteio, tá bom? Daqui a pouquinho tem o sorteio. Bruno Marrone.

Sentinela FM, Bruno e Marrone, Jorge Matheus, Surto de Amor. Daqui a pouquinho tem o sorteio. Espera aí, todo mundo vai participar, tem prêmios imperdíveis, viu?

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5: Agora 15:57, ganhadoras da feijoada. Atenção, levante o som. Maria Stiller do Centro, ganhadora. André Goulart da margem esquerda, ganhou outro kit, outra feijoada, né? Então é só vocês passarem na agropecuária Trincaferro, Trincaferro e retirarem o vale para feijoada que vai acontecer lá na Santa Clara. Vamos então, sorteio do filé duplo mais a linguiça artesanal da Casa das Carnes Petri. A Edinalda do Baú Baixo. Alô, Edinalda. É só esperar nosso contato e você passa lá para pegar o seu brinde. Vamos então agora o processador de alimentos da Magazine Luiza. Atenção, ganhador é Almerinda Tomás do bairro Santa Terezinha. Você que não ganhou, não fique triste, a semana que vem teremos muito mais. Parabéns aos ganhadores. Galera, muito obrigado pela audiência, pela sua preferência. Na sequência vem aí o show de bandas e o Robson Krause. Bom fim de semana e até segunda. Se cuide.

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0: sexta-feira.
1: Hoje é sexta-feira.
0: Bora! Show de bandas chegando na programação Sentinela FM, sexta-feira, 4 de setembro de 2026. A partir de agora, então, muita música boa do bailão pra você que tá ligado com a gente. É, pra você que tá ligado com a gente. Uma ótima tarde de sexta-feira.
1: Hoje é sexta-feira.
0: Ai, ai, ai, ai. 4 e 7. Robson Krause chegando na comunicação do show de bandas. Fico juntinho com você até às 18. WhatsApp liberado é o 988380192. A partir de agora, então, a sua participação no WhatsApp. A sua participação no WhatsApp. Valendo brindes. Valendo brindes da loja Presidente, né? Das lojas Presidente. Hoje começa o Limpa Loja, já começou o Limpa Loja, né? 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A partir de agora, então, o show de bandas e eu tenho, né? 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Uma garrafa térmica personalizada da Presidente e uma caixa térmica de 18 litros personalizada. Pra você participando no WhatsApp 988380192, é o super WhatsApp da Sentinela FM aqui no show de bandas. Tá certo, gente? Vamos fazer o seguinte, vamos começar o nosso programa, música boa, na sexta-feira, sua linda. Apartamento 104.
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0: Do Grupo Festerê, boa tarde, sextamos!

0: Esse som é muito legal, né? Esse som é muito, muito, muito bacana. É a Mercosul Baila Baila do grupo Momento, aqui no show de bandas desta sexta-feira. O pessoal já tá participando com força aqui dos sorteios do show de bandas, tá bom?
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0: O super WhatsApp para você participar é o 988380192.
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0: Show de bandas 4:17.

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7: Vamos lá, 4h26, o show de banda segue aqui na sexta-feira, pra você ligado com a gente. É só participando com a gente, né? Participando de sorteios, parceria com a presidente. Vamos começar a ver aqui, vamos atender o povo. Maria.
8: Boa tarde, Robson. Quero participar do sorteio. Sou Maria da Coluninha. Obrigada.
7: Valeu. Participando com a gente. É só ficar. O pessoal que vai mandando digitado já vai azulando por aí. Tá tudo certo, viu? Já tá participando. Marli.
9: Boa tarde, Robson. Tudo bem? Levasse sorte hoje.
7: Que deu?
9: A chuva fez eu correr pra dentro de casa.
7: Ah, oi, ó.
9: Daí o que eu vou fazer? Vou ficar te ouvindo, né?
7: Não tem nada melhor pra fazer, né?
9: Trabalhar.
7: Não tem nada melhor pra fazer,
9: toca,
7: né?
9: Coloca ali pra mim com um brilho a som, Asa Quebrada.
7: Opa, é boa.
9: Uma semana abençoada ali pra ti e pra todos da Sentinela.
7: Pra nós. Um abraço, já bom fim de semana, né? A Dorlisa Nela participando também. Oi, Edemir, meu amigo Edemir. Tudo certo? Boa tarde, meu querido amigo Edemir. E Alete e Edemir, casal nota 10.
10: Senhoras e senhores.
7: O Edemir confessou pra mim aqui, nos bastidores, aqui no zap. Ele disse assim, eu queria que tivesse chovido de manhã, rapaz. Eu não tinha feito a metade das coisas que a Leti disse que era pra que fazer e eu dei conta, cara. Faz parte, né, cara? Acontece, viu? Mas olha pelo lado bom, pelo menos agora a casa tá limpinha, cheirosinha, arrumadinha, coisa mais querida. Agora dá pra convidar a Leti assim, ô Leti, vamos dar uma dançada esse fim de semana, dar umas voltas. A Leti vai dizer, bora, porque a casa está limpa, meu bem. E a Leti tá lá da cozinha, lá. A Leti tá lá da cozinha. Tá fazendo uma boleira? Vice, até o Robson disse aí, ó, vice. Ai, ai, casal nota 10, nota 1000. Oi, Cibele, boa tarde.
11: Boa tarde, Robson Graus. Aqui é a Cibele Nicolaitó do Casparinho. Quero participar desse sorteio aí. Coloca aquela música que eu gosto, JM. Último baile. Obrigada, bom final de semana e bom feriado.
7: Pra nós, viu? Aquele abraço especial. Ah, é feriadão, né? E final de semana, né? Emendado, rapaz. É feriadaço, coisa querida, coisa boa. É, o pessoal vai participando com a gente. A Teri França também. Oi, Teri.
12: Oi, Robson, boa tarde. Teri França do Alto Gasparinho. Sextou com chuva. Sextou. Mas vamos fazer o quê, né? Faz parte.
7: Faz, claro.
12: Quero participar do sorteio das lojas Presidente. Manda essa caixa térmica pra mim, que eu, diferente de você, já tenho a garrafa térmica.
7: Meu Deus.
12: Então eu quero a caixa térmica.
7: Fazer,
12: né?
7: O parzinho, né?
12: Para eu colocar a minha cervejinha do marido.
7: Fazer o parzinho, ó.
12: Beijo. Toca guardanapo, porque o Inter perdeu. Aí vamos secar as lágrimas.
7: Eu não ia entrar nesse mérito, né, cara? Eu não ia. Eu juro pra vocês que eu tava quieto aqui. Hoje manhã eu dei uma provocada, né, no flash e tal, né? Quem ouviu, ouviu, né? Quem ouviu, ouviu, mas quem não ouviu, ainda bem. Ainda bem. Que? Pra quê, né? Pra quê? Ô, produção. Ô, produção. Ô, produção. Não, produção. Pô, pra que fazer isso? Vai.

0: Ai, deixa aqui, chega, chega. Chega! Pra quê, produção? Ô, produção, pra quê? Ai, ai, ai. Eu sei que o Grêmio tá uma... Isso, isso. Eu pensei, você pensou, nós pensamos. Mas ganhar do Ia é bom demais.
1: Ah, meu Deus.
0: É bom. Eu sei que o Grêmio tá uma porcaria. Não estão jogando nada, eu sei. Mas que bom. Eles também não perdem a chance. Chega, chega, chega, chega! Ai, ai, ai. Eu vou de música, chega, chega, chega. Calmon.
2: Oh, meu amigo Luiz. Vamos cantar essa canção. Cantando.
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1: Show de Bandas 4:37.

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4: Vamos lá, de volta ao nosso show de bandas, 11 para 5, continuamos aqui com o nosso programa, trazendo as melhores do bailão, vamos ver, né? Pessoal participando com a gente, mandando recado, participando dos sorteios, tem a garrafa térmica personalizada, também a caixa térmica 18 litros, também personalizada, das lojas Presidente. Show, né? Show de bola. Fala, Neto!
5: Fala, Robson!
4: Tudo bom?
5: Kraus.
4: Ele.
5: Bom?
4: Uhum.
5: Ó, faz tempo que eu não te mando áudio, né, cara?
4: Verdade, verdade.
5: Tá ligado?
4: Tô.
5: Ô, vamos tocar aquela do Alan, desse sobrenome Bic.
4: Boa.
5: Forte abraço.
4: Boa, boa, boa.
5: Boa tarde.
4: Valeu, querido. Boa tarde, boa tarde, boa tarde.
5: É claro, né, seu porco, seu porco, seu porco.
6: Pare! Cadê?
4: Valeu, meu querido Lícia.
7: Oi, Robson, boa tarde.
4: Boa
7: aqui
4: tarde.
7: É Lícia de Santa Terezinha. Gostaria de participar dos sorteios e um abençoado final de semana pra todos.
4: Pra nós, abraço. Ai, ai, ai, vamos lá, vamos continuando aqui. Pessoal que tá participando dos sorteios, aquele abraço, boa tarde. Pessoal digitando aqui, eu já faço copia-cola, tá bom? Muita gente boa participando por aqui. Oi, Celinho, Celinho Ponciano, Celinho da Sucata, boa tarde. Vamos ver aqui como é que estamos. Deixa eu ver aqui se tem mais áudio. Diga, Nerli.
8: Boa tarde, Robson.
4: Tudo bom?
8: Eu ouvi hoje de manhã.
4: Ah, tu ouviu?
8: Como eu ouvi?
4: Ah, pois então, né?
8: Mas tá tudo bem.
4: Claro que
8: tudo
4: sim.
8: Tudo certo.
4: Nada resolvido.
8: Espera um pouco.
4: É verdade, é verdade, né? Um dia, nada melhor que um dia após o outro, né, Onerly? É verdade, é verdade.
6: Cadê a meia do pé? Esse
4: amor atreve. Faz parte, viu? Abraço, Nerly. Nerly é colorada, hein? Vamos lá, então. Pessoal ligado com a gente, a Janaína Ostins, margem esquerda, né? E mandando oferecemos também pra Catarina Teixeira, um abraço, boa tarde também, né? Pessoal que vai mandando recado, participando com a gente, Dona Gilda, boa tarde, tudo bem, Dona Gilda? Dona Gilda e o Calinho, né? Ligados com a gente. Daqui a pouco tem a Dona Gilda na oração da Ave Maria, 18 horas aqui na Sentinela, né? Pessoal que vai participando com a gente, vai mandando, ó, copia e cola aqui que tem bastante, mas muita participação mesmo. Muito bem, vamos lá, vamos continuando aqui. Antes de eu tocar a música, eu só preciso falar, deixa eu só achar aqui que ele mandou um áudio pra gente. E, ah, mandar um alô pra... Pessoal ligado com ele do Barracão também, né? A avó do Jason, um abraço especial, né? 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
4: 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Coisa boa! Rogério Magrão e o TBT preferido.

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1: Show de Bandas, 5 horas.

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0: Vamos lá, 5 e 6, hein? 5 e 6 do Super Sextou no show de bandas. Pessoal participando dos sorteios. Sorteio da garrafa térmica personalizada e da caixa térmica 18 litros também personalizada das lojas Presidente. Limpa a loja acontecendo. Coisa boa, né? Pessoal vai participando com a gente aqui, né? Ô Célio, boa tarde.
1: Boa tarde, Robson Krausen, Célio Cleiton Olho Grande, me bota nesse sorteio aí dessa garrafa, dessa caixa aí. Valeu, um abraço.
0: Opa, outro meu amigo, Roseli.
2: Meu nome é Roseli Rífio, gostaria de participar do sorteio e pedir uma música, qualquer música do Sol Marinho. E colocar o nome da minha netinha. Um bom final de semana da Sofia. E um bom final de semana para vocês, tudo da Rádio Sentinela.
0: Para nós todos, viu? Um abraço. Abraço. Vamos lá então, deixa eu ver aqui quem mais chegando. Ah, Sônia Maria Pofo. Deixa eu ver aqui, Sônia, boa tarde.
3: Oi, Robson, boa tarde. Gostaria de participar deste sorteio. Sônia Maria Pofo, da Rua Arthur Pofo, bairro Bom Jesus. Aquele abraço e um bom final de semana para todos nós.
0: Amém, para todos nós, né? Abraço, boa tarde. Deixa eu ver aqui, gente. 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
0: Show de bola, né? Vamos lá, vamos de música, vamos de música.
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1: Show de bandas 5:19.

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5: De bandas. Muito bem, vamos lá, né? Continuamos com o show de bandas, pessoal ligado ainda aí, mandando seu recadinho, participando do sorteio, né? Aqui no programa, deixa eu ver aqui, Anderson.
6: Boa tarde, meu amigo Robson Krause, é o Anderson aí do bairro do Macuco.
5: Tudo certo?
6: Beleza, me coloca no sorteio aí. Um grande abraço, pedi uma música boa aí do, não sei, qualquer uma do JM ali, Porto Alegre, longe, pode ser essa daí.
5: Beleza, meu amigo, abraço especial, viu? Pessoal ligado com a gente, mandando seu recadinho. A Edinaldo também ligado com a gente. Um abraço, boa tarde, pessoal do Baú Baixo. Rosaleia dos Santos também. Oi, Ana, boa tarde.
7: Boa tarde, Robson Krause. Ana Eifler, do bairro Lagoa. Quero participar dos sorteios.
5: Tá participando também. Rosinha, boa tarde, Rosinha.
8: Oi, Robson, boa tarde, meu querido. É a Rosinha Bittencourt da mão esquerda. Eu quero participar desse sorteio. Sextou, beijinho.
5: Pessoal participando, né? Daqui a pouco, então, sorteio, né? De uma garrafa térmica personalizada da Presidente, né? E também a caixa térmica 18 litros personalizada também das lojas Presidente. Pessoal participando com a gente, né? Mandando recado. Tô bem. Pessoal vai mandando, né? Vai mandando seu recado, participando com a gente aqui no programa. Música, música, música boa! Rainha!

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1: Show de Bandas 5:33.

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5: Vamos lá, 20 minutos faltando para 6. Show de banda segue aqui na sexta, na sexta-feira. Pessoal ligado com a gente, um abraço, boa tarde. O pessoal vai mandando seu recado, não sei se vou dar conta de atender todo mundo, viu? Mas o pessoal tá participando aqui com a gente, tá bom? Participando aqui do sorteio da garrafa térmica personalizada e da caixa térmica 18 litros também personalizada das lojas Presidente. Abraço, pessoal ligado com a gente. Uma ótima tarde de sexta-feira.
6: Que pena, mas eu não sei dançar.
5: Deixa eu ver aqui mais alguns áudios aqui que dá pra rodar, deixa eu ver aqui. Fala, Marco.
7: Boa tarde, Robson, meu amigo, tudo certo? Coloca eu aí no sorteio, quero ganhar.
5: É o Marcos da Luz, né? Pessoal do Baú Baixo, abraço especial, né? Deixa eu ver quem mais.
8: Boa tarde, Robson. Gostaria de participar do sorteio. Sou Joanita Pfeiffer, bairro 7. Obrigado.
5: Valeu, pessoal do 7. Abraço especial, né? Muito bem.
6: Encontrei a garota.
5: Só vai mandando seu recado, participando com a gente. Um abraço, boa tarde.
6: Olha só, esse estilo de som é
5: mais. Último momento do modão por agora.
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5: Vamos trazer Zezé de Camargo e Luciano. E um baita som, né? Anos 90 na veia.

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1: Show de bandas 5:48.

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11: Vamos lá, gente. O sorteador já escolheu os nomes aqui. Vamos lá, vamos ver quem tá levando então. 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Atenção, garrafa térmica. Quem tá levando? A Juanita Piffer. Juanita Piffer. Pode passar na rádio, retirar o vale para ir lá na presente buscar, tá bom? E quem tá levando a caixa térmica 18 litros personalizada? Vamos ver. Vamos ver. Foi. Tatiana Maria Kraus. Pronto. Ganhadores, né? Parceria Show de Bandas e Lojas Presidente. Gente, amanhã tem Show de Bandas. Até lá, tchau. Tem que ir rapidinho porque tem participação ainda aqui na programação e tem os homens pra falar. Valeu, gente. Até amanhã. Tchau. Pedacinho do Prisma.

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6: Caríssimos irmãos e irmãs, em Cristo Jesus, paz e bem. Louvado seja o nosso Senhor Jesus Cristo, para sempre seja louvado. Iluminados pelo Espírito Santo, nesse entardecer, nos unimos a você em oração, pela graça de Deus. Em nome do Pai, do Filho e do Espírito Santo. Amém. Que a graça de nosso Senhor Jesus Cristo, o amor do Pai, a comunhão do Espírito Santo estejam convosco. Bendito seja Deus que nos reuniu no amor de Cristo. Oremos. O anjo do Senhor anunciou a Maria e ela concebeu do Espírito Santo. Eis aqui a serva do Senhor, faça-se em mim segundo a vossa palavra. E o Verbo divino se fez carne e habitou entre nós. Ave Maria, cheia de graça, o Senhor é convosco. Bendita sois vós entre as mulheres e bendito é o fruto vosso ventre, Jesus. Santa Maria, Mãe de Deus, rogai por nós, pecadores, agora e na hora de nossa morte. Amém. Ó Maria concebida sem pecado, rogai por nós que recorremos a vós. Nossa Senhora Aparecida, rogai por nós. E nesta sexta-feira, vamos fazer a consagração ao Sagrado Coração de Jesus, porque dedicamos a Ele, sendo a primeira sexta-feira deste mês, do mês de setembro. Rezemos, ó Jesus, sabemos que fostes manso e ofereceste por nós o vosso coração, coração coroado de espinhos, de nossos pecados. Sabemos também que hoje rezais pela nossa salvação. Jesus, lembrai-vos de nós quando cairmos em pecado. Fazei que por meio do vosso Santíssimo Coração, todos nós, seres humanos, nos amemos, que desapareça o ódio no seio da humanidade. Mostrai-nos o vosso amor. Todos nós vos amamos e desejamos que o vosso coração de pastor nos proteja de todo pecado. Entrai em nosso coração, Jesus. Batei a porta do nosso coração. Sede paciente e perseverante. Continuamos ainda fechados porque não compreendemos a vossa vontade. Fazei, ó bom Jesus, que saibamos abrir para vós o nosso coração, pelo menos quando nos lembramos da vossa paixão que sofrestes por nós. Jesus, nós confiamos em vós. Amém. E momento agora de ouvir e meditar a palavra de Deus. O Senhor esteja convosco, Ele está no meio de nós. A nossa proteção está no nome do Senhor, que fez o céu e a terra. Proclamação do Evangelho de Jesus Cristo, segundo Lucas, capítulo 5, versículo 33 a 39. Ouçamos. Eles então lhe disseram, os discípulos de João e os discípulos dos fariseus jejuam com frequência e fazem longas orações, mas os teus comem e bebem. Jesus respondeu-lhes, porventura podeis vós obrigar a jejuar os amigos do esposo enquanto o esposo está com eles? Virão dias em que o esposo será tirado, então jejuarão. Propôs-lhes também esta comparação: ninguém rasga um pedaço de roupa nova para remendar uma roupa velha, porque assim estragaria uma roupa nova. Além disso, o remendo novo não assentaria bem na roupa velha. Também ninguém põe vinho novo em odres velhos. Do contrário, o vinho novo arrebentará os odres e entornará o vinho e os odres se estragarão, mas o vinho novo deve se pôr em odres novos e assim ambos se conservam. Demais, ninguém que bebeu do vinho velho quer já dar novo, porque diz, o vinho velho é melhor. Palavra da salvação. Glória a vós, Senhor. E Jesus Nesse evangelho, ele explica com a expressão "o vinho velho é melhor". A grande dificuldade que encontramos em aceitar os seus novos ensinamentos apegados que estavam a costumes antigos. Nicodemos, príncipe dos judeus, procurou Jesus de noite, pois estava vendo que somente pela força de Deus ele poderia realizar os prodígios que presenciava, mas tinha dificuldade em aceitar a mudança que os novos ensinamentos exigiam dele. Jesus então lhe responde: quem não nascer de novo não poderá ver o reino de Deus. E em seguida, diante de nós, nova indagação de Nicodemos, lhe fala: quem não renascer da água e do Espírito não poderá entrar no reino de Deus. No trecho sobre o qual estamos meditando, Jesus quis ensinar que não basta corrigir uma parte de nosso coração, não se põe remendo novo em pano velho. Amém? Louvado seja o nosso Senhor Jesus Cristo. Para sempre seja louvado. E assim, queridos irmãos, pedimos a proteção do nosso Deus e a bênção. Em nome do Pai, do Filho, do Espírito Santo. Amém. Salve Maria.

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1: Maria, minha mãe, Maria.
0: Bom final de tarde a todos.
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10: 18 horas, 12 minutos.

0: Legal, gente, 18 horas com mais 13 minutos. Estou chegando no seu rádio nesta noite de sexta-feira para levar as informações do esporte para vocês através da 97.9 FM. 70 anos fazendo parte da sua história. Você que está no seu local de trabalho, vai trabalhar até mais tarde, vai cumprir o seu horário, não é verdade? Muito obrigado pela companhia. Para você que já encerrou o seu expediente e retorna somente na próxima terça-feira. É verdade, rapaz. Terça, segunda-feira é feriado. É, o cidadão vai ficar com os pezões para cima até sexta, ou melhor, sábado, domingo e segunda, né? Aí é vida, né? Aqui na rádio, nosso diretor já intimou a turma aí, viu? É horário normal. Tem nada em ficar com os pezões para cima. Já fomos intimados pelo diretor.
1: Alô, bem.
0: É verdade. E a cidadão que queria dar uma passeada, mas dormir até mais tarde, mas não tem nada não, viu? O nosso Dindinho já falou o seguinte: segunda-feira nada e feriado, vamos trabalhar normalmente. Aí o plano de alguns aí caiu por terra, né, rapaz? É verdade? É. Vamos trabalhar normal. É o Dindinho da ordem aqui dentro, viu? Tá certo então, 18 horas 14 minutos. Para vocês dos bares da cidade, as lanchonetes, restaurantes, pessoal do posto de gasolina, os guardas noturnos, pessoal das facções, pessoal do hospital, os bombeiros, a polícia militar, muito obrigado pela companhia. E os internautas dos quatro cantos do planeta, com som e imagem. A todos vocês, uma ótima recepção.

0: 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Ele deu umas férias pra ele mesmo, viu? Ele tá com os pezão para cima, sossegado. Ah, mas é. Ô, Joel, aí sim, né, rapaz? Joel da Costa, que é torcedor, é?
1: Vasco!
0: Do gigante da colina. Ô, Joel, boas férias, hein, rapaz? Boa viagem, tá certo? 18h17, também com a gente, a Beceria Agropecuária Hering, ali no bairro Gasparim, número 4.619. 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

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É só começar a prosear demais pro doutor Laércio corre com o camarada, né? 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Dona Denise, ligada com a gente também. 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É 18h20. É, hoje é 4 de setembro. É verdade, estamos aí no quarto dia do mês 9 de 2026. E a partir de agora você acompanha as manchetes que movimentou o mundo esportivo nesta sexta-feira. 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Futebol internacional, Marcelo Gallardo chega e acerta para comandar a seleção equatoriana. São Paulo, Abel Ferreira é punido por chutar microfone e desfalco Palmeiras. Campeonato Brasileiro da Série A, Fluminense tem retorno de Thiago Silva contra o Vasco da Gama. Campeonato Brasileiro da Série C, os clubes que subiram, é o novo, a nova regra para 2027. São Paulo, Palmeiras assume o via vice-liderança em arrecadação em 2026. Copa do Brasil, o Grêmio vai à semifinal e enfrenta o Atlético Mineiro. Aqui pelo município de Gaspar, a delegação do Clube Atlético Tupi viaja para Balneário Camboriú com dois times.

0: 18h24, está no ar aqui na 97.9 FM, as informações do mundo do esporte. Boa noite. É trazendo informações do Palmeiras, do meu amigo Mirabel. Ô Mirabel, bom dia, boa noite, rapaz. Nosso amigo Mirabel da margem esquerda.
1: Palmeiras!
0: Pois é, o Abel Ferreira é punido com 2 jogos de suspensão por chutar microfone e desfalco Palmeiras. Primeiro que é falta de respeito com os profissionais da imprensa, né? É uma coisa ridícula que o Abel Ferreira fez no jogo contra o Mirassol. O time não tá ganhando o jogo. O equipamento da imprensa esportiva, que divulga o trabalho do esporte a nível mundial, não tem nada a ver com isso. 2 jogos é pouco, tá? Eu defendo aí o órgão de imprensa que tava lá, fazendo o seu trabalho com toda a qualidade. Aí vem um sujeito desse grau, né? E fica chutando o equipamento de um órgão de imprensa. Coisa feia, coisa ridícula, que o Abel Ferreira fez no jogo contra o Mirassol. É, que tem um pouco mais de qualidade, um pouco mais de ética e cultura, ô cidadão. É, quer chutar, chega na sua casa lá, ó, chuta que você quiser, ou lá dentro do Palmeiras. Agora não vai estar equipamentos profissionais que estão trabalhando, liga os microfones para levar qualidade ao torcedor, levar qualidade ao lar dos torcedores. Aí chega um cidadão desse nível, que pra mim é um treinadorzinho qualquer, pra mim, na minha opinião, quem faz esse tipo de coisa, né? Não tem ética, não tem cultura, não tem educação com os profissionais da imprensa. Que nós da imprensa, ninguém é palhaço de ninguém. Não. Nós vamos lá fazer o trabalho, o nosso trabalho. E os profissionais que estavam trabalhando lá, não tem que ter microfone chutado por um portuguesinho, não. Você vê feio, viu, Abel Ferreira? Isso é ridículo que você fez lá no estádio municipal de Mirassol, no empate contra a equipe da casa. Coisa ridícula, você menosprezando o equipamento do pessoal da imprensa esportiva, que estão lá trabalhando com toda a qualidade, e você simplesmente vai lá, chuta o microfone como se fosse uma garrafa de água. Então, que tem um pouco mais de educação, de ética e cultura, não é verdade? E o STJD, na verdade, amarelou. Isso era punição por uns 5, 6 jogos, pelo menos, né? Que é falta de respeito com a imprensa esportiva, que estava trabalhando, fazendo seu trabalho com muita qualidade, e chega o cidadão aí, o time não ganha jogo, já tá amarelando pro Flamengo, já entregou a rapadura, fica chutando equipamento do pessoal do órgão de imprensa, aqueles profissionais que estão lá trabalhando. Coisa feia. E o Superior Tribunal de Justiça Desportiva votou nesta sexta-feira, ainda há pouco, pela punição de Abel Ferreira, com 2 partidas de suspensão. Era para deixar até final do ano, pelo menos, né? Por chutar o microfone na beira do campo durante o empate entre Palmeiras e Mirassol, pela 25ª rodada do Campeonato Brasileiro. Ele desfalca a equipe, portanto, nos confrontos contra o Botafogo e São Paulo, pelas próximas rodadas da Série A. Nos dias 6, 12 de setembro, o Palmeiras entrará com recurso e pedirá efeito suspensivo da decisão. Agora o seguinte, esse negócio aí, ó, de pedir efeito suspensivo, isso é uma vergonha. Isso é uma vergonha pro STJD, ó. Gente, não tem que ter efeito suspensivo, não, ó. O que o cara fez ali, ó, o cidadão ali, ó, Abel Ferreira, foi falta de respeito com o pessoal da imprensa, né? Pessoal lá trabalhando, gente. Eles não tem nada a ver se o time ganha ou não ganha. Aí vão pedir efeito suspensivo. E o STJD, né? Que também é uma barbaridade, né, rapaz? É capaz de ceder o pedido, né? Pois é. O árbitro João Vitor é Gobi. O 4º árbitro, Roger Goulart, do VAR, e Ebert Estevão da Silva, denunciados por omissão de penalização. Abel foram absolvidos por falta de provas, né? Termo utilizado para descrever processos que apresentam falhas e não podem conduzir efeitos legais. Vamos aqui, a defesa da arbitragem feita pelo advogado Eduardo Vaga diz que eles não viram a cena e os membros do STJD citaram ser uma denúncia com base em hipótese, na verdade. Consideram por isso uma denúncia inapta. Aí votam pela absolvição dos árbitros. Agora, o pessoal do STJD dizer que não vira essa imagem, é uma barbaridade também, né, velho? Na sequência, advogado da defesa do Palmeiras, Osvaldo Sestari, pede a permanência do árbitro João Vitor Gobbi como testemunha no julgamento de Abel. Ele disse que terá um compromisso no horário do almoço, mas permanece ao saber que seria ouvido de forma inédita às 11 horas desta sexta-feira. Os auditores fazem duas perguntas. Se Gobbi viu a cena do chute, ao que o árbitro nega e onde estava no momento do ocorrido, até que um terceiro integrante pergunta se ele foi comunicado do chute pela equipe de arbitragem. Antes de Gobbi responder, o advogado Eduardo Vargas interrompeu. Agora, perguntar para o juiz se chutou o microfone. O juizão entra em campo para quê? Para cuidar, comandar o jogo dentro das quatro linhas, né? Ele não vai ficar observando se o treinador tá tomando água, tá xingando os seus jogadores, ou enfim. João Vitor Gobbi em seguida é liberado da sessão. Minutos depois, o STJD começa a veicular o vídeo interno do VAR. O presidente da terceira comissão, Adriene Silveira Hansen, responde uma interrogação inadível dentro do tribunal, dizendo que a exibição do vídeo precisa ser com áudio, olha só, e precisa ouvir a conversa. Em seguida, encontra um ponto do momento em que a comunicação do VAR ao árbitro João Vitor Gobbi sobre o ocorrido. Resumindo da história, vão pedir aí uma liminar, não é verdade? É um efeito suspensivo, nem é liminar, é um efeito suspensivo da decisão. Rapaz, a coisa aí é assim, aonde sai aquelas niclas, né? Aí a Leila Pereira também, né? Ou seja, vai dar em nada, né? Vamos aqui, 18 horas 32 minutos. E a Copa do Brasil ontem na capital gaúcha, hein? Rapaz, o Grêmio do meu amigo William. Do meu amigo Tia Plico também. Os torcedores do Grêmio Porto Alegrense, estão rindo à toa, né? Jogo de volta ontem na capital, também na capital gaúcha, mas do estádio do Grêmio, na arena do Grêmio, né? E o primeiro jogo, o empate em 0-0 e depois, ontem no caso, 3-1 para a equipe do Grêmio. O Grêmio avança às semifinais aí da Copa do Brasil. Vai enfrentar o Atlético Mineiro. A outra semifinal, Vasco da Gama e Palmeiras.

0: Jogos acontecerá na primeira semana de novembro. Jogos de ida dia 2 e dia 7, jogos de volta. Sobre a final da Copa do Brasil, que é jogo único agora de 2026, a CBF ainda não definiu qual o estádio que vai sediar a final da Copa do Brasil de 2026. E esse ano com a novidade, né? O vice-campeão se garante na Libertadores também. Ou pode herdar a vaga caso o campeão esteja aí no G5 da Série A. A novidade aí para o vice-campeão da Copa do Brasil de 2026. Pois é, e o ranking de premiação 2026, Palmeiras avança na Copa do Brasil e assume a vice-liderança. Palmeiras é o segundo time com maior valor arrecadado em premiações nesta temporada. A classificação da equipe de Abel Ferreira para a semifinal da Copa do Brasil garante o clube mais 9 milhões e faz com que acumule aí, ó, 48 milhões de reais em 2026. O valor faz chegar à segunda colocação do ranking, atrás apenas de Flamengo, com 58 milhões de reais. Atlético Mineiro, Grêmio e Vasco, os outros classificados para a semifinal da competição, também garantiram 9 milhões na conta cada um. O time carioca foi o único a não subir de posição no ranking. Quinto colocado está atrás apenas dos brasileiros que seguem na Libertadores: Flamengo, Palmeiras, Corinthians e Fluminense. Por mais que não tenha ganhado posições, os 37 milhões de reais acumulados na temporada coloca o clube de São Januário mais perto do pelotão de cima, com boa vantagem em relação a Atlético Mineiro, sexto colocado. Na atualização anterior, o Galo Mineiro ultrapassou o Santos, Mirassol e o rival Cruzeiro, que eliminou nas quartas de final da Copa do Brasil. Agora os comandados Eduardo Barba Domingues renderam 28 milhões e meio ao clube da capital mineira. O Grêmio subiu quatro posições e está em oitavo com 23 milhões e meio. Deixou para trás Fortaleza, Botafogo, Santos e Mirassol. Agora esses quatro times aí lutam para a classificação, a final da Copa do Brasil, que garante vaga na Libertadores. 34 milhões ao vice-campeão, 78 milhões ao campeão. As semifinais estão previstas para as semanas dos dias 1º e 8 de novembro. Já mudaram as datas aqui, ó. A decisão será em jogo único, dia 6 de novembro. O estádio da C, confirmado pela Confederação Brasileira de Futebol. Dezoito horas 38 minutos, eu vou um rápido intervalo comercial, já eu venho com mais informações da Série A, Série B, Série C e também a quarta divisão nacional.
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mandar um alô lá para o pessoal ligado com a gente lá no Bar do Marola. É, o Bar do Marola tá jogando o campeonato municipal. E no jogo de ida aí da semifinal do torneio de bote do município de Gaspar, na última quarta-feira. É, perdeu para o União ali da margem esquerda 3-0. É, o Marola tá jogando esse campeonato, hein, rapaz? A semifinal já tomou 3 porradas, né? Jogo de ida, claro. O chefe ali do Santa Terezinha. É, o pessoal lá, essa hora estão tomando aquela água mineral, não é verdade? Nosso amigo Adão, o João, o Neguinho, o Sapinho tá por lá também. Meu amigo Valmor também está por lá. Aqueles dois não se largam, rapaz, é verdade. O Valmor e o Marolles não se largam. Isso é um caso antigo, já há mais de 40 anos. Aí é vida, né? Aquela água mineral, né? Batendo um papo com os amigos. Lá no Bar do Marola. O Adão, o João, o Neguinho, o Sapinho. Nosso amigo Valmor. O Celhão também tá por lá, o Pé Grande. Entre outros, um abraço a vocês aí do Bar do Marola. Obrigado pela companhia. Toma um golinho por mim aí, alguém de vocês aí, ó. Eu tô na peleia danada aqui, viu? Abraço a todos vocês do Bar do Marola, ligado com a 97.9 FM. Nosso amigo Valmor, pessoa boa ele. É uma pessoa boa, rapaz. Ele, o Marola, verdade, ó. Vamos trabalhar aqui, vamos. Ó, quero falar do Clube Atlético Tupi, meu amigo Rafael Schwarz. Rafael, teu time também faça-me um favor, né, rapaz? É, pode abandonar, pode ensacar a viola também, né?

neste sábado, dia 5, o Hino Gasparense encara dois amistosos, ambos contra as equipes da federação. Para o coordenador das categorias de base, Thiago Schmidt, será mais uma oportunidade de proporcionar experiência e desafios para o desenvolvimento dos nossos atletas. As partidas serão realizadas na rua Alameda Delfim de Pádua Peixoto Filho, bairro dos Municípios, em Balneário Camboriú.

Federação Sub-11, Clube Atlético Tupi, 10 horas. Já Sub-13, 10:30. Foi agendado também para o estádio Carlos Barbosa Afonso em Gaspar, a próxima etapa da Copa Pequenitos, promovido pela CEF, cuja taça leva o nome do Moacir da Silva, homenageando aí o colaborador do Tupi, falecido no ano.

trazer informações dos campeonatos nacionais. Começando pela quarta divisão nacional. É final domingo, 17 horas, do Municipal de Arapiraca. Asa e Uberlândia. Jogo de ida final da Série D, que é a quarta divisão do nosso país. E a Série C, hein? É, começa amanhã a segunda fase. Pelo grupo B, amanhã, 17 horas, tem Inter de Limeira e Ferroviária. No estádio Major Levi Sobrinho. Domingo, 16 horas. O Presidente Vargas lá no Ceará tem Fortaleza e Maringá. 18:30 na Arena de Pernambuco tem Santa Cruz e Botafogo da Paraíba. Segunda-feira no Mangueirão, no Belém do Pará, tem Paysandu e Brusque. Jogos, primeira rodada, segunda fase da terceira divisão nacional. Pela Série B, 26ª rodada, Náutico 1, Botafogo 0. Hoje, 19:30, daqui a pouco, na capital do Carvão, Criciúma e Cuiabá. 20:30, Atletique e Vila Nova. 21:30, CRB e América. Amanhã, 16 horas, Novo Horizontino e Avaí. Goiás e Fortaleza. 18 horas amanhã, Juventude e Atlético Goianiense. 18:30 amanhã, Ceará Sport Recife. Domingo às 11 horas, tem Londrina em Operário. 18:30 fecha a rodada, Ponte Preta e São Bernardo. Pela divisão principal do futebol brasileiro, 26ª rodada. Amanhã, 16 horas. Bragantino e Bahia no estádio Cícero e Souza Marques. Também amanhã às 18:30 no Morumbi, em São Paulo e Atlético Mineiro. 21 horas amanhã, Maraca, Fluminense e Vasco da Gama. Domingo às 11 horas, capital paranaense, Couto Pereira, Coritiba e Mirassol. 16 horas domingo, capital mineira, Cruzeiro e Atlético Paranaense. No mesmo horário, capital gaúcha, Internacional e Santos. Lá no Mangueirão, no Belém do Pará, também domingo, 16 horas, Remo e Flamengo. 18:30 no Nilton Santos, tem Botafogo e Palmeiras. 19:30 domingo, no Itaquerão, em São Paulo, Corinthians e Chapecoense. Segunda-feira, fecha a rodada, 20 horas, no Barradão, tem Vitória da Bahia e Grêmio. Hoje é quadra da Série A, até então, Palmeiras 52, Flamengo 51, em terceiro Atlético Paranaense com 45 e em quarto Fluminense 42. Na parte de baixo da tabela, Vasco da Gama, Internacional, Remo e Chapecoense. O artilheiro da Série A, Viveiros, do Atlético Paranaense, 17 gols. Pedro do Flamengo tem 15. Carlos Vinícius do Grêmio com 10 gols. Joe Kennedy do Fluminense tem 9. E Flaco Lopes do Palmeiras com 8 gols. São os principais artilheiros da Série A.

0: 18h54, daqui a pouco o programa Brasil Caboclo, ele, sempre ele, o botafoguês que já colocou suas barbas de molho, vai apresentar o programa Brasil Caboclo até às 21h aqui na 97.9 FM. Volto a falar de esporte amanhã no programa Contatos com a Cidade. A todos vocês um bom descanso, até lá.
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2: Olá, gente amiga, nosso cordial boa noite de sexta-feira. Aquele abraço a todos que estão ligados e acompanhando a programação da 97.9 FM, Rádio Sentinela. Então, nosso cordial boa noite a você, aquele abraço. Chegou a sexta-feira, né? E pra quem não sabe, que tá meio desinformado, vai ser um feriadão, né? Pra muita gente que parou de trabalhar hoje, só retorna na terça-feira. Tem muita gente que vai fazer isso, lógico, porque segunda-feira é um feriado nacional e muita gente vai dar uma descansadinha, vai pro litoral, vai descansar, né? Outros vão fazer alguma coisa em casa e assim por diante. Então, segunda-feira, 7 de setembro é feriado nacional. 19 horas com mais 4 minutinhos, está começando mais uma edição do programa Sertanejo Brasil Caboclo, que roda todos os dias aqui na Rádio Sentinela do Vale, neste horário, né? Das 19 horas até as 21 horas. Aquele abraço a todos. É, tem que dar uma paradinha porque hoje não tá fácil, né? Um pouquinho de tosse. Vamos tentar levar o programa até o finalzinho, sem complicação. Vamos, já preparamos um aqui, ó, bem antiga também, do Tunico e o Zé Paulo, que é o Chico Mineiro, para começar o Brasil Caboclo de hoje. Então a gente desde já manda aquele abraço, aquele alô a todo mundo que já tá enviando a sua mensagem aqui pra gente, aqui pro Brasil Caboclo, aqui pra 97.9 FM. A gente agradece de coração as suas mensagens desde já. E vamos levando o programa sertanejo, né? Até as 8 praticamente não tem horário aqui de propaganda. Depois das 8 aí dá muita propaganda, mas faz parte, né? É, tem que divulgar aí os trabalhos do pessoal que vai entrar lá no nosso Congresso Nacional, na nossa Câmara aqui do nosso estado de Santa Catarina, né? Na Alesc, assim por diante. Vamos levar então Chico Mineiro com Tunico e Zé Paulo. Aquele abraço também ao Miguel Vivó, que agora indo pra casa. Tá ligadinho com a gente, né, Miguel? Um abraço. Encerrou ainda um pouquinho também o programa Sentinela Esportiva. Hoje solito de novo, trabalhando nosso amigo Miguel Vivó. Um grande abraço. Vamos começar com essa aqui então. Tá preparadinha. Chico Mineiro, para você que tá ligadinho com a gente, aquele abraço. Boa noite. Lembro do amigo.

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1: Olha aí, vai estar aquela lua, aquele abraço pra você que tá ligadinho, acompanhando o Brasil Caboclo nesta noite de sexta-feira. Rapaz, dá chuvarada por aqui na nossa região do Vale do Itajaí, né? Achei que não ia chover, mas tá chovendo aqui na nossa região. Aquele abraço a você, nosso cordial boa noite de sexta-feira. Você que está ligadinho aqui na programação da Rádio Sentinela. Aquele abraço a todos, um abraço lá pro seu Emerson Severino. Ô, seu Emerson!
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1: Ligadinho com a gente, preparei uma ali bonita do Barrenito, conforme você pediu. Inclusive tem duas, né? Se que acabar essas duas agora que tá vindo agora, ó. A moda da mula preta, tem alguém que já pediu. Já rodamos duas, inclusive, né? Do Tonico Tinoco, né? Qual foi a música anterior aqui? Vamos ver aqui que é bonita também, né? Você sabe onde eu moro? Tonico Tinoco. Agora vai vir a moda da mula preta, pedido do São José. E também a esposa dele lá do município de Navegantes, ligadinho com a gente. Grande abraço aí pro nosso município de Navegantes aqui, né? Nosso litoral catarinense, aquele abraço. E na sequência vem o Jogo do Amor. Vamos ver ali quem pediu. Grande abraço a todos. Um abraço também pro seu Dico, bairro 7 de setembro. Ô, seu Dico, tá curtindo, né? Só moda bonita, né? Preparei ali do Zé Clóvis a bala. No outro bloco a gente vai rodar com carinho. Menina bonita, conforme ele pediu. Vamos ver aqui, um abraço aí pro Emerson. Vai vir duas, tá, Emerson, na sequência ali, né? Na frente eu coloquei ali o Duelo de Gigantes. É uma história bonita, né? Se não conhece essa música, presta atenção na letra que é bonita. Um abraço especial aqui também ligadinho com a gente, a dona Inês Catarina Tognoli. Ô, dona Inês, aquele abraço pra ela e o esposo dela. Ligadinho com a gente no Arraial. Qual é a música que ela pediu? Ah, Jogo do Amor, que vai agora, né? Vai agora, vamos curtir lá no Arraial do Ouro. Aquele abraço ligadinho com a gente aí. Catarina, seu digníssimo esposo ligadinho aqui na programação da Rádio Sentinela do Vale. Vou mandar um abraço também aqui pro Arnaldo Luz, que tá pedindo uma música bonita aqui, ó. Menino Caçador já tá preparado aí também pro outro bloco. Tá mandando aquele abraço especial também pro Garrincha, pra Moniquinha, pro nosso grande amigo alemão da Laís Presentes e pra todos os ouvintes, né, que estão ligados com a gente. Então, um grande abraço, tá bom, seu Arnaldo Luz? Nossa margem esquerda é com a gente. Quem que eu não mandei o alô aqui ainda? Seu Dico, da nossa bairro 7 de setembro, aquele abraço. Aí eu me lembrei também, um abraço aí pra família Berti, um abraço também pra família Isis, aí nosso amigo também lá da Rua Oriente, que tá sempre ligadinho com a gente, né? Grande abraço aí pra todas as famílias de Gaspar ligadinho com a gente, famílias de Blumenau, Indaial, Brusque, Guabiruba, não posso esquecer também, ligadinho com a gente também, na cidade de Canelinha, dona Ieda, você ouviu, sempre ligadinho com a gente, Camboriú também, Itajaí, as famílias Clauber, Apolinário, Itajaí também, seu Valdecir, ali do bairro da Itaipava, ali do bairro do Arraial dos Cunhas, aquele abração, né? Nosso amigo seu Aldacir, sempre ligadinho com a gente, grande abraço, tá bom? Um abraço pra Itajaí, falei, a família Clauber, Apolinário, Navegantes aqui já falei, né? Seu José, daí a esposa dele, e claro, também aqui, ó, no Arraial dos, não, ali não é Arraial, né? Ali é Escalvado, né? É, Escalvado ali, aquela de Navegantes. Então, um grande abração pra dona Marionélia, pra toda a família, o esposo dela também, papai dela, filho, né? Sempre ligadinho com a gente, aquele abraço. Toda a família, né? Nossa ilhota aqui do ladinho, né? Grande abraço, vamos desejar pra todo mundo aí um ótimo final de semana, que vai ser longo, né? Pra quem tá trabalhando, paciência, né? Quem tem suas facções e confecções vai trabalhar bastante, a gente sabe disso. Boa noite, Celinho. Celinho Sucatas ligadinho com a gente também. Que beleza, ligadinho na programação da Rádio Sentinela, acompanhando o Brasil Caboclo.
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1: O Celinho tem a foto do sertão ali. O Emerson Severino também tem a foto do sertão, de outro tipo, né? Grande abraço. Eles são do tempo do meu papai, né? O sertão que tocou aqui o programa muitos anos, né? A vida toda, vamos dizer assim, quase, né? Abraço, Amaro Reis. Vamos levar daqui a pouquinho a música dele, olha. Mais uma aqui bonita, ó. O Emerson pediu uma, já tem umas três já aqui programadas. O Barrerito, Vestido Colado, aceitou uma letra linda, bonita. Amaro Reis tá oferecendo pros amigos. Um Marco, Vinícius Vanzuita e todos que estão ligados com a gente aqui na programação da Rádio Sentinela. Então vamos levar ali a moda da mula preta, escolha aqui do casal lá da cidade de Navegantes, que pediram a antiga do Tunico Tinoco, que já rodamos três, né? Grande abraço. A moda da mula preta já na sequência. Jogo do amor para dona Inês, sua esposa e todos ligados aqui na Rádio Sentinela. Boa noite a você, aquele abraço, você ligadão aqui no Brasil.

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1: Que beleza, vamos seguindo, Brasil Caboclo, esse aí foi o Barreirito, né? Escolha do nosso amigo, o seu Emerson Severino, aqui da nossa margem esquerda, aquele abraço, e falando em margem esquerda, aquele abração lá pra casa do seu Alício Carezi, aquele abração ligadinho com a gente aqui, ele pediu os quatro cantos da casa, com Teodoro e Sampaio, tá ligadinho com a gente, o Taliano, que beleza, seu Alício, pra você, toda a sua família. Um ótimo final de semana também, né? Um ótimo final de sexta-feira, abençoado. Ouvindo o Brasil Caboclo, tá bom, né? Tá ótimo, só com música bem sertaneja. Então, um grande abraço pro seu Alício Carizia, ligadinho com a gente, ligado aqui na programação da Rádio Sentinela do Vale. Agora nós vamos levar aqui a música do seu Dico. Tá preparadinho aqui, qual é a música que ele pediu ali, ó? Menina Bonita, com Zé Clóvis e Zabala, e claro, né? Tem um grupo que antigamente, depois que a dupla se desfez, né? Foi feito ali o grupo Musicamp, né? Se não tô enganado, tem junto ali nessa música ali. Vamos levar lá com carinho também pro seu Dico aí do bairro 7 de Setembro, seu Alcídio, né? Aquele abração. Valeu, seu Alício. Pra você também um ótimo final de semana, tá bom? Vou mandar um abração aqui pra cidade de Indaial. Já vi a música aqui também, né? Que o seu nosso amigão pediu ali. Nossa cidade de Indaial com a gente ligadinha aqui no nome do seu Denilson. Seu Denilson escolheu o Doutor e a Empregada, já tá preparadinho também, já vamos levar já, tá bom? Aquele abração. Ele sempre manda um abraço especial para todo o pessoal de Gaspar, né? Mas em especial pro seu Valmor Fantoni, amigo da família, né, seu Denilson? Grande abraço para você também, um ótimo final de semana. O nosso alô também aqui vai aqui para esse casal que tá ligadinho com a gente, eles mandam um alô para um monte de gente aqui, né? É isso, boa noite, dona Eliane, a popular dona Lili, né? Que tá ligadinha com a gente, gostei de ver a música na beira da tuia. Já tá preparadinha ali, ó. Vamos levar aqui a Menina Bonita, do Zé Clóvis Zabala, já na sequência o Menino Caçador, que pediram ali, e já vai vir na sequência, né? Acabou o comercial ali, que é rapidinho, já veio na beira da tuia, com Tunico e Tinoco, aí depois vai vir mais uma aqui, bonita pro nosso Emerson Severino, Duelo de Gigantes. Quem nunca ouviu essa música? Barreirito também, né? E o Doutor e a Empregada também tá preparadinho já no outro bloco aqui, a música do nosso amigo ali, o Amaro Reis, que também gosta das músicas do Barreirito, pediu, né? Vestido Colado, que história linda também, né? E os quatro cantos da casa, né? Que vai lá pro seu Alício Carizia, ligadinho com a gente, ouvindo a programação da Rádio Sentinela. A gente agradece de coração a todo mundo que tá enviando essa mensagem. Vamos continuar lendo aqui, que eu não li tudo aqui da tia Lili, né? A dona Lili, na realidade. Mas também provavelmente é tia, né? Dona Lili, aquele abraço, ligadinha com a gente. Ela pediu na beira da tuia com o Tonique Tinoco, que tá oferecendo pro tio Neneco, pra tia moça, Onélia, o Ademar, o Zezé, Zanzé ou Zezé? O Toninho, o Rubens, e deseja um ótimo final de semana, uma ótima noite, um ótimo final de semana para todo mundo. O pessoal lá da Pedra de Amolá, quem conhece da Ilhota Pedra de Amolá? Já passei por lá, já fui lá. Rapaz, já contei aqui a história que eu trabalhei quando era criança nessa região ali, né? Com meus 12 aninhos. Era criança, né? Mas naquele tempo trabalhava já, né? É, na usina de açúcar, Adelaide. Quem conheceu na Ilhota? Eu sou gasparense, mas trabalhei lá. E tinha usina de açúcar aqui, né? São Pedro em Gaspar. Grande abraço, tá bom? Dona Eliane e toda a família ligadinha com a gente. Já vi aqui também a mensagem, sou Pedro, do bairro do Progresso. Já vamos ouvir ali, ver a música que ele tá pedindo e vamos levar com carinho para todos os ouvintes que estão ligados com a gente. Então vamos curtir essa moda bonita que vem agora aqui, ó. Menina Bonita, Zé Clóvis Zabala, pro nosso amigo aí do bairro 7 de Setembro, Dico. Seu Alcídio, popular Dico, ligadinho com a gente, para ele e toda a família dele também. Aquele abraço, tá bom, seu Alcídio? Grande abração, ele e o filho dele, né, o Douglas, sempre ligadinho com a gente. E na sequência, o Menino Caçador, a música bonita escolhida aqui pelo nosso amigo, vamos ver aqui, que tá aqui para baixo, o seu Arnaldo Luz, né, que tá oferecendo para todo mundo aí ligadinho com a gente, ouvindo a programação da Rádio Sentinela. Boa noite, Oswaldina, boa noite, subtenente. Vamos curtir as músicas e depois nós vamos ler o zap dele também e preparar as músicas que estão pedindo para ouvir aqui no Brasil Caboclo. Para você que tá ligado aí com a Rádio Sentinela, aquele abraço. 97.9 FM, Rádio Sentinela, Brasil Caboclo.

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4: Que é o Luciano Alfredo de Brusque. Muito sucesso aí pra vocês aí. Valeu, grande abraço.

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2: Olha, são 19 horas com mais 46 minutinhos. Na beira da tuia, música da dona Oswaldina Rangel. Aquele abraço, boa noite, dona Oswaldina. Boa noite, subtenente José Carlos. Aquele abraço.

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1: Olha aí, então vai aquela lua, aquela abraça, você que está ligadinho aqui na 97.9 FM Rádio Sentinela, nosso cordial boa noite a todos. Sexta-feira, aqui tá chovendo. Como é que tá aí em Brusque, dona Maria Goretti? Aquele abraço. Tá dando uma chuvinha por aqui, né? Tá preparada agora aqui a música do seu Emerson Severino, nosso ouvinte aqui da margem esquerda, como o seu Alício Carizia também, aquele abraço, como a dona Inês lá no Arraial do Ouro, né? É, que também é da nossa margem esquerda, nossos bairros da nossa margem esquerda aqui de Gaspar, aquele abraço a todos ligadinho com a gente. O Barrenito vai cantar Duelo de Gigantes, eu tenho que correr, né? Porque senão não dá tempo de rodar todas as músicas. E já na sequência o doutor e a empregada, pedido musical aqui, vão ver o pessoal que tá mandando mensagem, né? Aquele abraço especial aqui, ligadinho com a gente, ainda há pouco a dona Lili pediu. Vamos ver qual é a música dela aqui. É, a música dela aqui agora não perdi, né? Vamos ver aqui no começo. Ah, na beira da tuia que rodou agora, né, dona Lili? Aquele abraço especial, já tinha esquecido, né? Grande abração, ligadinho com a gente lá na Pedra de Amolá, ela e toda a família dela. É, tá aqui, ó, o dono da música, o doutor e empregada. Nosso amigo da cidade de Indaial, C. Denilson, aquele abraço, Denilson. É que o subtenente tá mandando mais umas coisinhas aqui, ó, um abraço, subtenente. Até o emblema do Vasco ele manda pra mim aqui, ó, o emblema não, como é que é? O coração, né, do Vasco. Grande abraço, subtenente, ele é vascaíno, nosso amigo, amigo do bombeiro do Brasil, do mundo, né? Grande abração pro subtenente José Carlos, que trabalhou a vida toda quase em Blumenau, né? Trabalhou um pouquinho, Gaspar, agora tá descansando, não quer nada, ele não para. Grande abraço, agora é professor, né? É, no colégio Frei Godofredo do bairro 7 de Setembro, Colégio Cívico, como ele diz, né? Grande abração, tá sempre ligadinho com a gente. Grande abraço também ao subtenente José Carlos. Tô falando de Blumenau porque tem aqui, ó, nosso amigo que mandou agora a mensagem, o Odi. O Odi, aquele abraço para você, dona Carmen, todos os ouvintes ligados com a gente, ligado no Brasil Caboclo, na cidade de Blumenau. Vai essa música também lá pro nosso amigo subtenente José Carlos, que agora também é professor, Barrerito, Duelo de Gigantes. Já na sequência, o doutor e a empregada com trio Parada Dura. Aquele abraço a você. Boa noite de sexta-feira. Dona Maria Goretti, aquele abração. Já vi a música ali. Vamos rodar já, tá bom?

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1: É muita beleza, você vê, eu não consegui pagar ali, né? É, no comecinho do programa lá ninguém percebeu, né? Expulsei a música e depois eu corri rapidinho e baixei ela de novo, né? Grande abraço a você, nosso cordial, boa noite. Mas acontece, a gente vai dar uma corrigida aqui, né? Porque sobra um tempinho e acaba errando. 8 da noite, mais 5 minutinhos. Um abraço, seu Emerson Severino, curtindo a Rádio Citinela. Tá naquela garagem? É isso, Emerson? Preparando o Fusca pra amanhã dar uma volta? Seu Emerson Severino é aquele que tem um Fusca antigo lá, bonito. De vez em quando ele participa aí, né? Daqueles desfiles com seu Fuscão. Grande abraço, nosso amigo Emerson Severino, aqui da nossa margem esquerda. Agora tá preparadinha aqui a música da dona Oswaldina Rangel. Ela pediu uma diferente, né? Do Van Dyck e Vidocco. Relíquias de Amor. É isso, dona Oswaldina, aquele abraço. E já na sequência aqui, os quatro cantos da casa. Aquele abraço lá pro nosso amigo lá, seu Alício Carizia, né? Que vai rodar agora a música, tá bom? Demora um pouquinho, né, seu Alício? Às vezes acontece, né? Grande abraço pra você ligadinho com a gente. Mais uma vez um abração pro Amaro Reis. Vestido colado, foi ele que pediu, né? Ele gosta, né? Grande abração, ligadinho com a gente. Um abraço mais uma vez aqui pro subtenente José Carlos. Sempre ligadinho aqui na programação da Rádio Citinela. Nossa cidade de Blumenau, com o Odi, né? Aquele abração. Dona Carmen também. Tá lá trabalhando, dona Carmen? Aquele abraço. Ouvindo a Rádio Citinela, a gente sabe que as facções estão todas ligadas com a gente. Grande abraço aí pra todas elas. Ouvindo o programa Sertanejo, ouvindo o Brasil Caboclo. Lá pra confecção do Guedinho, aquele abraço. Pro Tito Taliação, nosso amigo. Confecção do Valmir Vermolho, aquele abração, sempre ligadinho com a gente. Da dona Tânia e o seu Cláudio, aquele abraço. Da dona Marli, Rosinha. Um abraço também lá pra facção da margem esquerda, também da dona Maria de Oliveira, é isso? Lá também tem um pescador na família, né? Muito bom lá também, grande abraço pra ele ligadinho com a gente. O nosso pescador lá da Pedra Molá, aquele abraço, o Lorival, que agora tá na cidade de Itajaí, né? Mora por lá, tá ligadinho com a gente também, aquele abração. Grande abraço a todo mundo aí que tá enviando suas mensagens aqui pra gente, ouvindo a programação da Rádio Citinela. Mais uma vez um abração lá pra Pedra de Amolar, né? Dona Eliane, todo o pessoal lá ligadinho com a gente, aquele abraço. Serinho Sucata, aquele abração também ligadinho com a gente. Nosso amigo lá da cidade de Navegantes, aquele abraço. Um abraço pro Brito, o Tinho Bornaus, aquele abraço. Desidéria Maria, sempre ligadinho com a gente. Seu Miro, ô seu Miro Ramos, aquele abraço. Dona Cristina e seu Nilton, vai lá pra eles também essa música, Relíquias de Amor, Vadik e Vidocco. E na sequência, Quatro Cantos da Casa. Nossa cordial boa noite a você, 8 da noite, mais 8 minutinhos.

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1: Olha então, vai que alô, aquele abraço a você que está ligadinho, acompanhando o Brasil Caboclo. Essa foi pro CD Nilson, que já tá com as tralhas. Tudo preparadinho no carro, né? CD Nilson, vai fazer aquela pescaria bonita, final de semana. Grande abraço. Vamos ver os cantores ali. É uma história bonita, né? História, é história mesmo, história de um pescador, Zé Garoto e Dimboré. Para você que tá ligadinho com a gente, aquele abraço, tá ligadinho aqui no Brasil Caboclo. Agora vai a música da Dona Maria Gorete, demorou um pouquinho, né, Dona Maria Gorete? Mas vamos rodar agora aqui, A Tábua no Meio, Júnior e Júlio, dupla catarinense, tá certo? Um abraço a você, e já na sequência, o pedido musical também, vamos ler aqui, da Dona Lígia Andrietti, um abraço pra Lígia, tá ligadinha com a gente. Ela pediu Cantinho do Céu para ouvir. E vai ouvir, né, Lígia Andrietti? Aquele abraço, então, nossa cordial boa noite. Um grande abraço aqui também, ó. Que beleza, lá pro Paulinho Fistaró e a Dete, ligadinho com a gente, aqui bem no início da rua Frei Solano, centro de Gaspar, né? Grande abraço, Paulinho e Dete, um ótimo final de semana. Mais uma vez, um abração pro subtenente José Carlos. Grande abraço aqui pra Maria Gorete, vem aqui, o pessoal que ela mandou um zalum, um abraço, né? Vou ver se dá tempo de falar rapidinho aqui, né? Ainda dá tempo, né? Um abração pra Dona Maria Gorete, que é da cidade de Brusque, lá do Steffen, né? Que oferece pro irmão Chiru, sobrinho Laudir, Laudir Schroeder, né? E também pro Carlos, o Salésio, que é ali do Óleo Grande, que já é Gaspar, né? Grande abraço também, nosso amigo da Volta Grande também ali, seu Luciano, sempre ligadinho com a gente, aquele abraço. Vamos levar então, conforme pediu a Maria Gorete, do Steff de Brusque, ligadinho com a gente. E também vai lá pro Paulinho, tá ligadinho com a gente, é isso, Paulinho? Grande abraço. Paulinho, volta e meia também, sempre vai dar uma pescada por aí, né? Caçar não vai mais, né, Paulinho? Já ficou veinho, não dá mais, né, pra correr atrás dos bichos, né? É brincadeira. Paulinho já não consegue mais, trupica no cipó, vai cair, né, Paulinho? Aquele abraço. Ligadinho com a gente, nosso grande amigo Paulinho Fistaró. É verdade, né? Não, caçar, eu nunca fui de caçar, né? Uma vez que eu tenho que dar uma pescadinha, né? Um abraço pro Cláudio Apolinário, ligadinho com a gente também, já vão ver a música dele aí que tá pedindo. Um abraço pro Cláudio e toda a família dele. Vamos levar então, Júnior e Júlio, Tábua no Meio, já na sequência, Cantinho do Céu aqui no Brasil Caboclo. Nosso cordial boa noite a todos, aquele abraço. Você ligado aqui no Brasil Caboclo. Grande abraço, Cláudio, já tô vendo as músicas ali.

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13: 8:31. Agora vai a música da Lígia, Cantinho do Céu, do Duque Dalvão, aqui no Brasil Caboclo.

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2: Olha aí, vai aquela noite, então, aquele abraço a você que está ligadinho, acompanhando o Brasil Caboclo na 97.9 FM, nosso cordial boa noite de sexta-feira. Aquele abração a todos, um abraço especial. Chegou ainda há pouquinho a mensagem do nosso amigo da cidade de Itajaí, né? Cláuber Apolinário, um abraço pro Cláuber, um abraço pro Kleber, um abraço pro Dona Márcia. Toda a família do nosso amigo aí que de certeza tá indo trabalhar, né? E curtindo a Rádio Sentinela. Nosso amigo Cláuber Apolinário é funcionário da Porto Nave da cidade de Navegantes, né? Itajaí já é outro porto. Grande abraço pro Cláuber ligadinho com a gente. Ou tá de folga hoje, Cláuber? Digita ali, um abraço pro Paulinho. Ô Paulinho, pescar o Paulinho ainda vai, né? Mesmo assim tem que cuidar, né, Paulinho? Vai na bateira, se vira, bota, tem que botar ali um, tem que botar ali um aquele pra boiar, né? Paulinho boia se for pro rio, né? Se cair, né? Grande abraço, Paulinho, ligado com a gente todos os dias também. Abraço pra ele, pra Dete. Ah, o Cláudio só vai trabalhar às 14 horas de amanhã. Domingo? Não, amanhã é sábado, né? Aí vira, né, Cláudio? Vai direto, né? Até não descarregar o barco todo. É isso que funciona, assim que funciona, né? Ou não, tem horário, né? Funcionar ali tem uns horários pra cumprir, né? Troca o turno, se vira outra turma, né? Se agarra, como diz a turma, né? Aquele abraço. Só se não vir o funcionário, né? Aí tem que quebrar o galho pro patrão, né? Fazer hora extra. Um abraço, tá bom? Obrigado aí, o Cláudio tá contribuindo ali, ó. Acho que tem horário, tem três horários, né? Tá certo, as empresas que trabalham sem parar, né? E o porto também.

Nilson, lá na cidade de Dayal, Dona Maria Goreta, aquele abraço a todos os ouvintes, seu Nilton, Dona Cristina, ligadinho com a gente, seu Aldo e a Dona Darcy, no bairro Santa Terezinha, que estão sempre ligadinho com a gente. Um ótimo final de semana para todo mundo. Brasil Caboclo aqui na Rádio Sentinela do Vale, das 19 até as 20 horas. Assino com X e já na sequência, Igrejinha da Serra. Um ótimo final de semana para todo mundo ligado aqui no Brasil Caboclo. 8 da noite, mais 40 minutinhos.

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1: A hora certinha, 8 da noite, mais 43 minutinhos. Um abraço, Adriano e o Thomas, curtindo a Rádio Sentinela. Nosso cordial boa noite para vocês, aquele abração. Vamos levar agora então a Igrejinha da Serra com Dudu Dalvan, aqui no Brasil Caboclo.
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1: Rádio Sentinela do Vale com o Brasil Caboclo, abraçando a todos que acompanham a programação. Boa noite, bom final de semana e até segunda-feira, se Deus quiser.

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0: notícias do governo federal que movimentaram o país no dia de hoje.
1: Olá, boa noite.
2: Boa noite para você que nos acompanha em todo o país.
1: Sexta-feira, 4 de setembro de 2026.
2: Vamos ao destaque do dia.
1: Acesso à justiça.
2: Leis criam fundos para modernizar instituições e ampliar a capacidade de atendimento à população. Pablo Mundinho.
3: Os recursos poderão ser usados na compra de equipamentos e softwares, infraestrutura, capacitação e modernização dos serviços.
1: Setembro Amarelo.
2: Saiba como buscar acolhimento em saúde mental na rede pública de saúde. Márcia Fernandes.
4: Quando o sofrimento for persistente e prejudicar a rotina, os estudos, o trabalho ou as relações, é importante buscar atendimento nas unidades básicas de saúde ou direto nos centros de atenção psicossocial.
1: Brasil completa 10 anos sem raiva humana transmitida por cães.
2: Mas a prevenção continua. Mantenha a vacinação em dia e proteja seu animal de estimação. Graziele Bezerra.
5: O objetivo da mobilização é vacinar principalmente na região de fronteira. Meta é imunizar 28 milhões de animais em todo o país.
1: Hoje, na apresentação da Voz do Brasil, Luciano Seixas e Mariana Jungmann.
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1: Novas leis que criam fundos para modernizar instituições do sistema de justiça.
2: Também foram atualizados os valores das custas dos processos judiciais.
1: Mais pessoas que recebem até R$5.000 por mês podem requerer gratuidade da justiça.
3: Quatro novas estruturas passam a ter recursos próprios para modernizar o sistema de justiça da União. As leis criam fundos para a Justiça Federal, o Superior Tribunal de Justiça, a Defensoria Pública da União e o Ministério Público da União. Os recursos poderão ser usados na compra de equipamentos e softwares, infraestrutura, capacitação e modernização dos serviços. Na Defensoria Pública, também poderão financiar ações de atendimento a grupos vulneráveis. No Ministério Público, estão previstas iniciativas de atendimento à sociedade e às vítimas. O ministro da Justiça e Segurança Pública, Wellington César Lima e Silva, falou sobre os efeitos esperados para mudanças para o sistema de justiça.
6: Todo o sistema de justiça da União, o Judiciário, o Ministério Público e a Defensoria têm condições efetivas de se reestruturar para prestar melhor o serviço.
3: A nova legislação também muda o valor das custas dos processos na Justiça Federal. A cobrança passa de 1% para uma faixa entre 2% e 3% do valor da causa. O valor mínimo será de R$193,20 e o máximo de R$107.332,80. O advogado-geral da União, Jorge Messias, fala sobre os impactos das mudanças.
7: Estes recursos novos da atualização das custas permitirá que estas instituições ampliem o seu parque tecnológico, invistam em inteligência artificial, ampliem o seu planejamento.
3: Quem não tem condições de pagar, continua podendo pedir a gratuidade da justiça. Pessoas com renda de até R$5.000 por mês passam a ter presunção de hipossuficiência, sem impedir a análise de cada caso. Reportagem Pablo Mundim.
2: Tecnologia aliada ao aprendizado na sala de aula.
1: Mais de 108 mil escolas de todo o país contam atualmente com estrutura adequada de internet para o ensino.
2: Os dados foram divulgados pelo Ministério da Educação, que realiza monitoramento nacional e avalia as condições de acesso à conexão banda larga nas redes públicas de ensino.
8: O Ministério da Educação atualizou os dados sobre as condições de conectividade das escolas públicas em todo o país. As informações são resultado do painel de monitoramento da Estratégia Nacional de Escolas Conectadas, realizado pelo MEC. 108.658 escolas públicas estão conectadas dentro dos parâmetros adequados, que envolvem o acesso à energia elétrica adequada, o serviço de conexão à internet para uso pedagógico e a cobertura de Wi-Fi. Ao todo, foram 138.086 escolas públicas monitoradas. Os dados do painel de monitoramento do MEC apontam que quase 137 mil delas em todo o país estão com condições adequadas de energia elétrica para suporte de conectividade. O monitoramento também aponta que cerca de 80%